0: Aí começamos com André Fontes, Deus Pelejador. Obrigado a você pela sua audiência, onde quer que você esteja. Quem sabe está viajando nesse exato momento, mas louvando, viu? Com o nosso Deus, guiando você. O Senhor Jesus está aí com você, viu? Os anjos do Senhor acampam ao redor daqueles que o temem.
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0: você ouviu Raíssa e Ravel, A Esperança que Restou. A esperança é Jesus, viu? Só Jesus nos leva a Deus.
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0: Agora 9:14.

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0: Aí você ouviu Ana Clara Rocha, Jesus, o Bom Amigo. Antes, Angel Light, Calvários, Limpo.
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0: Vamos juntos, até às 10.

0: você ouviu Cassiane, Marca Meu Coração. Vem aí momento de meditação. Eu volto já já.
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3: O título de hoje é Inocentes. Leitura bíblica, Mateus capítulo 21, do versículo 12 ao versículo 17. Versículo-chave, Salmo 8, versículo 2. Da boca dos pequeninos e de bebês, fizeste brotar força por causa dos teus adversários para fazer calar o inimigo e vingador. Malandro é malandro e mané é mané. A imortalização da figura do malandro como aquele que se dá bem, imortalizada nos versos cantados por Bezerra da Silva, entrou no imaginário popular brasileiro. O inocente é a maior vítima da malandragem, tido como aquele que não está atento, sendo sempre passado para trás. A inversão de valores da nossa sociedade fecha os olhos para o óbvio. Bondade não envolve tolice. A muitas vezes incompreendida parábola do administrador astuto em Lucas, capítulo 16, do versículo 1 ao versículo 12, mostra que é necessário astúcia na administração dos bens para o crescimento do reino sem desonestidade. Isso é muito bem resumido na frase: eu vos envio como ovelhas no meio de lobos, portanto, sede astutos como as serpentes e sem malícia como as pombas. Mateus capítulo 10, versículo 16. O texto que lemos mostra os malandros do templo aproveitando-se da necessidade de sacrifícios para obter lucro desonesto. Jesus se revolta e condena essa situação, pois havia ali a exploração dos pobres e o uso indevido da adoração para ganho próprio. A maldade

0: ainda que pareça esperteza, é condenada e terá suas consequências. Os maldosos, porém, em vez de reconhecerem seus erros e se arrependerem, querem que Jesus impeça as crianças que estavam celebrando o rei. O Senhor, então, exalta o grito dos inocentes, citando um versículo destacado que ressalta a força, que também pode ser interpretada como o louvor, das crianças puras diante dos inimigos, que serão calados e vencidos. A inocência é a ausência de culpa, não de sabedoria. O inocente busca a pureza em lugar da maldade, sem renunciar à esperteza para fazer o bem e vencer o mal. Em tempos de lei da vantagem, precisamos buscar ser inculpáveis e irrepreensíveis, crendo que o Senhor nos dará inteligência e sagacidade para agir corretamente em todas as situações. A verdadeira força do Senhor está na pureza que vence a maldade.
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1: Pois é, que essa seja a nossa esperança, a sua vinda. O nosso Senhor Jesus Cristo está voltando. Os sinais cada dia revela que está chegando esse grande dia. Você ouviu Donizete e Maria Mendes? Imagine só.
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0: Louvado seja o teu nome, Senhor.
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Pois é, só Jesus Cristo pode nos livrar. Só Ele liberta, viu? Ele liberta do pecado, da escravidão. Ele liberta da prisão. E só Ele, Jesus, nos leva a Deus. Só Jesus é o caminho, só Jesus é a verdade, só Jesus é a vida. Eu sou Ulisses Menezes, vou ficando por aqui, finalizando mais um Tempo de Amar. Continuemos louvando, adorando, agradecendo. E também seguindo, desejando esse Jesus. Pois só Ele, só Jesus, nos restaura, perdoa pecados. Mas é preciso pedir perdão a Ele. É preciso conversar com Ele. Converse com Ele. Uma excelente noite para você.

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1: Hora certa. Vox FM 956. 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

Muito boa noite para você, ligadinho na Vox FM 105.9, a Rádio do Bem, um projeto missionário das igrejas Assembleias de Deus na Bahia. Na presidência do pastor Valdomiro Pereira da Silva e direção da Vox, pastor Arilson Santos. Eu, Antônio Ferreira, com você até a meia-noite. A partir de agora no ar, Noite de Paz. Agora 10h02, começamos com essa canção.

0: Aí, Gerson Rufino, Essência. Ótima noite para você, ligadinho na Vox FM 105.9, a Rádio do Bem. Já agradeço pelo carinho da sua audiência. Você que está nos ouvindo através do rádio, você que nos ouve também através da net, em qualquer lugar do Brasil, em qualquer lugar do mundo, ouvindo a 105.9, obrigado pelo carinho da sua audiência. Lembrando que estaremos juntos até a meia-noite, eu daqui, você daí, juntos, adorando a Deus. A gente segue trazendo mais músicas daqui a pouquinho, porque eu trago agora as participações. Já começaram a chegar aqui os áudios, que a gente traz a participação dos nossos ouvintes através do nosso WhatsApp 75837060. Começa com o Fernando de Muritiba. Alô, Fernando. A paz do Senhor, meu irmão.
1: Paz do seu irmão Antônio, quero mandar um palê de Josione, Micael, Michel, Roa, Bruno, Maiane. E quero pedir um louvor, Barco de Nazaré. Esse louvor me lembra muito da passagem da Arca de Noé.
0: Presbítero Lourenço de São Gonçalo dos Campos. São Gonçalo não, é Conceição da Feira. Fui longe agora, hein? Presbítero Lourenço em Conceição da Feira, fala com a gente também.
2: Salve, senhor irmão, presbítero Antônio Ferreira. Que Deus continue te abençoando, o senhor e sua família. Eu mando um alô para minha sobrinha Sopei lá no Calolé, todos os irmãos do Calolé, Santiago do Iguape, os irmãos do Iguape, Santiago do Iguape, que Deus abençoe a todos, em nome de Jesus. Eu nasci foi ali no Calolé, Jesus me chamou, foi ali no Calolé, é Vitor Antônio Ferreira.
0: Valeu pela participação, presbítero Lourenço. Obrigado pelo carinho da audiência, pela sua participação. Um forte abraço. Manuel do Táxi também passa por
3: boa
0: aqui.
3: Boa noite, meu irmão Antônio Ferreira. Paz do Senhor. Eu estou aqui na escuta. Programa Noite de Paz. Eu, Benedito Gabriel, abraçando o Lázaro, Valdir do Táxi, Pedro do Alecrim, Antônio Vaz Santana, todos que estão sintonizados na Vox. Eu gostaria que o irmão rodasse, para mim, se possível, a esperança que restou de autor de Raíssa e Ravel. Mas parabéns a minha esposa, Mara, aniversário no dia de hoje, Deus abençoe ela grandemente.
0: Parabéns, irmã Mara.
3: Minha esposa, a mulher maravilhosa que Deus preparou para mim. Boa noite, Pai Senhor.
0: Parabéns aí para a irmã Mara.
4: Parabéns para você.
0: Então hoje tem bolo aí, né? Tem Guaraná, tem festa, tem ação de graças, né, Emanuel? Deus abençoe, irmã Mara. Deus abençoe, um abraço para todos vocês aí. A casa de Manuel do Táxi. Alô, Gabriel. Um abraço para vocês, hein? Deus abençoe. Alô, irmã Gal. Tá na rua do Gravatá e deixou a sua mensagem também. A paz do Senhor, irmã Gal.
5: Boa noite, meu irmão Antônio Ferreira. A graça e a paz do Senhor Jesus Cristo esteja contigo. Esteja uma noite de paz para todos nós. Todo dia azeia, se comendo do bem. Estou ligado aqui no programa. O irmão bate esse louvor pra mim aí, a 370. Dedico pra você e todos os ouvintes que estão ligados nessa noite de quarta-feira, a noite de paz. Amém, meu irmão? Deus abençoe todos. Dê uma boa Amém. Noite, abençoada a todos. Um bom amanhecer na presença do Senhor. Amém,
0: valeu,
5: irmão.
0: Pela participação, irmã Gal. Um forte abraço. Deus abençoe. 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
0: Reacende a chama na voz de Suede Silva. Ótima noite para você na nossa sintonia. Agora 10h14.

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1: Agora 10h23, você ouviu com Suede Silva, Reacende a Chama. Ótima noite para você na nossa sintonia, você está na Vox FM 105.9, a Rádio do Bem. Presbítero Luiz está em São Félix, manda mensagem também. Alô, Presbítero Luiz, a paz do Senhor.
2: A paz do Senhor, irmão Antônio Ferreira, presbítero abençoado. Gostaria de ouvir a voz do presbítero Lourenço, Lourenço, né? Lá do Calolé, eu lembro do irmão presbítero Lourenço. Deus continue abençoando, irmão, dando saúde. A inauguração da feira, Deus abençoe aí, pastor Everaldo, pastor Bruno, né, todos aí. Em nome de Jesus, pastor Everaldo Filho, Everanildo, todos aí, irmão presbítero Aloísio, Deus abençoe Deus em nome de Jesus. O amor, o nome do táxi, para todos aí. Deus abençoe.
1: Valeu pela participação, presbítero Luiz, ele também que parabeniza aí, irmã Mara, esposa de Manuel do Tax. Valeu, presbítero Luiz, diretamente de São Félix, tem mais participação. Lázaro está em Barueri. Alô, Lázaro.
3: Boa noite, meu amigo, irmão em Cristo Antônio Ferreira. Que a graça e a paz de nosso Senhor e Salvador Jesus Cristo seja sempre contigo, que eu dê recordação a toda a família. Gostaria de mandar um alô para a tia Inha, tio Pio, Mamaro de Luzia na Rua do Tanque. José Luiz Santana, meu amigo Manuel do Táxi, e parabenizar a esposa dele, Dona Mara, né? Tia Meleu do Manteiga. Irmã Vani mais jovem da Batista Peniel, todos meus irmãos da Batista Peniel, da Assembleia, e primeiro missionário Loide em Cachoeira. E eu gostaria de ouvir a música Raridade, dedico a todos esses que eu citei, e a meu amigo e irmão em Cristo, Manuel Táxi, e a esposa dele, que está completando mais uma primavera hoje. Dedico esse louvor à Dona Mara, a esposa do meu amigo e irmão em Cristo, Manuel Táxi.
1: Valeu, Lázaro, pela sua participação. Deus continue te abençoando. Um forte abraço para você. E a gente continua trazendo mais músicas. 10h25, Eli Soares.

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Agora 10h29, a gente continua trazendo mais músicas. Agora com indicação musical, eu trago a Adriana Aguiar, Mulheres Guerreiras.

0: 0660. Trago mais uma participação. Tem mais ouvinte chegando por aqui.
1: Saudações de paz, presbítero Antônio Ferreira e toda a multidão de ouvintes do programa Noite de Paz. Aqui quem vos fala é a irmã Jessé de Conceição da Pira. Quero ouvir a música que marcou a minha vida. Preciosidade, quando Deus me tirou da UTI no Hospital São Mateus, em Feira de Santana, acordei ouvindo esta música. Que tenham todos uma noite de paz.
0: Valeu pela participação, irmã Jessé. Vou procurar essa canção, só me diz aí quem canta, tá bom? Para facilitar aqui a gente encontrar e a gente toca, tá bom? Tem mais gente chegando por aqui, tem mais participações. Vamos lá, quem passa por aqui, irmã Graça. Alô, irmã Graça.
2: Boa noite, Bispo Antônio Ferreira. Pai do Senhor, eu gostaria de ouvir aquele louvor que fala no momento em que aceitei a meu Jesus.
0: Vivereis, viverás.
2: Minha vida quase se modificou. Deus abençoe, obrigado. Uma boa noite a todos os ouvintes da Rádio Vox.
0: Valeu pela participação, um forte abraço. Deus abençoe, irmã Graça. Deus continue te abençoando, minha irmã. E mais gente passando por aqui, Noélia de Conceição da Feira.
3: Boa noite, Antônio Ferreira.
0: Pronto, Noélia, um abraço, Deus abençoe.
3: Boa noite, Antônio Ferreira, eu sou Noélia, daqui de Conceição da Feira. Eu gostaria de ouvir um louvor com Gesso Rufino, para oferecer a vocês.
0: Valeu pela sua participação. E a gente toca agora a primeira indicação musical com Raíssa e Ravel, A Esperança que Restou.

Agora 10h41, a gente continua trazendo mais músicas. Daqui a pouquinho eu trago também a palavra de Deus, uma reflexão para a nossa meditação. Tem mais ouvinte chegando por aqui, tem mais participações? Vamos lá. Tem mais ouvinte? Tem sim. Nosso querido Gilmar está em São Félix. E participa também do nosso programa Noite de Paz. Boa noite, Antônio. A volta do grande rei e que nosso Deus continue nos guardando e sempre sigamos vindo, vigiando, como as virgens prudentes, essa canção. Pronto, valeu essa mensagem. É o nosso querido Gilmar. Tenhamos uma linda noite de paz. Beijos em José. Shalom, Adonai. Valeu, Gilmar. Um abraço para você. A gente continua trazendo mais músicas aqui no nosso Noite de Paz. Daqui a pouquinho. Já. Eu trago uma reflexão da palavra de Deus. Ótima noite para você, ligadinho na nossa programação. 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

Agora, 10h47, nós vamos refletir na palavra de Deus. Vamos a uma rápida meditação na palavra do Senhor para a nossa reflexão.

hoje trazendo apenas uma saudação. Evangelho escrito por João, capítulo de número 14, o versículo é o de número 6. E disse-lhe Jesus: Eu sou o caminho e a verdade e a vida. Ninguém vem ao Pai senão por mim. Essas palavras foram ditas pelo próprio Jesus Cristo, pelo nosso Senhor e Salvador Jesus Cristo, após ele falar que estava perto de ser assunto ao céu. Ele fala para seus discípulos sobre o futuro, sobre as últimas coisas. Ele diz: Não se turbe o vosso coração. Credes em Deus, crede também em mim. Na casa de meu Pai há muitas moradas. Se não fosse assim, eu vos teria dito. Isso no versículo 1. E ele continua falando sobre que ele ia preparar lugar. No versículo 5, Tomé lhe interroga: Senhor, nós não sabemos para onde vais e como podemos saber o caminho? Disse-lhe Jesus: Eu sou o caminho e a verdade e a vida. Ninguém vem ao Pai senão por mim. Então, nós sabemos que o único caminho que nos leva a Deus, que nos leva aos céus, é o próprio Senhor e Salvador Jesus Cristo, nosso Senhor e Salvador Jesus Cristo. Ele é o caminho, Ele é a verdade, Ele é a vida. Às vezes as pessoas, principalmente nos dias atuais, as pessoas criam suas verdades, como eles dizem, né? As pessoas dizem que cada um tem sua verdade. As pessoas criam as suas crenças. As pessoas querem chegar a Deus através de tantas coisas. A gente vê pessoas adorando ao sol, adorando a lua, adorando a seres criados, a criaturas. Pessoas depositando a sua fé em outras pessoas. Depositando a fé em tanta coisa. Tanta coisa. Mas o próprio Jesus Cristo, ele nos diz: Eu sou o caminho e a verdade e a vida. Ninguém vem ao Pai senão por mim. Então Jesus é quem nos leva a Deus. Não adianta tentar outros caminhos. Existem vários caminhos, mas não para levar a Deus. Para nos levar a ter comunhão com Deus é Jesus Cristo. Foi Ele que morreu por nós, foi Ele que levou sobre si os nossos pecados. Por isso Ele pode nos levar a Deus. Então, se você até hoje não sabia disso, fique sabendo. Busque a Deus através de Jesus Cristo, você chega a Ele. Que Deus em Cristo nos abençoe. Essa foi apenas uma saudação. Deus nos abençoe e nos guarde. Agora eu vou tocar o louvor que marcou a minha vida agora com Damaris Preciosidade.

0: Aê, Damaris, preciosidade. Fechando mais uma hora de música no seu rádio aqui na Vox FM 105.9, a Rádio do Bem. Eu vou a um rápido intervalo comercial, volto já já. Daqui a pouco a gente continua interagindo aqui no nosso Noite de Paz.
1: Hora certa.
0: 10h58.
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7: 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Normalmente, um projeto de lei depende ainda da aprovação ou veto pelo Poder Executivo antes de entrar em vigor. 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
2: Agora 11:04, estamos de volta, hein, com mais um bloco do nosso programa. Lembrando para você que estaremos juntos até a meia-noite. Eu daqui, você daí, nós juntos, adorando a Deus. Deus abençoe você que está no nosso escuta, Deus abençoe a sua família, Deus abençoe o seu lar, Deus abençoe. Obrigado pelo carinho da audiência. E a gente continua trazendo mais músicas. Daqui a pouquinho também estaremos orando, já também, trazendo uma reflexão com o pastor Valdomiro Pereira da Silva. Tem muita coisa ainda boa no nosso programa, muita coisa maravilhosa. Daqui a pouquinho eu trago também o Louvando com a Harpa Cristã, já, tá certo? E agora a gente toca mais uma belíssima canção. Música.

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1: Agora 11h15, a gente continua trazendo mais participações através do nosso WhatsApp 75837060660. Eu trago participações, eu trago a nossa querida irmã missionária Nildes, tem mensagem. Missionária Nildes em Encarnação de Salinas, chegando por aqui com a sua mensagem de áudio. Alô, missionária Nildes, a paz do
2: Senhor. Boa noite, presbítero Antônio Ferreira. Estou passando para lhe desejar uma boa noite de paz e dizer que boa essa mensagem e oferecer o louvor através da natureza para minha filha Carlinha, para meu genro Luca, para meu neto Eliakim, para a irmã Maria Rose, para o irmão Augusto e para o irmão e para todo os ouvintes de A a Z. A paz do Senhor.
1: Amém,
2: boa
1: minha
2: noite,
1: irmã. Paz,
2: tchau,
1: Senhor.
2: Tchau.
1: Deus abençoe. Tá aí a nossa querida missionária Nildes, Encarnação de Salinas. Um abraço aí toda a sua família. Deus continue abençoando. Tem Emerson de Castro Alves. Alô, Emerson. Edmilson. Emerson não, Edmilson Ferreira, gente.
3: Boa agora noite, sim. Irmão Antônio Ferreira. Que a graça e a paz do Senhor esteja com o senhor e a sua família. Que Deus abençoe a cada ouvinte da Rádio Vox, que tanto nos abençoa. Quero lhe pedir uma música. Por que pararam de falar do céu?
1: Já toquei essa canção.
3: E a todos os ouvintes da Rádio Vox.
1: Toquei essa canção no primeiro bloco. Valeu, meu irmão. Um abraço. Já toquei essa canção, Edmilson. Hoje, já toquei no início do programa. Acho que foi a terceira música. Toquei hoje essa canção, belíssima canção da Suede Silva. Amanhã a gente toca novamente, tá bom? Forte abraço para você, Deus abençoe. Obrigado pelo carinho da audiência, pela participação. Edson Amorim também passa por aqui. A paz do Senhor, Antônio Ferreira, passando para desejar uma noite abençoada na presença do Deus Todo-Poderoso aos ouvintes da programação Vox, em especial a irmã Jessé Pereira, a seu esposo, irmão João Augusto, conhecido como Marinho, motorista da ambulância do SAMU. Uma noite de paz. Valeu, Edson Amorim. Uma boa noite de paz para você também. Deus continue te abençoando. Vamos louvando com a harpa. Vamos. Sugestão também aqui de uma das nossas ouvintes. Hino 370, Grato a Ti.

0: Tá aí, Tângela Vieira, Deus está falando através da natureza.
1: A reforma tributária.
0: Você pode estar, você pode estar atento, você pode estar atento aí que Jesus está voltando. Tudo nos mostra que Jesus está voltando, ele está voltando e nós temos visto sinais do final dos tempos, Então, fique ligadinho, fique preparado. Ontem eu falei sobre isso, Nós não temos que estar nos preparando, nós temos que estar preparados, porque a qualquer momento Jesus volta. Nós temos visto tanta coisa acontecendo, E tudo de repente, acontece. Então, vamos estar preparados, porque Jesus pode voltar a qualquer momento. Deus está falando. Então, ouça a voz de Deus. Ótima noite para você na nossa sintonia. Você está na Vox FM 105.9, a Rádio Tubem. Agora vamos ao momento de oração. Vamos orar. Vamos nos apresentar a Deus em oração. Soberano e amado Deus, querido Pai que está no céu, mais uma vez eu quero te louvar, quero bendizer o teu nome, exaltar o teu nome, Senhor, na beleza da tua santidade. Pai amado, quero te apresentar, ó Deus, as pessoas que estão orando comigo nesse momento, as pessoas que estão, ó Deus, clamando ao Senhor, buscando a tua face, buscando de ti uma resposta. Pai querido e amado, porque o Senhor é bom, e a tua misericórdia dura para sempre, a tua benignidade dura para sempre. O Senhor é aquele que tudo pode, que nenhum dos teus pensamentos pode ser impedidos. Pai querido e santo, eu te apresento neste momento as pessoas que estão hospitalizadas, as pessoas que estão enfermas, as pessoas que precisam de saúde. Deus querido e amado, estende as tuas mãos e abençoa, Deus, com saúde, e abençoa, Deus, com toda sorte de bênção. Pai querido e eterno, quero te apresentar as pessoas, ó Pai. Nós falamos agora há pouco, depois de ouvir essa canção, onde o Senhor, meu Pai, está falando através de muitas coisas, inclusive da natureza. E nós oramos pelas pessoas que se encontram, ó Deus, desabrigadas, que se encontram, Senhor, que perderam os seus pertences, que perderam a sua casa, que perderam um ente querido, através, Senhor, de uma catástrofe, Senhor. Pai querido e amado, que o Senhor venha restaurar

Senhor, na Tua resposta. Eu creio que o Senhor responderá aos Teus servos que estão orando. Eu creio que o Senhor tem resposta. Eu creio que o Senhor tem resposta. Eu creio que logo, logo os irmãos vão contar testemunho do que o Senhor fez. E vai dizer grandes coisas, como disse o salmista. Grandes coisas o Senhor tem feito por nós. E por isso estamos alegres. Louvado seja o Teu nome, meu Senhor. Eu quero mais uma vez Te agradecer. Quero mais uma vez Te louvar. Quero mais uma vez, Senhor, bendizer o Teu nome. Oh, Pai amado, grande é o Teu nome. Ah, Pai querido, Tu és santo, santo, santo. Tu és tão maravilhoso. Pai querido e amado, é o que eu Te peço nesta noite. E já Te agradeço, ó Deus, no nome santo e poderoso de Jesus. Amém, amém, amém. Graças a Deus. Agora 11:31.

0: Agora 11h39, vamos à palavra pastoral com o pastor Valdomiro Pereira da Silva.
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Eu saúdo a todos com a paz de nosso Senhor e Salvador Jesus Cristo, meus amados irmãos e meus amados amigos, que nos acompanha pela CEADEB TV, pela AD Salvador, pela Rádio Vox 105.9. Olha, a bênção de Deus permaneça na vida de cada um. Você sabe, Deus, ele é maravilhoso e ele tem tudo o que nós precisamos. E o mais importante é que ele tem uma morada lá no céu para todos nós e nós vamos para lá. Agora, meus amados irmãos e meus amados amigos, é importante a gente ter o cuidado de estar observando o que nos ensina a palavra de Deus. E eu quero chamar a sua atenção, neste momento, para um versículo na palavra de Deus que se encontra no livro de São Mateus, no capítulo de número 26, e o versículo 75, que está escrito assim: "E lembrou-se Pedro das palavras de Jesus, que ele dissera: Antes que o galo cante, três vezes me negarás. E saindo dali, chorou amargamente." Eu falei da bondade, da misericórdia de Deus, o que Deus tem para todos nós. E ele tem sempre cuidado de todos nós. E como ele nos ama e está a cada momento, a cada dia da nossa vida, trabalhando para que a gente alcance a salvação. Imagine, meus amados irmãos, quando Jesus Cristo conversava com Pedro, e Pedro, inclusive, um dos grandes auxiliares de Jesus Cristo, ele disse a Jesus: "Eu vou com o Senhor até a morte." Olha, eu sei que todo aquele que olha para o céu e que sabe as maravilhas do céu, ele quer, com certeza, estar ao lado do seu Senhor em todo o momento. E Jesus Cristo avisou aos seus discípulos o que estaria acontecendo na sua caminhada, mas Pedro, com aquela dedicação de estar servindo ao Senhor, ele disse ao Senhor: "Eu vou com o Senhor até a morte." Meus amados irmãos e meus amados amigos, é importante a gente entender que o próprio Jesus Cristo, inclusive, disse: "Olha, aquele que deixar tudo por amor a mim e ao Evangelho vai ser abençoado aqui na terra 100 vezes tanto e vai alcançar a vida eterna." Meus amados irmãos e meus amados amigos, é claro, Jesus Cristo deixar tudo por amor a mim e ao Evangelho. Nós vamos encontrar versículo na Bíblia que diz o seguinte: olha, aquele que perder a sua vida vai ganhar. A vida que Jesus está se referindo, inclusive, também é a vida material, do dia a dia das pessoas aqui na terra. É claro que todos nós sabemos que um dia vamos deixar essa terra, vamos morrer, pois a morte, ele veio ao homem por causa do pecado. A Bíblia nos mostra que o salário do pecado é a morte. Mas o que eu quero nesse momento, meus amados irmãos e meus amados amigos, é falar o seguinte: nós precisamos seguir a Cristo como ele tem nos orientado, como ele tem nos ensinado. É ser fiel a ele e ter o cuidado para não negar o Senhor. Aí sim, o momento em que Pedro estava, o local em que Pedro estava, ele estava observando o seu Senhor, o nosso Senhor Jesus Cristo, sendo maltratado, sendo inclusive julgado para ir até a morte. Olha, Pedro, naquele momento, se assustou, e é comum as pessoas se assustarem. Mas lembre de uma coisa: nós não precisamos e não podemos temer a morte. Não. Imagine o que aconteceu, inclusive, com Daniel. Daniel orava, buscava o Senhor, foi lançado na cova dos leões. Os inimigos fizeram isso. Mas quem anda com Deus, quem serve a Deus, os leões não devoram. Imagina aqui também Sadraque, Mesaque e Abidenego,
foi lançado na fornalha de fogo. E aí eu quero chamar a sua atenção para um fato, ou fato que aconteceu com esses três jovens. Eles não adoraram a estátua do rei. O rei, então, disse que o adorassem ou morriam, ou eles iriam adorar, ou iriam morrer, ou iriam ser lançados na fornalha. E eles disseram o seguinte: nós só adoramos o Deus verdadeiro, o Deus criador dos céus e da terra. E tem um detalhe, rei. Olha, nós não vamos adorar a estátua. E com um detalhe, se Deus não nos livrar, mesmo assim, nós não vamos adorar. Nós vamos continuar adorando a Deus. Mas Ele é poderoso para nos livrar. E aconteceu. Imagina aqui o seguinte: se em qualquer ameaça, em qualquer dificuldade, alguém negar a Jesus. Pedro teve as oportunidades de conversar com o mestre, de uma reconciliação com o mestre, para alcançar a salvação. Mas quantos negam a Jesus e perdem essa oportunidade? Então, meu amado irmão e minha amada irmã, você que já serve o Senhor, independente do que você está vivendo, independente do que vier, não importa a circunstância, não importa a dor, o que importa é que nós vamos morar no céu com o Senhor. E se negarmos a Ele, Ele vai permanecer fiel, mas aquele que negar vai perder a sua salvação, vai perder a sua bênção. Então, meus amados irmãos, olha, permaneça firme. Pedro, na hora da dificuldade, e o próprio Jesus Cristo já tinha avisado a Pedro, quando Pedro disse que ia até a morte, Jesus, que conhece todos os homens, todos nós, disse a Pedro: Pedro, antes que o galo cante, você vai me negar três vezes. Pedro foi avisado. Nós fomos avisados também, no dia que aceitamos a Cristo como Salvador, para não pecarmos mais. Vamos resistir o diabo e ele vai fugir de nós. Vamos permanecer firme na presença do Senhor. E Pedro negou, cumprindo aquilo que o próprio Jesus Cristo já tinha falado com ele. Antes que o galo cantou, Pedro negou o Senhor três vezes. E lembrou da conversa que teve com Jesus. Mas de imediato, Pedro sai para chorar, para derramar lágrimas e pedir perdão ao Senhor. E depois Pedro tem um encontro com o Senhor e eles conversam. E com certeza Pedro se arrependeu, ele teve a oportunidade do arrependimento. Mas quantas pessoas não têm a oportunidade para se arrependerem e perdem a sua salvação? Meu irmão e minha irmã, permaneça firme com Jesus, adorando o Senhor, esperando a volta de Jesus Cristo, porque nós vamos morar no céu com Ele. Amém. Vamos orar. Poderoso Deus Pai que estás nos céus, eu te agradeço, Deus, por esse momento. E te peço, meu Pai, por cada um dos teus servos, principalmente, Senhor, nesses dias que o inimigo tem atacado de uma forma tremenda. Mas nós sabemos que o Senhor é poderoso, o Senhor tem nos guardado, o Senhor nos prometeu estar conosco todos os dias até a consumação dos séculos. Deus eterno, Deus maravilhoso, permaneça com as mãos estendidas sobre todos nós. Te apresento agora também, meu Pai, aquele que ainda não tem certeza de salvação. Te peço, Senhor, que teu Espírito toque nesta vida e que ele reconheça a necessidade de alcançar o perdão dos pecados e te aceite como Salvador. Deus eterno, Deus maravilhoso, permaneça, Senhor, com a tua igreja, nos ajudando em tudo, pelo poder do teu nome. Amém.

0: Aí, consequências na voz de Vitorino Silva, fechando mais uma hora de música aqui na Vox FM 105.9, a Rádio do Bem. Vou ficando por aqui, prometo voltar amanhã a partir das 10 da noite com mais um Noite de Paz. Ótimo finalzinho de noite, ótimo dia que está chegando. Tchau, tchau, gente. Forte abraço. Deus abençoe.
1: Aleluia! Hora certa.
0: 11h54.
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0: Quem acredita nisso aqui, dá glória para Jesus.
1: Meia-noite e 24.
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0: meia-noite e 51.
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papai. Essa noite eu libero o amor do Pai nesse lugar. Eu libero a graça do Senhor nesse lugar. 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
3: Vamos ler a palavra de Deus no livro de São João, no capítulo 3. E o versículo 16. Está escrito assim: porque Deus amou o mundo de tal maneira que deu seu Filho unigênito, para que todo aquele que nele crê não pereça, mas tenha a vida eterna. Meus amados irmãos e meus amados amigos, estamos aqui sempre falando da salvação do homem. Entendemos que a maior necessidade do homem é alcançar a salvação, e a salvação o homem só pode alcançar aceitando a Cristo como Salvador e permanecendo fiel a Ele até a morte. E aí, meus amados irmãos, olhando para o versículo que acabamos de ler, a Bíblia nos mostra que Deus amor o mundo de tal maneira, este mundo que nós estamos falando é o próprio homem, a mulher, aquele que foi criado pelo próprio Deus, foi feito pelo próprio Deus, mas um dia desobedeceu e pecou. E quando o homem pecou, ele se afastou de Deus. E quando o homem se afasta de Deus, ele perde a oportunidade de morar no céu e ter uma vida eterna depois da morte, de paz e de descanso. Mas Deus, pela sua grande bondade, pela sua grande misericórdia, Ele quer que o homem retorne a ter contato com Ele para um dia ir morar no céu. Ele não quer que o homem se perca. O homem, quando ele se afasta de Deus, ele caminha para a condenação eterna. E a Bíblia Sagrada nos fala que essa condenação eterna é o inferno, um lugar de sofrimento, e Deus não quer que o homem vá para esse lugar de sofrimento. Ele quer que todos alcancem a salvação. E para isso, é preciso que o homem chegue ao conhecimento da verdade. Está escrito na Bíblia Sagrada: conhecereis a verdade, e a verdade vos libertará. Jesus Cristo é a verdade que leva ao céu. Jesus Cristo é a verdade que transforma o homem. Jesus Cristo é o Filho de Deus. Jesus Cristo é o Salvador dos homens. E aí, meus amados irmãos e meus amados amigos, se olharmos para o que o homem vive fazendo, para o comportamento do homem, com certeza a gente fica indignado, fica triste com muitos males praticados pelos homens. E para a tristeza nossa, às vezes até por alguém que tem conhecimento da Bíblia Sagrada, que tem conhecimento da Palavra de Deus. Mas isso, meus amados irmãos, também, desde o princípio que a gente observa que pessoas que andaram com Deus, é o caso do primeiro homem que foi feito por Deus, desobedeceu a Deus, se afastou da presença de Deus. Então, nós não podemos nos escandalizar se nesses últimos dias encontrarmos pessoas também que foram fiéis a Deus, que foram tementes a Deus e se afastaram da presença do Senhor e hoje, às vezes, até nos traz alguma decepção. A Bíblia também está escrito que aquele que está em pé olhe para que não caia. É importante, então, está olhando para Jesus Cristo, que é o autor e consumador da nossa fé. E agradecendo a Deus pela sua grande bondade. Como falávamos, olhando para que o homem tem feito ou tem praticado, era para Deus ter abandonado o homem. Era para Deus ter se afastado totalmente do homem. Mas não, Deus, pelo seu grande amor, e como inclusive está escrito na própria palavra de Deus, porque Deus amou o mundo de tal maneira, não é? Imagine esse grande amor de Deus para com a humanidade. Ele deu o seu filho unigênito, o único filho, para que viesse a este mundo. E, infelizmente, os homens não entenderam na época Jesus Cristo como filho de Deus e mataram, crucificaram. Mas aí também é bom lembrar que para que eu alcançasse a salvação e que você alcançasse a salvação, era necessário o sacrifício de um justo. E Deus, pelo seu grande amor, enviou o seu filho amado, Jesus Cristo, para que ele fosse sacrificado ali na cruz, para perdoar os meus pecados e os teus pecados. Aí está, então, o grande amor de Deus para com o homem. E aí, meu irmão, minha irmã, é preciso que cada um de nós, aqueles que já encontramos com Jesus Cristo, cada dia agradeça a Deus pelo seu grande amor. Viva com Deus, adorando a Ele em todo momento da sua vida, agradecendo a Ele por tudo que Ele tem feito por nós. E você, meu amigo, que ainda está no pecado, que não teve um encontro com Jesus Cristo, o Filho de Deus, já ouviu falar muito de Jesus Cristo, inclusive aquele, é claro, que morreu na cruz, porque a gente sabe que aparece muitos por aí que falam de um Cristo que não morreu na cruz. Mas nós estamos falando daquele que morreu na cruz para perdoar os meus pecados e os teus pecados. Se você não teve um encontro com Ele, é necessário ter esse encontro. Visite uma igreja, aceita Jesus Cristo como teu Salvador, leia a Bíblia Sagrada e agradeça a Deus por tudo que Ele tem feito pela sua vida, por esse grande amor de Deus, de entregar o seu Filho Jesus Cristo para morrer na cruz e perdoar os nossos pecados. Jesus Cristo, o Filho de Deus, Ele foi crucificado, mas ressuscitou e está vivo e vivo para sempre. Prometeu também que vem nos tirar dessa terra, e Ele vem nos tirar sim, para nos levar para o céu. Morarmos no céu com o Senhor para sempre. A salvação é para aqueles que aceitam a Jesus Cristo como Salvador. É para aqueles que reconhecem esse grande amor de Deus. É para aqueles que permanecem fiéis a Jesus Cristo até o fim. Permanecem fiéis até a morte. Meu irmão e minha irmã, infelizmente, muitas pessoas têm se afastado de Deus. Têm deixado de andar com Deus. Perderam a oportunidade de ir morar no céu, porque alguns já partiram para a eternidade. Mas você, eu, nós, precisamos nos mantermos fiéis, agradecendo a Deus todo dia por tudo que Ele tem feito por nós. E você, meu amigo, aceita Jesus Cristo como Salvador, porque só Ele é quem perdoa pecados, só Ele é quem salva, só Ele é quem leva para o céu. Agradeça a Deus pelo seu grande amor e viva com Deus. Vamos orar. Querido Deus, Pai que estás nos céus, eu te agradeço, Senhor, por mais esse momento que aqui o Senhor tem nos dado a oportunidade de transmitirmos a Tua palavra. Que a Tua palavra penetre em cada coração, em cada vida. Ó Deus eterno, perdoe os pecados, Senhor, repreenda as enfermidades, resolva os problemas. Eu sei, Senhor, que o Senhor tem a solução para todos os problemas. Eu sei que o Senhor pode resolver, Senhor, todos os nossos problemas. Deus eterno, eu te peço que continue abençoando a tua igreja, abençoando o teu povo, Pai Celestial, e nos ajude a permanecermos fiéis até o dia da volta gloriosa do seu Filho amado Jesus Cristo. Amém.
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1: 2:26.
2: Então quero chamar para vocês para cantar comigo essa música que é linda. Foi a primeira música assim que fez sucesso, né? Robinson Monteiro.

0: Amém.
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0: 2h49.
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2: Nós estamos aqui, Deus, para te dizer que nós permanecemos de pé. Nós permanecemos firmes. Ah, querido, olha para quem está do teu lado e diga assim para ele: nós estamos de pé.

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0: O Senhor ouviu o seu clamor. Soprar em mim, Senhor. Aleluia.
1: Três e 18.
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2: 4 horas.

dá uma balançada assim, ó. Quem quer adorar dá um jeito. Não tem desculpa. Vocês estão demais hoje. Escute.

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0: 6 horas na Bahia, bom dia! Bom dia, bom dia, bom dia! Bom dia com Jesus! Estamos iniciando o meu, seu, nosso jornal. É a primeira edição do jornalismo da Vox, Vox FM 105.9, a Rádio do Bem. Projeto Missionário das Assembleias de Deus em todo o estado da Bahia, presidência do pastor Valdomiro Pereira da Silva, direção Vox, pastor Arilson Santos, eu, Eduardo Guedes, estou aqui. Tudo isso o Senhor nos sustentou. Às 6h20, Reginaldo Nascimento chega com suas informações e notícias, e às 6h30, o povo tem vez e voz. Quinta-feira, 13 de agosto. Aquele que é o mês que as pessoas chamam de mês do desgosto, eu digo para você, em nome de Jesus, que é o mês de bênção. É mês de vitória. A gente tem que acreditar em nome de Jesus Cristo de Nazaré, que é o mês de vitórias, de bênçãos em sua vida. Agradeça a Deus por tudo, porque Ele pode tudo. Ele é o Deus do impossível. Bom dia, Guedes, top 10, Domingos do Incruso, paz, meu irmão, Neném do Táxi, bom dia, Partiu Salvador, bom trabalho para vocês, valeu, Neném do Táxi, Ale Matos, bom dia, Deus abençoe, Deus é contigo, meu irmão, Edrivando Alves, o peão dourado essa semana botou uma publicação na rede social, deu o que falar, viu? Alô, peão, peão polêmico, é polêmico também, viu? Edrivando Alves, o pastor Edrivando Alves, de vez em quando, ele é polêmico, ele participou também do Boca no Mundo, não, né? Participou? Boca no Mundo... A vez do povo. É, rapaz. Vários programas. Bom dia, Albérico do Bom Sucesso. Bom dia, Regina. Bom dia, Luiz Mota Pardal. Já chegou. Abraçando aí o Dr. Gilson. Abraçando o Louro do Gravatá. Seu Arnaldo do Caldo e Dona Maria Helena. Edson, bom dia, agosto, mês de bênçãos especiais para a minha vida. Edson aqui disse aqui, determinou Edson Amorim, viu? Edson Amorim determinou que agosto é um mês de bênçãos especiais para a minha vida. Eu vou pegar um pouquinho dessa bênção também aqui, viu? Pegar um pouquinho, viu, Edson, para cá, viu? Roque de Santo Estevão, bom dia. Na Semana dos Advogados, eu vou mandar um bom dia especial para Dr. Danilo. Você conhece Danilo? Danilo de São Félix. Danilo Madureira, é a figura, viu? Joguei muito dominó com Danilo no saudoso Frederico. Você lembra de Frederico? Ali na praça, próximo ao hospital, Praça 2 de Julho ali. Aí sentava ali eu, Danilo... Fabiano, lembra de Fabiano? Fabiano é filho do saudoso Frederico, né? Fabiano, rapaz, há um tempo que eu não vejo Fabiano. E Leônidas Rodrigues. Eu, Leônidas, Danilo e Fabiano. A gente jogava o dominó quando alguém batia na mesa, Frederico. Epa! Bata não, rapaz. Bata não. Valeu. Gegel da Miudinha deu bom dia. Raimundo Carolino, bom dia com Jesus. Didi, bom dia, chegando em Salvador, tempo bom, viu? Aqui eu tá armando para chover, viu? No Recôncavo tá armando para chover, Didi, Baiaco de Cruz das Almas, Adriana tá em Itaparica, Alex Albuquerque, bom dia, como é que tá o asfalto aí, Alex? Aonde está o asfalto de São Félix? Saiu da Pedra do Cavalo, né? Aqui da entrada da BR-101, começou o asfaltamento, é em São Félix. Alex Albuquerque vai dizer pra gente aonde está o asfalto de São Félix. Já está em que ponto ali? Já está em que ponto em São Félix o asfaltamento? Bom dia, Francisco, 6h03. Bom dia, Valdo Portão. Bom dia, Zé Conceição de Valença. Edson Cruz das Almas. Narciso, torcedor do Vitória. Rosa São Miguel das Matas. Maurino. Luiz Mota, Irmã Rosa Cachoeira, Valdo Cachoeira, bom dia para todos vocês. Missionária Nildes, Edmilson é Castro Alves e Gilmar é São Félix. Viu? Gilmar é São Félix. Vamos às manchetes. Bom dia, aqui é Nelson, Nelson do Quebra-Bunda. É, pode falar? Pode, não pode? É o nome da rua, né? Alô, Guedes, bom dia, paz de Cristo, aqui é Nelson do Quebra-Bunda, eita glória. No interior tem cada nome, né? Significa que alguém tomou algumas quedas por aí, viu? Aqui na Vila da Prata, antigamente o nome era Escorrega Lavaium. Escorrega Lavaium, você imagina por quê? Não tinha calçamento, quando chovia era uma lama terrível. Ali na rua de Marcelão, rua de Tunico, Valdelício, essa turma aí. E aí o nome ali era Escorrega. Ah, não, aí eu não vou não. Aí você... Você sabia o nome da rua de cima? Sabia? Ali aquela parte depois do Moranguinho? Ali era o Rio Sujo. É, o Rio Sujo, a área ali de Berê. Vamos lá no Rio Sujo. O bairro Santana era Abafadinho. Ainda tinha gente que dizia, vamos para o Abafadinho. Vamos lá no Abafadinho. O bairro Irmã Dulce era os Sete Pecados. Sete Pecados. E aí vai, né? Os nomes antigos, né? Aí o Reginaldo está querendo que eu fale aqui o Paraguai. Não vou não, viu? Deguito deu risada aí. Deguito, o Oli e Antônio Valdo. São os irmãos aí, né? Aí eu não vou não, no Paraguai eu não vou não, que meus irmãos do Paraguai eu amo demais. Firmino, bom dia, Didi, o Estiloso, um abraço, bom dia, Firmino. Lenito do Quebra-Queixo, bom dia. 6 e 6. Bom dia, 6. Aqui é Paulo Chapa. O asfalto está no Floresta. Onde é o Floresta, rapaz? É? É? Depois de 2 de julho, Paulo Souza. Bom dia, aqui é Paulo, Paulo Chapa. O asfalto tá no Floresta, São Félix, né? Lindaura Rocha, bom dia. Valeu, Paulo Chapa. Chegou aqui Alex também, viu? Fala, Alex, bom dia, meu irmão.
1: Muito bom dia, companheiro Eduardo Guedes, Reginaldo Nascimento. Bom dia a todos os ouvintes da Vox, de AZ, dizer assim para não esquecer de ninguém. Eduardo, o asfalto já se encontra na Praça 2 de Julho. Ontem, pela manhã, o dia todo, né, foi concluído um lado à direita, hoje vai concluir o lado esquerdo, e acredito eu que até sexta-feira, até amanhã, já vai finalizar na entrada da rua Manuel Vitorino, conhecido como Dendê, tá certo? Já estamos certo. Aqui na Praça 2 de Julho, para concluir amanhã, né? Acredito eu, amanhã é o sábado, que trabalha também o sábado, é na entrada do Dendê, ali ao lado da panificadora, que nós temos ali na entrada do Dendê, valeu? Bom dia.
0: Valeu.
1: E o trabalho não para. Um abraço e um bom dia.
0: Bom dia, Alex, obrigado aí pelo retorno. São Félix é destaque no programa. Alô, Pepeu do Táxi, bom dia, Del de Memésio. Bom dia, Pardal. Tô lhe vendo aqui, viu, Pardal? 6 e 8. Maria Feira de Santana e Nelson tá dizendo aqui, eu sou primo de El. Bom dia, Guedes, Deus abençoe. Bom dia. Diz o nome aí, viu? Diz o nome de quem está mandando bom dia. Eu sei que é torcedor do Vitória. Antônio de Cachoeira, né, do Gravatá, Maria Feira de Santana e boas notícias, viu? Se eu deixar à vontade dos ouvintes, não tem notícia. TSE avalia hoje a proibição do uso do deepfake na campanha eleitoral. Pode ou não pode?

0: Eleições 2026, o PT está indicando que um vídeo da inteligência artificial de Bolsonaro é ilegal. A defesa do Flávio Bolsonaro diz que é legal. E aí vamos ver o que acontece. Essa semana teve um vídeo publicado do relacionado ao candidato ACM Neto e deixando à disposição para o voto de presidente. E aí tentaram tirar do ar o vídeo e permanece. Então as eleições estão começando a esquentar. E esquentar os direcionamentos dos comitês eleitorais. Na Bahia, a disputa para governo está acirrada. No Brasil, a disputa presidencial também. Você sabia que no dia 4 de outubro vamos votar primeiro em deputado federal? 4 números. Vamos votar depois em deputado estadual, 5 números. Depois vamos votar no senador 1 e no senador 2. São 3 números cada senador. Governador, 2 dígitos. E presidente da República também. Então, esse ano você vai ter que botar o número do candidato e esperar um pouquinho para ver a foto, viu? E o nome. Foto e nome, né? Para confirmar. Para confirmar. De acordo com os ouvintes aqui, o melhor jogo aconteceu ontem, viu, Guedes? Flamengo e Cruzeiro, Cruzeiro e Flamengo, 2x2, viu? 2x2 no Mineiraço, no Mineirão. 2x2, não assisti porque eu sou contra jogo de 10 da noite, mas soube pelas notícias dos sites que foi um jogão. 2x2. Um advogado foi preso na Bahia na semana do advogado. Eu estou dizendo a você que tem ovelhas negras. Advogado é preso suspeito de estuprar uma mulher na Bahia. Aí não dá, né? Enquanto ele é suspeito, ele cabe ser investigado, se culpado, condenado, e se inocente, inocentado. Professores da rede estadual podem pedir licença-prêmio em dinheiro, viu? Em din-din, professores do departamento, do estadual, professores do estado. A licença-prêmio, para mim, sempre foi em tempo, né? Você reduz o tempo para aposentar, né? Digamos que você tem direito a 1 ano de licença-prêmio e falta 1 ano para aposentar e faz um acordo e aposenta logo, né? Aposenta logo. Então, aqui está dizendo na matéria que durante o crescimento dos... Cadê, rapaz? Não, já sumiu a notícia aqui, rapaz. Já sumiu a notícia. Eu estava na notícia aqui dos professores do estado. Alô, Pro Dinalva. Dinalva Matos, né? Ela é professora, né? Já está na reserva. Deve estar na reserva. Já deve estar gozando do trabalho. Lutou muito, né, Pro? Mais de 130 escolas tiveram entre 10 e 20 dias letivos interrompidos, sabe por quê? Tiroteio em Salvador, bala para todo lado. Isso no ano passado, viu? Uma pesquisa aponta que em 2025 mais de 130 escolas tiveram interrupções entre 10 e 20 dias do ano letivo, não teve aula, por causa de tiroteio. Um motociclista ficou ferido após bater uma moto em um jegue na Bahia. Isso aconteceu em Conceição do Coité, terra de um dos mais renomados advogados da Bahia. Viu? Conceição do Coité, terra de Dr. Kleber Couto. Bom dia, pastor Kleber Couto, Dr. Kleber Couto, advogado. Gente boa, de primeira qualidade na semana do advogado, abraçar uma pessoa tão especial. abraçar também o Dr. Cleovaldo, pastor também e advogado, referência também em assuntos de advocacia na Bahia. Seis e quinze. 6:15, 6:15 na Bahia. Eu estou ao vivo na Vox FM 105.9, a Rádio do Bem. Notícias do Recôncavo, 27ª CIPM divulga balanço de operação que terminou com homem e mulher mortos em confronto. Isso é Cruz das Almas. Um homem morreu após confronto durante a operação em Sapeaçu, Bahia. Aposentados com doenças graves podem ter direito à isenção do imposto de renda. Essas notícias são destaques no Paulo Galvão, Forte na Notícia. Seis e quinze, Rubem Júnior, Diário da Notícia. Matéria muito importante hoje sobre Sérgio Pastel, viu? Já está no ponto, Reginaldo. Enfrenta graves complicações de saúde e mobiliza uma campanha de solidariedade, viu? Nosso amigo Sérgio Pastel está passando por um momento difícil. Então, está aí o detalhe da informação. É o destaque hoje do Diário da Notícia com Rubem Júnior. Nós vamos dar destaque aqui no programa também. 6:16. Você sabia que os pais vão receber alerta no celular se os filhos faltarem às aulas? Acabou, os dias estão contados para os filões de aula, aquele que fila aula. O pai vai receber um alerta no celular: seu filho não apareceu na escola, bom dia. Aí eu acordo da cidade, notícia interessantíssima, viu? Interessantíssima. Faltar às aulas da rede municipal de ensino vai se tornar uma tarefa mais difícil em Feira de Santana, isso porque a Secretaria de Educação já deu início à implantação do novo sistema de controle de acessos à frequência nas escolas, mecanismo que irá monitorar com o uso do reconhecimento facial as entradas e saídas dos estudantes, funcionários e visitantes nas unidades. Então tá aí, viu, Acorda Cidade trazendo hoje uma matéria muito importante. Lá o secretário de Educação é Pablo Roberto. Ele confirmou que o projeto já está em andamento e nos últimos 3 meses, 190 unidades já receberam as catracas inteligentes. Segundo ele, nos próximos 20 ou 30 dias, 100% das escolas vão contar com sistema de controle biométrico que será interligado com a central de monitoramento. Então tá aí, viu? Questão de segurança, segurança na escola e também os pais saberem se o filho vai estar na escola ou não. Prevenção à violência nas escolas. Parabéns pela iniciativa, Feira de Santana, municipal, e também que as escolas de outros municípios em toda a Bahia possam se espelhar e copiar, porque o que é bom se copia. Esse exemplo aí de Feira de Santana. Nós vivemos dias difíceis em relação à segurança e também saber, os pais saberem que seu filho está na escola é muito importante. Ele chegou lá na catraca, colocou a reconhecimento facial ao aluno, o pai vai receber informação, né? Está tudo ok. O celular do pai ou da mãe vai estar cadastrado, né? Se o filho não for à escola, vai ser comunicado. Então, os dias estão contados, aqueles que gostam de enrolar os pais e dizer que não foi para a escola. Eu, no ginásio, já fugi da escola. É sério. É sério. Pulava o muro para jogar bola. No meu tempo, a gente pulava o muro da escola para jogar bola. Joga bola, namorar, né? E agora, os meninos, infelizmente, alguns não vão para a escola para se envolver com coisas erradas, como drogas, por exemplo. Então, é preciso estar todo mundo alerta. Eu vi uma campanha uma vez do PROERD, que é uma campanha, uma iniciativa da Polícia Militar da Bahia, que alerta os pais que em toda a escola, pelas redondezas, tem sempre alguém querendo adotar o filho dos outros, viu? Tem sempre as pessoas boas e tem as pessoas com má intenção com as crianças, tentando levar para o caminho errado, oferecendo coisas erradas. Então diga não a tudo que é errado. Aí eu lembro do deputado Samuel Júnior, deputado estadual da Bahia, que colocou um projeto de lei para as escolas terem aquela porta giratória com detector de metais, né? E é um sonho de muitos baianos. As escolas colocarem a porta que tem banco, essa porta que tem banco, e ter nas escolas o detector de metais para que ninguém possa entrar na escola com armas de fogo, armas cortantes, e colocar em risco a vida dos nossos filhos e dos nossos alunos. Então a gente tem que relatar. Coisa boa é para ser falada, 6h21, tá tudo bem, Reginaldo?
1: Tudo tranquilo, irmão.
0: Tudo tranquilo?
1: Tudo bem, graças a Deus.
0: Dá para pilotar a Ferrari?
1: Dá, sim.
0: A Rádio Vox é uma Ferrari.
1: É uma Ferrari.
0: É uma Ferrari, né? Então, para pilotar essa Ferrari,
1: 100%.
0: O piloto tem que estar 100%.
1: É verdade.
0: Eduardo, agradeça ao pessoal da iluminação por consertar a lâmpada no poste aqui na minha porta, Carla, viu?
1: Olha aí.
0: Alô, Zé Carlos, da Iluminação Pública e equipe em Muritiba, obrigado pelo atendimento.
1: Isso.
0: De Carla, moradora da rua Alcides Almeida, que falou que o fotocélulo
1: aí
0: não estava 100%, né?
1: Pronto.
0: Alô, Geovanda, bom dia. Isso. Bom dia, Reginaldo.
1: Bom dia, Eduardo Guedes, bom dia a todos vocês, meus amigos e minhas amigas, bom dia, meus irmãos e minhas irmãs. Que Deus possa nos dar um dia de paz, um dia de amor, um dia de tudo de bom, tudo aquilo que Deus possa trazer para nós possamos recebê-la e viver um dia abençoado. Hoje é quinta-feira, gente, e hoje é 13, hein? É, sim, quinta-feira 13, e a gente quer abraçar a você, tá certo? Aonde você estiver, o nosso muito bom dia, o nosso muito obrigado, na sua casa, no seu trabalho, né, no seu veículo, aonde você estiver, que Deus proteja e guarde a sua vida, viu? Você que está dirigindo, Deus te dê livramento a você e a toda a sua família, tá certo? Estamos chegando nesta manhã de quinta-feira no nosso Jornal da Vox, aqui pela Vox FM 105.9, a Rádio do Bem, que é um projeto missionário das igrejas da Assembleia de Deus da Bahia, que tem como presidente o pastor Valdomiro Pereira e na gerência da Vox FM o pastor Arilson Santos. Abraçar a cada um de vocês e dizer que é um prazer muito grande estar aqui participando juntamente com você do outro lado que nos ajuda a fazer esse programa maravilhoso. Olha, gente, eu vou começar com a notícia aqui da cidade de Muritiba, viu? Essa notícia é muito importante e a gente vai precisar muito de você do outro lado. Muito, muito, muito, muito mesmo. Porque o comunicador Sérgio Pastel, conhecido em Muritiba e no Recôncavo Baiano, ele está enfrentando um delicado momento de saúde e precisa da sua, da nossa ajuda para custear medicamentos e novos exames. Segundo um relato divulgado por familiares e pessoas próximas de Sérgio Pastel, Pastel, que é portador de diabetes e já sofreu graves consequências provocadas pela doença, e a condição teria causado a perda da visão de um olho, enquanto a visão do outro está também comprometida. Recentemente, após passar por um atendimento do Hospital de Muritiba e ser encaminhado ao Hospital Regional de Santo Antônio de Jesus, novos problemas de saúde foram identificados e, de acordo com relatos, os rins de Sérgio Pastel estão gravemente comprometidos em decorrência das complicações da diabetes. Diante da situação, uma campanha de solidariedade foi iniciada para ajudar o comunicador a enfrentar esse período. A mobilização busca arrecadar recursos para a compra de medicamentos, realização de exames e outras despesas relacionadas ao seu tratamento. Pode ser qualquer valor, não importa. O importante é você ajudar. É o apelo feito durante a campanha, destacando de qualquer contribuição pode fazer a diferença neste momento. Familiares, reforça que a diabetes é uma doença que exige acompanhamento e tratamento contínuo e faz um chamado à população de Muritiba e região para que se una em solidariedade a Sérgio Pastel. Então está aí para vocês, essa é um relato muito importante. A campanha também pede que as pessoas compartilhem a mensagem para ampliar o alcance da mobilização e possibilitar que mais pessoas possam contribuir, Eduardo Guedes.
0: Tem alguma chave?
1: Como ajudar?
0: Pronto.
1: As doações podem ser realizadas por meio de Pix, disponibilizado pela família de Sérgio Pastel. Então tá aí. É o próprio CPF do Sérgio Pastel. O
0: CPF dele.
1: Pronto.
0: Paulo
1: 002-746-305-24.
0: Repita o CPF, que é a chave Pix de Sérgio Pastel, radialista, comunicador, pessoa referência no Recôncavo Baiano, que está passando por um momento de saúde delicado, está internado, continua internado.
1: Já está em casa.
0: Já está em casa?
1: Já.
0: Graças a Deus. Então está em Muritiba.
1: Está em Muritiba.
0: Precisando de ajuda para o tratamento.
1: Isso.
0: Diga.
1: 002-746-305-24, em nome de Sérgio Silveira Sodré. O nosso querido Sérgio Pastor.
0: Paulo Sérgio.
1: É.
0: Paulo Sérgio Silveira Sodré.
1: Isso.
0: Valeu, Reginaldo. Pronto. Você fica incumbido de anunciar.
1: Pronto.
0: Todos os dias.
1: Todos os dias, todos eu vou dias, trazer essa matéria.
0: Fazer, pelo menos, a parte de ajudar o nosso amigo Sérgio Pastel.
1: Isso.
0: 6h26, né, do Gravatá, Eduardo. Não mudou o nome da Rua dos Fiados, não, Eduardo, em Muritiba mudou. A antiga Rua dos Olha Fiados é Rua Humberto Oliveira Silva.
1: Pronto, tá vendo aí?
0: Tá vendo? É, o Manteiga. Como é o nome do Manteiga? Mesmo.
1: O Manteiga.
0: Como é o nome do Manteiga? Otávio Tosta.
1: Otávio Tosta.
0: E aí vai, né? O ponto certo é Geraldino Almeida. São os nomes das ruas antigas e ruas atuais. Ed Anderson. Eduardo, eu filava aula para ficar na quadra batendo baba e ir para casa da minha tia jogar videogame.
1: Olha aí.
0: E dizia que estava sem aula. Deus já me perdoou. É assim mesmo.
1: E eu filava aula para correr atrás de boi, meu
0: irmão. De boi?
1: É.
0: Lá ele.
1: Antigamente era, porque os açougueiros na época, eles iam buscar os bois para levar para o matador.
0: Aí você gostava aí de participar cidade, da comitiva.
1: Na cidade, quando um daquele corria, meu irmão, fugia da. E aí a gente aí fazia aquela.
0: Você não é daqueles que queimava sal para poder o boi já ficar, não, né? Tinha gente que dizia assim, vamos queimar sal pro boi estourar. Estourar a boiada, meu Deus.
1: Era assim.
0: Tinha muita coisa. De Anderson. Aí é do tempo do Atari, viu, Eide? Aí é do tempo do Atari. Edna São Félix, bom dia. Que sofrimento do rapaz. Deus irá entrar com providências.
1: Amém.
0: Por Sérgio Pastel.
1: Amém.
0: É assim mesmo.
1: É assim mesmo.
0: 6h28, 6h28, estou ao vivo na Vox FM 105.9, a Rádio do Bem. Um advogado, ele foi preso na Bahia, suspeito de estupro de uma mulher. Isso aconteceu na cidade de Itacaré, Bahia. Itacaré. Tudo aconteceu no dia 11, terça-feira, e de acordo com as investigações da Polícia Civil, o crime ocorreu na semana passada, segundo o relato da vítima de 55 anos. O advogado fez uma proposta para ela trabalhar na administração de um camping em uma área rural de Itacaré. Após chegar ao local, ela teria sido vítima de violência sexual duas vezes. Ao retornar à zona urbana, a mulher procurou a polícia para registrar a ocorrência a partir de denúncias. A delegacia de Itacaré realizou diligências e reuniu elementos relacionados ao caso. A identidade não foi divulgada. As apurações, trata-se de um homem de 47 anos, as apurações indicam. O delegado responsável pelo caso informou que a vítima passou por exames de corpo de delito e, a partir das informações colhidas, a polícia identificou outras provas relacionadas ao crime. Com isso, a unidade solicitou um mandado de prisão à justiça, que foi aceito e cumprido. O delegado acrescentou ainda que já existia uma medida cautelar proibindo o acesso do suspeito ao fórum da cidade, mas o motivo não foi esclarecido. A OAB, Ordem dos Advogados do Brasil, Seção Bahia, foi informada sobre a prisão. Em meio a isso, o suspeito segue detido na delegacia da cidade de Itacaré, passou por audiência de custódia no dia 12 ontem, e teve prisão mantida. Então tá aí o detalhe da informação.
1: Olha, nesta quinta-feira, ou seja, hoje, dia 13, a histórica cidade de Cachoeira, no Recôncavo Baiano, vai receber o caminhão container da exposição itinerante Caravana Verger. Na bagagem, 80 fotos de Pierre Verger, tirada nas décadas de 1940 e 1950, e que tem como tema central a cultura popular. As imagens ficarão expostas na Praça 25 de Junho, bem em frente ao Rio Paraguaçu, e a visitação é gratuita e poderá ser feita até o dia 23 deste mês. Criada pela Fundação Pierre Verger, a exposição também que celebra os 80 anos da chegada do fotógrafo etnológico e antropólogo francês à Bahia. É uma honra para nós, cachoeiranos, recebermos a exposição itinerante de Pierre Verger em nossa cidade. Ele foi um dos maiores fotógrafos da história e adotou a Bahia como lar e captou através das suas lentes as culturas populares. Portanto, esta exposição é mais uma demonstração de efervescência cultural de Cachoeira, afirmou a prefeita Eliana Gonzaga.
0: 6h32, as diligências do programa. Hoje é aniversário de Newton do Táxi, o meu amigo pai de Pardal, Newton do Táxi, bom dia com Jesus, Newton do Táxi, Pardal pai, hoje é aniversário de seu Newton, rapaz, vida longa, saúde, paz e prosperidade. Feliz aniversário também para Luiz de Detinho, também fazendo aniversário hoje. Então, Newton do Táxi, Newton, o meu amigo Pardal, pai de Pardalzinho, e Luiz de Detinho, parabéns para vocês, felicidades!

0: 6h32, vamos ouvir o povo tem vez e voz no programa. Daniel está em Oliveira dos Campinhos, região ali de Santo Amaro,
1: bom,
0: né?
1: Bom dia com Jesus, meus queridos, irmão Daniel.
0: Bom dia.
1: Campinhos, na barraca Deus é fiel.

0: E ele deixou passar por baixo dele, meu. O Carlos Miguel. Não sei se esse Palmeiras é tanto que falam, não, viu? Falam tanto desse Palmeiras. Eu acho que dá, viu, Babalu? Eu acho que dá, viu, Jair Aragão? Então tá aí o detalhe da informação. Deixa eu abrir aqui a Copa Libertadores, rapaz. Todos os detalhes você vai acompanhar com Assis França, viu? Assis França, às 13 horas, vai trazer todos os detalhes e todos os placares, todas as notícias. Josi Florianópolis, Santa Catarina. Bom dia, Guedes. Bom dia. Realmente, Cruzeiro 1, Flamengo 1. Onde foi que eu vi esse 2x2? Rapaz, eu vou procurar.
1: Deixa
0: depois.
1: Deixa pra lá, já foi.
0: Antônia Moritiba, bom dia. Eduardo, super legal essa história dos nomes das ruas na região. Faça com mais... com mais cidades. Ah, aí tem que conhecer, né?
1: É, sim.
0: Tem que conhecer as cidades. Eu, por exemplo... Alô, Pedrinho, bom dia. Eu não vou saber o nome do Cucuí. Eu conheço o Cucuí de São Cosme, Cucuí de Caboclo, Cucuí de São Cosme e Damião e Cucuí de Caboclo.
1: É.
0: Ou é Cabocla? Caboclo.
1: Caboclo.
0: Caboclo.
1: É.
0: Então, eu não sei o nome do Cucuí. Aí só cachoeirando para entrar no mérito, né?
1: É.
0: O Caquende, lá de Antônio.
1: Sim.
0: Aí tem que ter. Lá tem um nome, com certeza, né? Então, vamos...
1: O Tororó.
0: Tororó, rapaz.
1: Isso.
0: Jair Aragão no programa. Alô, Toninho Zói.
2: Bom dia, nobres amigos. Eduardo Guedes, Reginaldo Nascimento. Um bom dia muito especial aos amigos Franças, Jorge França, Assis França, aos irmãos aqui de Governador Mangabeira, Didio Estiloso, João Canuto, Luiz Armando Pardal, meu amigo Rubro Negro, Baiaco, em Cruz das Almas, a todos, a esta grande audiência de Governador Mangabeira e Rádio Vox. E veja bem, Eduardo, passando, meu velho, para parabenizar duas personalidades aqui em Governador Mangabeira. Um é da família dos Pardais, nosso amigo Nilton Pardal, o pai de Pardal. E Nilton, que é de Laje, chegou aqui em Governador Mangabeira com João Canuto e fez história aqui na terrinha. O outro parabéns vai para nosso amigo Luiz Santos Oliveira, Luiz de Detinho, um dos maiores desportistas de Governador Mangabeira, claro, ao lado de Jair Aragão, também está fazendo um aniversário. Os dois fazem aniversário hoje. Portanto, parabéns aos dois e que Deus dê muita luz. E para finalizar, Eduardo, o novo torcedor do Vitória aqui, Governador Mangabeira, João Canuto, saiu mais uma vez pela cidade dizendo que o Vitória vai passar do Vasco.
0: Olha.
2: E que tem tudo para ser campeão da Copa do Brasil. Que Deus os ouça.
0: Olha aí.
2: Jair Aragão, Governador Mangabeira.
0: João Canuto tá querendo ser torcedor do Vitória, viu? Ó, Pedrinho aqui, ó. Pedrinho tá aqui, viu?
3: Também aos seus ouvintes. O Eduardo.
0: Oi.
3: O nome Cucuí é um nome indígena, significa parte elevada.
0: Olha aí.
3: Ou seja, parte alta, lugar alto.
0: Olha,
3: lugar
0: aí.
3: Elevado. Esse é o nome. O significado do nome Cucuí. E de Caboclo, porque ao pé da ladeira existia uma venda chamada Venda de Seu Caboclo.
0: Oh.
3: Então nós temos o Cucuí de São Cosme, o Cucuí de Brito. O Cucuí de Brito também tem o mesmo significado. Existia uma sorveteria, qual o seu proprietário chamava-se Brito.
0: Olha.
3: Olá, Eduardo.
0: Valeu, Pedrinho. Valeu, Pedrinho. Então, Cucuí significa parte alta da cidade, né? Eu não sabia. Então, ele disse que tem o Cucuí de São Cosme e Damião, tem o Cucuí de Brito e o Cucuí de Caboclo. Então, tem três Cucuí em Cachoeira. Tá vendo aí? Bom dia, Reginaldo. Bom dia, Guedes, Velho Desconso, Gegel, Manuel e ouvintes. Aqui é Raimundo Carolino. Aqui também é cultura, viu? Aqui também a gente aprende algumas informações sobre a nossa região. Dona Tacilda, bom dia. Bom dia, aqui é Liliane de Queimadas, em Governo.

0: Governador Mangabeira, que o nosso dia seja intensamente abençoado por Deus.
1: Amém.
0: Diga amém. Amém. É assim mesmo, é disso que a gente precisa. Bom dia para todos acompanhando o nosso programa. Lindaura está por aqui, viu? Bom dia com Jesus. Roque Santo Estevão, Didi, o que é que Baiaco quer, gente? Torcedor do Vitória, está ouriçado.
2: Bom dia, Eduardo Guedes, bom dia, Papito, em nome Zé de Valença, aí é o Bispo, Anel do Táxi, Marmão da Pumba, Fabinho, Portugal, GJ da Miudinha, Paulinho Pitou, irmã Leninha, irmã Leninha, 135, um abraço todo o povo de Deus. E azeite, um abraço, Dedéu de Candeia, Deus
0: valeu.
2: Abençoe a todos.
0: Sabe quem está ouvindo, Reginaldo?
2: Alma, bem?
0: Vinícius Rações está lhe ouvindo.
3: Está
0: lhe ouvindo lá no centro da cidade. Disse que você vai pagar um almoço para ele, viu? Vinícius Rações está lhe ouvindo. Tonzinho de Crispim.
3: Tonzinho, gente boa.
0: Alô, Lena Tonzinho. De Crispim, bom dia. Bom dia esse povo abençoado aí da família de Crispim. João Canuto, torcedor do Vitória, bom dia.
4: Bom dia, esse cara é provocador, Eduardo.
0: É
4: provocador ele.
0: Ele tá dizendo que o senhor é torcedor do Vitória, que o senhor virou o tambor.
4: É nada. Eu quero parabenizar aqui a secretária o zelador da nossa igreja Batista, está completando idade nova hoje.
0: Pronto, como é o nome dela?
4: Como é o nome dela, menino?
0: Da zeladora. Gente boa. Opa.
3: Eita, família abençoada.
0: Oi. Pronto. Valeu. Tá feito o registro. O mais novo rubro-negro de Mangabeira. Eita.
4: Esse cara é provocador, se tiver ligado.
0: Valeu, João. Um abraço para Beto Ferreira lá no Bom Sucesso, a turma boa, Fabinho do Esporte, velho desconso que é direito de resposta, viu?
5: Bom dia, Eduardo Guedes, bom dia, Reginaldo Nascimento, a paz do Senhor Jesus para vocês. Gostaria de aproveitar essa rica oportunidade para abraçar aí Muritiba, Helena na Rua das Flores, Mônica aí na Rua Gibô. E abraçar Manuel do Táxi também aí em Muritiba, abraçar a Leninha da Ilha, abraçar também a Valdir do Táxi, a Edésio Mota, abraçar a Del de Menezes na ponte de São Félix, abraçar a Helena no 135 em São Félix, e todos os nossos queridos ouvintes, José Conceição, Noteiro Alto, Baiaco, em Cruz das Almas, Arnaldo em Queimadas, no nome de Manuel do Táxi, abraça a todos
0: valeu, os nossos queridos valeu, ouvintes. Valeu, velho. Deus abençoe você,
5: dia.
0: Meu irmão. Bom dia para velho Desconso, essa figuraça. Cosme Froy está em Caperuçu, Maria Salles está em Muritiba, eu queria ouvir todos vocês, mas infelizmente
6: Senhor Jesus, Deus esteja
0: não dá.
6: Com vocês aí.
0: Valeu, Maria.
6: Todos a família Salles.
0: Valeu, Maria, o que foi, Cosme Froy?
7: Bom dia, Guedes.
0: Bom dia, Cosme.
3: Bom dia, Cosme. Reginaldo.
7: Queria também mandar um abraço para Luiz de Detinho, porque conheço meu amigo, por sinal, uma vez eu levei um time daqui de Caperuçu, através dele.
0: Olha aí.
7: Lá em Mangabeira, tomamos uma goleada, mas
0: eita,
7: a turma lá de salão joga, viu? Então, parabéns para meu amigo Luiz Detinho, porque eu conheço de perto. Um amigo que eu fiz em Mangabeira.
0: Coisa
7: saúde para ele também. Ele
0: valeu.
7: Precisa de saúde. Todos nós, né?
0: Todos
7: então,
0: nós.
7: Então, bom dia.
0: Para
7: todos os meus amigos de Mangabeira, especial Luiz de Detinho.
0: Valeu, Cosme.
3: Bom dia, Eduardo Guedes.
0: Bom dia,
3: Reginaldo Nascimento. Bom dia, todos os ouvintes. E Jorge Aragão aí, governador Mangabeira, tem umas palavras boas, fortes.
0: Opa!
3: Veja você, o artigo 5º, inciso 12 e o 14 da nova Constituição diz que tem o direito ao sigilo da fonte, o jornalista, a imprensa.
0: Sim.
3: E nós está vendo esse algo tão precioso da comunicação sendo rasgado.
0: É.
3: Como você vê isso aí, que a outrora dizia que era o governo Bolsonaro que estava perseguindo a imprensa, os jornalistas. E agora, quem é que realmente está perseguindo? Não é o governo com esse consórcio do STF?
0: Deixa eu... 6h43. Meu amigo Gil, eu vou deixar esse assunto para depois do período eleitoral.
1: Isso.
0: Estamos no defesa eleitoral e a gente precisa cumprir algumas regras. Então, isso, tem assuntos que a gente pode discutir em outros lugares. Correto. Mas no rádio, aí na televisão, a gente precisa estar atento ao defesa eleitoral e a gente vai respeitar o que manda a lei. Eu vou ali e volto já já. Bom dia.
8: Hora certa.
0: 6h44.
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0: 6h48, 6h48, vamos às últimas notícias, últimas informações para esta quinta-feira. Hoje são 13 de agosto de 2026. Olha só, o que está chamando a atenção da Bahia essa semana é o desaparecimento de 3 adolescentes na cidade de Eunápolis.
1: Isso.
0: No extremo sul da Bahia. O caso pode ter relação com a facção que atua na região. Olha só, viu? Informação foi divulgada pela Polícia Civil ontem, dia 12. Larissa Ribeiro, Érica Rodrigues, ambas de 15 anos, as duas têm 15 anos, Maria Eduarda, de 17 anos, estão desaparecidas há 10 dias. 10 dias. Segundo apurações e informações, as meninas se relacionaram com integrantes de um grupo criminoso no passado e que os homens teriam suspeitado que elas repassavam informações para um grupo rival.
1: Meu Deus.
0: A corporação disse que o principal suspeito a ser mandante do crime está escondido no Rio de Janeiro, cidade onde esse grupo atua. O nome do grupo não foi divulgado pela polícia. Outro ponto destacado pela polícia é a confirmação de uma suspeita das famílias das jovens. As meninas eram amigas próximas. Desaparecimento e companheiro investigado, viu? Inicialmente, a polícia havia divulgado que apenas Larissa havia desaparecido no dia 2 de agosto. No entanto, ontem, a corporação detalhou que Maria Eduarda também foi vista pela última vez no mesmo dia, durante a mesma festa que a amiga estava, e já Érica sumiu no dia 3, no dia seguinte. Então, as investigações, as novas informações. Um jovem de 20 anos foi preso e levantou suspeitas por ser companheiro de uma das garotas desaparecidas. Então, tudo indica que essas garotas ou estão nas mãos desses criminosos, sim, ou infelizmente foram assassinadas por eles.
1: Sim.
0: As investigações continuam. Tomara que elas estejam vivas, é isso que a gente torce, mas é muito difícil.
1: É,
0: são três jovens que saíram para uma festa de paredão.
1: Isso.
0: E nessa festa desapareceram. E as investigações, é a polícia quem está dizendo que elas se relacionaram com criminosos.
1: Sim.
0: E eles teriam descoberto que elas davam informações para rivais. É um assunto muito sério. É um assunto que nos deixa atentos e fala em relação a gente saber. Me diga com quem andas e eu te direi quem és.
1: Quem és?
0: 6h51.
15: Olha, presta atenção. Um carro pertencente à Câmara de Vereadores de Jequiriçá, no Vale de Jequiriçá.
0: Bom dia.
15: Ele foi encontrado ontem, dia 12, quase 5 anos após ter sido arrastado pela enchente que atingiu o município no dia 25 de
0: dezembro. Como é que tu tá,
15: velho? De 2021. O veículo é um Ford Ka. Ele foi localizado durante o trabalho de limpeza realizado pela Prefeitura de Jequiriçá. As margens do rio
1: Jequiriçá.
0: Volte a notícia aí, Reginaldo, volte a notícia.
1: Pois não. Um carro pertencente à Câmara de Vereadores de Jequiriçá, no Vale de Jequiriçá, foi encontrado ontem, dia 12, quase 5 anos após ter sido arrastado pela enchente que atingiu o município no dia 25 de dezembro de 2021. O veículo é um Ford Ka. Ele foi localizado durante o trabalho de limpeza realizado pela Prefeitura de Jequiriçá, às margens do rio Jequiriçá. A ação ocorre no trecho entre um pontilhão e as proximidades do Hospital Júlia Maia. Segundo as informações, o automóvel estava aproximadamente 400 metros do local onde havia sido estacionado antes de ser levado pela força da água. O carro foi encontrado nas imediações do Hospital Júlia Maia e a Câmara de Vereadores foi comunicada sobre a localização do veículo, 5 anos atrás.
0: Valeu, Reginaldo. 6h53, eu pedi para você retornar, porque seu microfone estava desligado.
1: Desligado.
0: Aí não dá, né?
1: Não dá.
0: Aí não dá. Manuel do Táxi está mandando um abraço para você, abraço, ligou para a gente, Manuel, aqui na linha interna, abraçando a todos os ouvintes, está melhor, Manuel esteve
1: isso,
0: aí.
1: Graças a Deus.
0: Passou por um perrengue, o maridão mesmo de Dona Mara. Fez aniversário ontem, Mara.
1: Ontem.
0: O Manuel passou aí por momentos difíceis com a tal da chikungunya.
1: Misericórdia.
0: É chikungunya, é zika, é dengue. É que fase, viu?
1: Que absurdo.
0: Que fase, viu? 6 horas e 53 minutos, 6h53. trabalhadores que não conseguem sacar o seu FGTS, tem um novo caminho aí na justiça, viu? Você sabia?
1: Pronto.
0: O TST, o Tribunal Superior do Trabalho, mudou a regra sobre qual justiça deve julgar ações relacionadas ao saque do Fundo de Garantia por Tempo de Serviço, o FGTS, e a partir da nova orientação vai definir o caminho processual e o motivo pelo qual o trabalhador quer retirar o dinheiro do fundo, viu? Na prática, pedidos relacionados ao fim ou à suspensão do contrato de trabalho, como demissão sem justa causa, rescisão indireta, acordo entre empregado e empregador, ou encerramento das atividades da empresa, continuam sendo analisadas pela Justiça do Trabalho. Já situações de saque pode ser feito por um motivo ou não, dependendo da relação do emprego, destinadas aí à justiça comum. A decisão foi tomada durante um julgamento de um incidente de recursos de causas. Então, o julgamento de uma questão que há anos gerava divergência entre os tribunais. Quem deveria analisar o pedido de saque do FGTS quando o trabalhador precisa de uma decisão judicial para liberar o recurso? Então, vai ter situações que vai ser pelo Tribunal do Trabalho e outras situações, Justiça do Trabalho e Justiça Comum, tem mudança à vista. Aginaldo, até logo, bom
1: grande
0: dia.
1: Grande abraço a todos, boa quinta-feira, com a permissão de Deus. Eu estarei aqui amanhã nesse mesmo horário. Bom dia a todos.
0: Bom dia, bom dia, bom dia. Não desligue os seus rádios. Vem aí Valmir Júnior, amigão. Eu estou fechando o programa. Volto ao meio-dia com a segunda edição do programa. Se o nosso bom Deus permitir. Bom dia, bom dia, bom dia. Reginaldo, você vai repassar aqui para um ouvinte. Você vai anotar ali o Pix de Sérgio Pastel, viu? Tem ouvinte pedindo aqui, anote aqui e digite cá. 6h56, bom dia, já fui.
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17: Hora certa.
0: 6h56.
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0: Bom dia, gente! Bom dia! Bom dia pra você! Saudade de você! Saudade de você! Você tá bem? Como é que você tá? Me conta tudo aí, vai! Me conta tudo! Não me esconde nada! Tá tudo certinho aí com você, tá? Ah, meu Deus do céu! Sério? Ai, que bom, né? Bom saber que você tá feliz hoje, alegre, contente, sorridente, em volta de tanta gente linda. Bom dia, povo! Bom dia, como você tá aí, né? Olha, você acha que tudo acabou, né? Não existe mais esperança. Que nada, deixe disso. Entrega tudo na mão do Senhor. Confia nele. No mais, tudo ele fará. Verdade? Olha, da onde me virá o socorro? Olhos para os montes. Da onde me virá o socorro? O socorro vem do Senhor, que fez o céu e a terra. Portanto, anime-se. Deus tem um projeto para você nessa manhã maravilhosa e maravilhoso. Creia, Ele está trabalhando para você, por você, ajudando você, né, a guiar os passos, os caminhos. Lembre-se, Deus deu a sua vida por você. Então creia, Ele está fazendo muito mais do que você pensa ou imagina, porque querendo você ou não, Ele é Deus, Deus para resolver todos os problemas, creia. Ele é Deus para resolver todos os problemas. Você está com problema hoje, tá? O que está acontecendo com você hoje? Mesmo? Não. Creia que Deus está trabalhando na sua vida de forma poderosa. Creia, Ele está trabalhando agora mesmo, ajudando você a reerguer, dando plano, saúde, felicidade. Lembre-se, Deus está no controle de todas as coisas. Deus, Ele é Deus, querendo você ou não, Ele é Deus. Bom dia! Bom dia! Bom dia, gente! Bom dia pra você, bom dia pra você, bom dia pra você. Bom dia pra você, bom dia pra você também. E bom dia pra você também, viu? Ah! E pra você também, bom dia! Bom dia, bom dia! Bom dia para você que está aí do outro lado pensando que tudo acabou. Nada acabou, tudo começa agora, viu? Tudo começa agora. Bom dia! Alô, povo santo, bom dia para você que está aí. Bom dia para você que está ali. Bom dia para você que está aí em qualquer lugar aí da City. Bom dia, esteja onde estiver, aquele dia maravilhoso, viu? Não importa, você merece ser feliz. Bom dia mesmo, vamos lá.
1: Brasil!
0: Ai, pipoca, é hoje. Gente, vamos agora a uma palavra maravilhosa, né? De Deus para a sua vida, com o pastor Valdomiro, presidente da Convenção Estadual das Assembleias de Deus do Estado da Bahia, trazendo a palavra de Deus para você nessa manhã, tá bom? Vamos lá.

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1: Eu saúdo a todos com a paz de nosso Senhor e Salvador Jesus Cristo. Que alegria estar com você nesse momento que, quem sabe, é um momento muito especial para você, ou mesmo um momento de dor, um momento de sofrimento. Mas nós estamos aqui para falar um pouco do nosso Jesus Cristo, o nosso Salvador. E vamos ler então São João capítulo 10, versículo 1 e versículo 2. Está escrito assim: na verdade vos digo que aquele que não entra pela porta do curral das ovelhas, mas sobe por outra parte, é ladrão e salteador. Aquele, porém, que entra pela porta é o pastor das ovelhas. Meus irmãos e meus amigos, Jesus é o bom pastor. Ele é o bom pastor, e no versículo 11 desse capítulo 10, ele diz: eu sou o bom pastor, e o bom pastor dá a sua vida pelas ovelhas. Meus irmãos e meus amigos, nós vivemos a cada dia, observando alguns fatos que acontecem, e eu confesso que me preocupa quando vejo alguns irmãos que leem a Bíblia, que estudam a Bíblia e que frequentam a igreja, se distanciando do bom pastor. O bom pastor que é o nosso Senhor e Salvador Jesus Cristo. É claro que nós temos em cada igreja pastor ou pastora que foram escolhidos para dirigir o rebanho do Senhor. E aí nos preocupa também, porque cada pessoa que foi escolhida para dirigir o rebanho do Senhor precisa ter a preocupação de que vai dar conta a Deus de cada ovelha. E aí, meus amados irmãos e meus amados amigos e pastores, como é um privilégio pastorear, estar à frente de um rebanho, cuidando das ovelhas, lembrando sempre que essas ovelhas, elas pertencem a Jesus. Foi Jesus quem morreu na cruz para resgatar essas ovelhas, das quais eu faço parte. Apesar de estar na frente de uma igreja, pastoreando uma igreja, mas antes de ser pastor, eu sou ovelha. Jesus me chamou para ser ovelha, Jesus me chamou para pastorear, e eu preciso ter a consciência de que eu preciso dar conta a Deus de cada ovelha que está sobre os meus cuidados. E aí, o que fazer com uma grande quantidade de ovelhas que estão sobre a nossa responsabilidade, ou mesmo até uma pequena quantidade, não é? Porque a própria Bíblia, inclusive, nos orienta que cada pastor deve cuidar daquele número que ele foi capacitado, e quem é capacitado por Deus, para cuidar também daquele número de ovelhas. Nós precisamos ter esta preocupação de levar essas ovelhas ao encontro do nosso Deus. Mas falávamos da preocupação de muitas dessas ovelhas estarem se distanciando da presença de Deus, inclusive, é claro, com a orientação, às vezes, de algumas lideranças, de alguém que se intitula como líder ou como pastor. Olha o que o próprio Jesus Cristo, ele diz: na verdade vos digo, que aquele que não entra pela porta do curral das ovelhas, mas sobe por outra parte, é ladrão e é salteador. Meu irmão e minha irmã, a gente precisa conhecer quem está na liderança da igreja que nós congregamos. Quem está nos pastoreando. Se essa pessoa que está nos pastoreando é alguém que entrou pela porta das ovelhas. Como é entrar pela porta das ovelhas? Falamos há pouco instante que antes de ser pastor, eu sou ovelha. E aquele que entra pela porta das ovelhas, ele sabe do sofrimento das ovelhas, ele sabe da dor das ovelhas, ele sabe do que as ovelhas se alimentam e como elas se alimentam. Então, este que entra pela porta das ovelhas e foi separado ou foi escolhido para pastorear, ele conhece sim as ovelhas, ele conhece sim a necessidade das ovelhas. Mas aquele que entra por um outro local, este nos mostra a palavra de Deus, a Bíblia Sagrada, o próprio Jesus Cristo, que é ladrão e salteador. Aquele que é pastor, aquele que está pastoreando, ele tem a preocupação espiritual de conduzir as pessoas ao encontro de Deus com muito amor, com muito carinho, com muita dedicação. Ele sabe olhar e considerar aquilo que as ovelhas têm, que também não pertence a ele, mas que pertence a cada ovelha e que deve ser agradecido a Deus. E que cada ovelha deve agradecer a Deus por tudo aquilo que Deus tem lhe dado. Então é importante que a gente tenha esta preocupação como pastor e como ovelha. E o que fazer, pastor, quando se descobre alguma dificuldade e que este homem ou esta mulher não entrou pela porta das ovelhas? É você não se escandalizar, é você permanecer servindo a Deus, adorando a Deus, esperando a volta de Jesus Cristo. A Bíblia Sagrada nos mostra ou nos ensina a olharmos para Cristo, que é o autor e consumador da nossa fé. Jesus Cristo, que é o nosso Salvador. Está escrito também na Bíblia que importa que o Evangelho seja pregado. Já na época de Jesus Cristo, existia alguém que estava pregando o Evangelho, mas que não andava com Jesus. Jesus Cristo, um certo dia, foi questionado pelos discípulos sobre um grupo que estava distante de Jesus, mas pregando, não estava seguindo a Jesus, mas que estava pregando também lá o Evangelho. E os discípulos disseram: Senhor, vamos acabar ali? Não, deixe lá, aqueles que não é contra nós, é por nós. Alguém está anunciando o Evangelho? Mas também ainda está escrito na Bíblia que naquele dia muitas pessoas vão dizer: mas eu falei no teu nome, eu profetizei, eu evangelizei. E Jesus vai dizer: olha, apartai de mim, porque eu não vos conheço. Meus irmãos e meus amigos, aqueles que entram pela porta das ovelhas, este é um pastor que foi chamado por Deus para pastorear. Que entra pela porta das ovelhas, ele está também se considerando uma ovelha e que tem Jesus Cristo como sumo pastor. E ele diz no versículo 11 que já lemos: eu sou o bom pastor. O bom pastor dá a vida pelas ovelhas. Como é que é dar vida pelas ovelhas? Dar vida pelas ovelhas é estar orando por elas, é estar jejuando por elas, é estar aconselhando as ovelhas a andar pelo caminho certo, a servir a Deus, a ir morar no céu. Dar a vida pelas ovelhas é se sacrificar espiritualmente, materialmente, para que a ovelha não se perca. Então, meus amados irmãos e meus amados amigos, vamos continuar servindo a este Jesus, sabendo que Ele é o pastor que deu a vida por todos nós. Mas que nós, que estamos aqui na terra esperando a volta gloriosa de Jesus Cristo, ovelhas, pastores, vamos nos manter fiéis a Ele, olhando para Ele, que é o autor e consumador da nossa fé. Amém.
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0: Ai, pai, beleza? Vamos lá então, gente, ó. Agora vamos para vagas de emprego, né? Atenção você, vagas de emprego. Lembrando que os interessados deverão ligar o DDD 71-3202-2016 ou o DDD 71-3202-2005 para fazer o agendamento, né? Pegou aí? Pronto. Tudo certo? Pronto. Vamos embora então, meu povo.
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0: Bom dia lindo pra você que tá aí acordando agora, um dia maravilhoso, cheio de paz, de bênção. Gente, tem vaga pra você nessa manhã aí, viu? Vaga nessa manhã maravilhosa, vaga pra quê? Maqueiro, ensino médio completo, 6 meses de experiência, é imprescindível possuir carteira de reservista ou carteira de dispensa, tá bom? Salário de R$ 1.794,79, mais benefícios, uma vaga. Assistente comercial, ensino médio completo, 6 meses de experiência. Salário de R$ 1.767, mais 90 centavos, mais benefícios, uma vaga. Recepcionista de clínica médica, ensino médio completo, 6 meses de experiência. Imprescindível possuir experiência anterior com recepcionista de clínica médica ou hospitalar. E com o uso de sistema Smart.
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0: Pegou?
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0: Vamos então agora ao trânsito. Trânsito em Salvador, minha gente. Vamos embora. Olha, é o seguinte. O congestionário está no Magalhães Neto, né? Na Avenida Paulo VI. Também congestionado está na nova rótula Hiperposto. Rótula da Paulo VI, né? Pois é, na Avenida aí Paulo VI. Que mais? No Whitney Wild. Centro, Avenida Paralela. Todo cuidado é pouco, entende? Vamos embora com todo cuidado, porque atenção no trânsito é segurança toda hora, é ou não é? 7h32, gente.

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1: Olha aí, gente, vamos embora. Opa, vamos embora, hein? Previsão do tempo hoje, hein? Ai, ai, a máxima 27, a mínima 22. Temperatura estável, 24 graus, parcialmente nublado, ao decorrer do período. Olha aí, hein? Hoje o tempo tá meio assim, fechado, né? Fechado, nublado, mas não chove. Pode ficar tranquilo aí em relação, viu? Alô, povo lindo, gente linda, bom dia!
2: Quem tá de pé aí?

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2: Vamos lá, gente, 10 para as 8 aí, hein?
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Câncer de volta aqui, gente. Bom dia! Opa, bom dia! Bom dia! Vox FM! Gente, vamos tomar aquele cafezinho gostoso? Vamos lá? Vamos lá! Cadê? Não é assim não. Para tudo de vez aí. Não é desse jeito, tem que ser com ordem, né? Decência. Vamos tomar esse cafezinho agora. Vamos embora!

0: Ah, que delícia, gente. Café gostoso aí, o gosto puro. Ai, não tem nada melhor, tem? Ah, claro, claro, claro, claro, claro. Claro que não, né, gente? Por favor, bom dia! Ai, que prazer estar com vocês nessa manhã maravilhosa, gente. Não tem coisa melhor na vida. Não tem coisa melhor, não tem coisa melhor. Pam, pam. Deixa eu ver aqui, ô produção. Deixa eu ver aqui, deixa eu ver. Eu acho que já tem hora. As pessoas estão já participando aqui com a gente. Que no DDD. Bota o número, vai.
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0: Pois é, meu amor. É o seguinte, temos a nossa enquete nessa manhã maravilhosa aí. Faz a sua participação aí, vem com a gente nessa manhã maravilhosa aí. E cadê a vinhetinha?
1: Quem sou eu?
0: Quem sou eu hoje? Quem sou eu hoje? Andei com comunhão com Deus, desapareci, pois Deus me levou. Quem sou eu? Bem, se ficar difícil, eu vou também ao decorrer do programa dar aquela força pra você, tá? Andei com comunhão com Deus, desapareci, pois Deus me levou. Quem sou eu? Agora vale! Agora vale!
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0: Bom dia!

Bom dia, gente! Já já vou mandar um oi pra todo mundo aí, viu? Fica esperto, hein? Fica esperto!

0: Simona, gente, 8h16, bom dia pra você, daí do outro lado, obrigado pelo carinho da audiência, estamos juntos mais uma vez, né? Feliz, alegre, contente, sorridente, bom estar com você, pois é, bom dia, diz aqui agora, gente, andei com comunhão com Deus, desapareci, pois Deus me levou, quem sou eu? Alternativa A, Enoque, B, Moisés, C, Melquisedeque. Aí você participa com a gente aqui nessa manhã. Maravilhosa. Alô, José, Conceição, Alteiro Alto, Valença. Como é que você tá, meu amigão? Tá tudo bem aí? Tudo tranquilo? Ai, meu Deus do céu, bom dia.
1: Bom dia, Valmir Júnior.
0: Ô, queridão.
1: Estou aqui na sintonia da Vox FM.
0: Obrigado, obrigado.
1: Toca um louvor abençoado para mim, Álvaro Cortada, José Conceição aqui do Alteiro Alto, em Valença, viu?
0: Ô,
1: Deus abençoe, Valmir.
0: Ô, querido. Você é uma pessoa maravilhosa, né? Ai, meu Deus do céu, não tem coisa melhor. Obrigado, então, pelo carinho aí, viu? Esteja onde estiver, faz onde estiver, aquele dia maravilhoso. Afinal de contas, aí você merece aí ser feliz, viu? Que mais aí, ô, produção? Produção? Deixa eu ver. Ai. Manuel de Buritiba, meu amigo!
2: Oba! Bom dia, meu irmão Valvinho.
0: Bom dia.
2: Pode falar. Manuel do táxi de Muriquimba, abraçando o Baiaco, o Gegel da Vilquinha, Paulinho Vitor, Velho do Esconso, Helena 135, Adalto Dantas, Israel Bispo, todos. Excelente quinta-feira, que Deus nos abençoe grandiosamente também, continue abençoando você grandemente, à frente dos microfones da Rádio Alvox, para a meditação de hoje, Salmo 121, verso 1, elevo meus olhos para o monte, de onde virá o socorro, o nosso socorro vem do Senhor Jesus Cristo, que fez o céu e a terra, amém, Valmir?
0: Amém, meu querido! Jogando pra cima!
2: Chegue, Brasil! Abraço, vovô!
0: Cheguei, Brasil! Joga pra riba, aí tá tudo certo aí, viu? Vamos embora, meu pessoal, deixa eu me apresentar.
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0: E aí? 8 e 18.

0: Austrália. Ai, meu Deus do céu, coisa boa! Bom dia, gente. Pô, prazer falar com vocês essa manhã maravilhosa, né? Bom demais. Alô, Messias. Você tá bem, Messias? Me conta.
1: Obrigado, seu irmão Valmir.
0: Fala, bom meu dia, amor. Bom, bem, dia. Bom dia.
1: Nosso cafezinho já saiu, Valmir.
0: Ah, vai sair.
1: Eu quero deixar para a meditação de todos os nossos ouvintes, Salmo 121. Eleva meus olhos para os montes. Onde virá meu socorro? Meu socorro vem do Senhor que fez os céus e a terra. Quero mandar um alô para todos os ouvintes da Vox aqui, nublado, chovendo, Castro Alves. Mandar um alô para todos os ouvintes da Vox, para nosso amigo, como sempre, presbítero Israel Bispo aí na cidade de Castro Alves, presbítero Paulo Roberto, diácono Antônio Nery, Raimundo Nery, Ademar na cidade de Castro Alves. Você, Valmir, que é bênção de Deus.
0: Obrigado, meu amor.
1: Também para o pastor Zé Brito, lá no sítio do meio. Para a irmã Alta, na cidade de Sapé, Surma Maria, na Zona Rural de Macaúbas. Também para as irmãs do Círculo de Oração da Igreja Batista Nova Canaã, na cidade de Sapé Sul.
0: Olha aí.
1: Para minha esposa Jus, para minha filha Alice, para todos os ouvintes da Vox. Deus te abençoe, Valmir, um abraço. Você é bênção, Valmir.
0: Obrigado, meu querido. Você é uma pessoa maravilhosa. Que isso, que isso. Que é isso? Você me deixa constrangido, rapaz. Não faz isso comigo. Ai, meu ego vai lá em cima, rapaz. Não faz isso comigo. Ah, vai devagar comigo, meu santinho. Que é isso aqui? Ah, tá. Beleza. Então é isso aí, gente linda. Deixa eu ver aqui. Ó. Bota aqui, tá pronto. Tudo certinho no volume 7. Vamos embora aqui, né? É isso mesmo? É isso mesmo, então vamos embora. Deixa eu mandar um abraço pra quem agora, produção. Cadê?
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0: Prazer estar com você nessa manhã maravilhosa. Tem mais gente aqui, gente, tem. Mais gente aqui, gente, é ótimo. Ah, tem o Antônio Marcos aí, né? Conceição da Feira. Salmo 5, verso 11 e 12. Mas alegre-se todos que confiam em ti. Exultem externamente, porque tu os defende em ti. Se gloriem os que amam o teu nome, pois tu, Senhor, abençoarás ao justo, circundá-los a da benevolência como um escudo. Deus nos dá o favor, nos dá vantagens, dá também o quê? O tratamento especial quando amamos o seu nome. Temos a alegria de ter ele como um escudo para proteger. E por isso adoramos e louvamos seu santo nome. Quem mandou foi o Antônio Marcos aí. Conceição, da Feira. Bom dia, Antônio Marcos. Tudo de bom?
2: Brasil!
0: Ai, Deus, tudo de bom? Gessé Barreto. Legal. Bom dia, paz do senhor. Tudo bem? Vamos lá, então. Deixa eu ver aqui, Gessé Barreto. Você também, tá amigão? Saudade de você. Culto de pré-inauguração. Tema, uma grande obra. Neemias 6.3, né? 6, verso 3. Preleitor, pastor Gildásio Braga, cantora Jaqueline, banda som de adoração, 15 de agosto, às 19 horas, né? Vai ser uma benção, benção pura, sem mistura, né? Deixa eu ver aqui mais aqui, Valminha. Dá pra aumentar aqui mais um pouquinho? Dá? Dá pra aumentar aqui, rapaz. É, pastor presidente, pastor Eliezer. E que mais? Sua esposa Lúcia, né? Souza. E aqui é o quem? A dirigente, olha aí, presbítero Jessé, tá? E Adriana Barreto, a Igreja Assembleia de Deus, local do Bom Sucesso. Deus abençoe aí, Jessé. Te amo, meu amigo, tudo de bom, rapaz. 20 para as 9!

0: Olha, olha aí, gente. 8h51. Bom dia, Israel Bispo de Castroves. Bom dia.
1: Meu irmão, meu amigo, Bob Júnior.
0: Você tá bem, amigão?
1: Sempre aqui, agradecido a Deus por tudo. E eu e minha família sempre ligados no programa Manhã 10, grande audiência de Castro Alves. E região, é o amigão aí, o amigão.
0: Obrigado, amigão, abençoe. obrigado.
1: É, se possível, toca aí o louvor de Israel, fica firme esse louvor, feliz para a Eliane Murinha, esposa Raulina, irmã Nita, Kelly, família, também para a irmã Roquinha da loja, manda um alô também aí para Manuel Tacos, do Aguaiá, Fábio, Rádio 7, Cidadania de Água, presbítero Manuel Carlos, Fernando São José, presbítero Adobando, São Francisco Conde, presbítero Israel Pacheco, lá no Bebe Água, com a Batera, também para presbítero Paulo Roberto, irmã de Senhor Manaura, Ruth Manserita, irmã Terezinha, também de Arco Marrom, de Arco Ademar, e os meninos das oficinas aqui, pode valente ligado na programação. Professor Messias Cabral, Paulo Impitou e a todo povo de Deus. Tenha um ótimo dia pela paz. E o pastor Eliseu em Capoeira do Sul, viu?
0: Ah, valeu, tranquilo!
2: Olá, irmão.
0: Alô, Maria de Feira de Santana.
2: Bom dia.
0: Bom dia.
2: Eu queria pedir ao irmão para conectar no meu celular, que o irmão tem o meu contato aí, a Rádio Vox, que eu não sei.
0: Ah,
2: entendeu?
0: Tá.
2: E eu vou para um lugar que eu não posso levar rádio.
0: Entendi.
2: Eu poderia ouvir a Rádio Vox no celular.
0: Pronto, vou fazer isso para a senhora.
2: Entendeu? Só para mim.
0: Perfeito.
2: Tá, Deus abençoe, irmão. Bom dia, um abraço. Está falando aqui é Maria de Feira de Santana.
0: Maria de Feira de Santana. Já vou fazer isso agora, agora mesmo. A senhora não pede. A senhora ordena, que é isso? Já tá chegando aí, pronto aí, ó. É o link. Clicou, já ouviu numa boa aí a programação da Vox FM. A rádio do bem, né? Alô, linha de Piripiri! Balmi foi Enoque. Será que foi Enoque? Enoque mesmo? Enoque, ela acertou! Ela acertou! Oi!
2: Rapaz,
0: Jesus,
2: irmão
0: Vami,
2: estou passando, meu irmão.
0: Opa!
2: Desejar um bom dia.
0: Olha aí!
2: Uma quinta-feira abençoada.
0: Coisa boa!
2: Nosso pai, para toda a sua família, para todos os cooperadores do programa, todos os ouvintes de azeio.
0: Amém.
2: Muito seu café legal, meu pai. Te guarde, te proteja, irmão Vaminho.
0: Obrigado, querida. E ela acertou também, Enoque, gente. Enoque foi levado por Deus. É a resposta correta.

0: Eita, coisa boa, gente. Tô indo embora, gente. Tô indo embora. Vem aí, Mônica Costa, se não é você. Foi um prazer estar com você, gente.
1: Hora certa.
0: 8:45.
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0: Vamos juntos nessa programação maravilhosa. Estamos por aqui nessa programação que é bênção pura. Essa é a nossa Vox FM 105.9, a Rádio do Bem. E aí, como é que você tá? Tá tudo bem? Tá tranquilo? Tá feliz? Pois é, estamos aqui em mais um dia, mais uma oportunidade, agradecendo a Deus por tudo que Ele tem feito em nossas vidas. Você já agradeceu hoje? Ainda não? Então agradece, viu? Por este dia maravilhoso, por esta oportunidade que o Senhor te concede. Muito bom dia pra turminha que tá em casa, no trabalho, viajando, em qualquer cantinho da nossa Bahia, do Brasil e do mundo. Excelente dia pra você. Tô chegando, dando sequência a essa programação maravilhosa. Você estava ouvindo aí o programa Manhã 10 com o Vami Júnior, o amigão, programa líder em audiência. A partir de agora eu te convido a continuar conosco. Não desliga seu rádio, não muda de sintonia. Vamos juntinhos, porque aqui tem glória toda hora, viu? E até às 11 você vai poder participar, mandando a sua mensagem, fazendo aí a sua indicação musical. Deixando aquele abraço ao pessoal que tá nos dando uma carona, os motoristas de aplicativos, taxistas, onde quer que estejam viajando, nos dando uma carona, Deus abençoe, viu? Ótimo dia para todo mundo! Vamos para a meditação do dia de hoje, segundo Crônicas, capítulo 7, versículo 14, que diz: E se o meu povo, que se chama pelo meu nome, se humilhar e orar, e buscar a minha face, e se converter dos seus maus caminhos, então eu ouvirei dos céus, e perdoarei os seus pecados, e sararei a sua terra. Essa é a palavra para você meditar nessa manhã. Segundo Crônicas, capítulo 7, versículo 14, tá bom? Essa é a palavra para você meditar. Vamos juntos? Aqui tem glória toda hora. Bom dia! Vox FM. Começando, hein?

aí pra você, eu sou do Marcelo Nascimento, Deus Fala Comigo, 9h14, muito bom dia pra você. Estamos começando, viu, o nosso programa, e você já pode ir participando com a gente, mandando a sua mensagem, seu áudio, tá bom? Áudios bem objetivos, gente, no máximo 30 segundos, tá certo? Pra você dar oportunidade a mais pessoas participarem do nosso programa. E não esquece de se identificar no áudio também, você fala lá o seu nome e a cidade de onde você está falando. Daqui a pouquinho tem um bloco de alôs. 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Muito obrigada, viu? Você que colabora, você que já contribui com este projeto que tem alcançado muitas vidas para Cristo. 9h15, vamos seguindo por aqui. Chegando o som de Samuel Eleutério, o Anjo Me Revela. Muito bom dia para você, obrigada pela companhia.

0: Com certeza, vai dando glória, viu, que a tua vitória tá chegando. Glória a Deus. Saiu o som da Avelina, vai dando glória. Já ouvimos Samuel Eleutério, O Anjo Me Revela. E tem muito mais canções para passarem por aqui. É claro, a sua indicação musical também, porque agora tá na hora de um bloco de alôs. Vamos juntos? Aqui tem glória toda hora. Bom dia! Aquele bom dia especial para você interagindo através do nosso WhatsApp. Vamos para as primeiras participações do nosso programa.
1: Quero ouvir o louvor com Maralina. O valor de uma alma, dedico para minha esposa, a pastora Sônia, dedico meu filho, missionário Samir, dedico para Baiaco, Manel do Taque, dedico para a Bárbara, que é o Sônia Cuípe, a Maneira Dona Dete, dedico para o pastor Marco, vem em Feira de Santana, todo aqui está em Feira de Santana, na rodoviária, Fabinho do Taque, dedico também para a irmã Joana, no Feira 7, que está escutando a programação, para você, para a Viviane.
0: Obrigada, meu irmão. Deus abençoe. E aí, é o pastor Saúde Conceição do Jacuípe.
2: Bom dia, sou aqui da Fazenda Cajazeira, município Conceição da Feira, sou ouvinte dessa rádio.
0: Eita, glória, Deus abençoe, pessoal de Conceição da Feira aí na sintonia. Faltou só dizer o nome, né? Deus abençoe, obrigado pela audiência. A turma sempre ligadinha conosco.
3: Mônica.
0: Oi, querida.
3: Bom dia, Pai. Que Deus em Cristo abençoe o nosso dia, que o Senhor nos guarde, nos proteja e nos livre de todos os irmãos. Mônica, vou deixar hoje a mensagem aqui no livro de João 14, vou ler aqui o versículo. Não turbe-se os vossos corações, crede em Deus, crede também em mim. Na casa do meu Pai há muitas moradas, se não for assim, eu vos teria dito, vos preparai vós lugares. É essa a mensagem que eu deixo, Mônica, hoje.
0: Amém.
3: Para os irmãos.
0: Boa aí essa palavra.
3: Nesse dia de hoje, viu? Que Deus abençoe, dê um ótimo dia abençoado, a paz do Senhor. Mando um alô para meu filho Marco, a família dele, Thales Nicolas, né? E para todos os meus irmãos da congregação, né? De A a Z, para não esquecer de ninguém, para você e sua família também, a todos os irmãos aí, do norte a sul, eu deixo a paz do Senhor em Cristo Jesus.
0: Amém, querida! Bom dia de paz, obrigada pela participação.
4: Gostaria de mandar paz do Senhor para todos os ouvintes, para a Analista da Bela Vista, para a Jesus do Crepe, Nelly da Costa, pra... Baiaco Família, para a Crisa aqui no Inocop, para toda a sua família, toda a minha família. Peço, mais uma vez, minha irmã Mônica Costa, que eu coloco o nome de Terezinha no ciclo de oração, viu? Que é meu problema, minha filha. Meu problema está internada em Salvador. Viu?
0: Vamos orar sim, minha querida.
4: Orar por ela, da Terezinha.
0: Pronto.
4: Da Silva.
0: Deus abençoe, Regina, Deus abençoe. Em Cruz das Almas. Deus abençoe sua irmã, a Terezinha, né? Pediu nossa oração, que está sempre ouvindo a programação Vox, para colocar aí nas orações, né? O nome da Terezinha, né? Que Deus abençoe, que visite ela nesta hora, que derrame do seu bálsamo de cura. Tenho certeza que nossa oração vai estar orando, viu, Regina? E logo, logo você vai trazer boas notícias aqui pra gente. Deus abençoe com saúde a Terezinha. Deus abençoe, Regina, em Cruz das Almas, sempre participando aqui do nosso programa.
5: Bom dia, Moniquinha! Paz do Senhor!
0: Bom
5: Jesus.
0: Dia, querida! Paz!
5: Ô, Moniquinha, passa esse louvor pra mim. Quanto coração! Bati no peito. Você disse que agora vai mudar. Com a Shirley, por favor, tá? Todos os ouvintes e a mim, meu esposo.
0: Deus abençoe, minha querida. Daqui a pouquinho a gente toca, viu? Bom dia de paz pra você. Muito obrigada pela audiência. Tá todo mundo ligado.
6: Bom dia, Mônica.
0: Bom dia, querida.
6: É Zildo em Cruz.
0: Oi, Zil.
6: Eu gostaria de deixar no livro 54 de Isaías, capítulo 17, para todos os ouvintes da Rádio Vox, para todos os irmãos da igreja, E que Jesus te abençoe muito, Mônica, especialmente para você. Que Deus te abençoe.
0: Amém, minha irmã. Muito obrigada, viu, pelo carinho de sempre. Deus abençoe a querida Zio, que está sempre ligadinha conosco. Zio do Incruso, governador Mangabeira. Mas deixa eu colocar no ar aqui também o áudio do Baiaco, de Cruz das Almas.
7: Ô, Mônica, bom dia.
0: Bom dia, Baiaco. Tudo bem, graças a Deus. Tudo na paz.
7: Manda paz, Senhor Jesus, para Zé de Valença, Israel, Bispo Manel do Táxi, Irmã Ramunda da Pumba, Fabinho Portugal, Gegel da Miudinha, Paulinho Pintor, Pastor Saul, Pastor Eliseu, a todos, Irmã Leninha, Irmã Helena, 135, e todos meus irmãos em Cristo Jesus, de Cruz das Almas, manda paz do Senhor Jesus. A canção é Tão Grande é o Meu Deus, que Deus abençoe a todos. Valeu? Deus abençoe. Amém.
0: Amém. Deus abençoe Baiaco aí em Cruz das Almas, sempre na sintonia com a gente. 9 horas agora, 28 minutos, chegando o som de Soraya Moraes. Quão grande é o meu Deus.

0: Aí o som da Soraya Moraes, que linda canção, hein? Quão grande é o meu Deus, quão grande é o nosso Deus. 9:34, está na hora do clássico, pois é, de ouvir aquela canção antiga que marcou a época, relembrar bons momentos, e é claro, vocês me ajudam indicando o clássico, né? Com a indicação musical, hoje é uma canção da Shirley Carvalhais, e a canção Tudo Vai Mudar. Essa canção ela foi lançada em 2003 no álbum Há Uma Saída, né? E a gente vai relembrar então essa canção. Tudo Vai Mudar, a canção de Shirley Carvalhais do ano de 2003. É o clássico de hoje.
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0: Tá aí pra você, eu sou de Paulo César Baruque Neto, grato sou. Seja grato ao Senhor em todo tempo, em qualquer circunstância. 9h44, vamos com participações, carimbando e dando glória. Bom dia pra você do outro lado, chegando aqui as participações, vamos lá.
1: Eu vou aproveitar para minha pouco aqui, mandar um bom dia para a Ana Kézia, Ana Helene Maria da Paz, na aldeia Benedita, aqui na rua Agnello Gonçalves, justo no Teamento Solar Eventos, e o presbítero Hamilton, presbítero André e presbítero Elias na Pumba, e todos que estão sintonizados na 105.9, Rádio Bem, para não esquecer de ninguém. Deixa abençoar, irmão.
0: Amém, meu irmão. Deus abençoe, Dedéu, na Suzana, Cruz das Almas. Tá ligado, hein?
2: Bom dia, Mônica.
0: Pai. Bom dia, meu irmão. Paz.
2: Deus abençoe a sua vida e toda a sua família, Mônica.
0: Abençoe. Amém.
2: Todos os mundo que estão sintonizados nessa maravilhosa rádio. Rádio, Mônica. Aqui é o irmão Marcelino, Mônica. Eu deixo para nossa meditação nesse dia de hoje, Mônica. Isaías 41, verso 10. E se for possível, meu irmão, toca para mim. Louvor de Isaías Saad. Em nome de Jesus.
0: Toca daqui a pouquinho, meu irmão. Deus abençoe. Marcelino, em Conceição da Feira.
3: Visitando o teu lar, tua casa, tua... bom dia, irmã Mônica. Bom dia,
0: bom dia, querida.
3: Jesus,
0: paz.
3: Com todo.
0: Amém.
3: O Senhor, nesta manhã, esteja visitando o teu lar, tua casa, tua família.
0: Amém.
3: Essa rádio aí que vocês participam, cada um que participa dessa rádio aí, né? Eu estou aqui, a irmã Zelita, Assembleia de Deus de Castro Alves. Estou aqui pedindo oração pela minha saúde, mas eu creio que a oração do crente tem resposta.
0: Com certeza, né? Minha irmã.
3: Mônica,
0: a oração do justo pode muito seus
3: Senhor
0: efeitos.
3: O Senhor é o nosso pastor e amém, nada nos faltará.
0: Verdade,
3: eu sei
0: querida,
3: que nada faltará nas suas mãos,
0: amém,
3: porque o Senhor é o nosso pastor.
0: Exatamente.
3: Quando nós pensamos que está tanto difícil, tão difícil, o Senhor
0: ele
3: chega
0: entra com providência
3: na hora que nós está mais necessitando.
0: É verdade, minha querida.
3: Eu deixo essa canção, eu quero pedir, Mônica, aquele
0: sim,
3: louvor da fervente oração.
0: Pronto, minha querida, vamos tocar sim, viu? Deus abençoe, Zelita de Castro Alves. Deus abençoe tua vida, minha querida, que Deus te abençoe com saúde, viu? Um abraço especial pra você, Zelita de Castro Alves. Tá sempre ligadinha na programação Vox.
4: Abençoe o seu dia.
0: Amém, minha irmã.
4: Todos aí da equipe da rádio. Manda um alô aqui da Bela Vista, a irmã Hilda, a irmã Gagal, a irmã Beth, a irmã Patrícia, a irmã Sueli, a irmã Jana, a irmã Oswaldo, a irmã que tá vindo lá dos idosos, a irmã Antônio, a irmã Antônio, a irmã Nildete, a irmã Isabel, a irmã Gal, o irmão Márcio. E todos que estão ligados no programa. Passo o hino da harpa 500, 526. Analice,
0: Deus abençoe, Analice, em Cruz das Almas. Bom dia de paz, minha irmã. Vamos ver quem mais aqui participando conosco. Oi, Lindalva. Como é que eu vai, minha querida?
5: Tomba.
0: Tomba, em Feira de Santana,
5: todo
0: né?
5: Dia, desde que comecei esse programa, eu escuto. Só que eu sei muito a música evangélica, sabe? Mas os nomes dos cantores eu não sei.
0: Sim.
5: Aí eu fico, eu sei as músicas, mas eu não sei o nome do cantor.
0: Pronto.
5: Mas pode passar qualquer um aí de Marco Antônio pra mim?
0: Toco sim, minha querida. Deus abençoe, Lindalva de Feira de Santana. Tá na sintonia com a gente. Bom dia de paz, minha irmã.
6: Mônica, bom dia. Pai do Senhor, Mônica.
0: Bom paz, dia, querida. Bom dia.
6: Deus te abençoe, em nome de Jesus.
0: Amém, você também, querida.
6: Eu gostaria de ouvir o louvor de Nainani. Eu orarei.
0: Pronto.
6: Para todos que estão na escuta. Deus abençoe.
0: Amém, minha irmã. Deus te abençoe. Eliana, de Cruz das Almas.
7: Bom dia, Mônica. Paz
0: bom dia,
7: Senhor,
0: querida. Noelia, paz.
7: Daqui de Conceição.
0: Deus abençoe, Noélia, de Conceição da Feira. Um beijo grande, minha querida. Deus te abençoe, viu? A cada dia mais e mais. Muito obrigada pela sua companhia. Bom dia de paz para Elane Cristina, do loteamento Fraga, Muritiba. Pediu a canção Não Me Deixa Esquecer, da Valesca Maíssa. Vou tocar daqui a pouquinho. Tá bom, Elane? Deus abençoe. Deixa eu mandar um abraço aqui para a turma lá em Muritiba, nos estúdios de Muritiba, dando suporte para a gente aqui, encaminhando as mensagens. Deus abençoe vocês aí, viu? Eduardo e toda a equipe, muito obrigada aí pela parceria, turma lá. dando esse suporte pra gente, encaminhando aqui as mensagens, né? Vocês são bênção. Daqui a pouquinho tem mais participações, a gente já traz aqui mais uma canção que foi indicação musical, pedido da querida Eliana de Cruz das Almas, na Inani, Eu Vou Orar.

0: Conferindo pra você, são 9 horas e agora 53 minutos, 9h53. Ouvimos o som da Ana Hernani com a canção Eu Vou Orar. Que maravilha, né? Muita gente ligadinha aí, acompanhando a nossa programação. Vamos ver quem também tá ligado aqui com a gente participando.
1: Mônica, bom dia.
0: Bom dia, minha querida.
1: Senhor que te abençoe, Senhor que te guarde.
0: Amém, minha irmã.
1: Estou aqui ligada, viu?
0: Obrigada.
1: Ô, Mônica, passa pra mim a música de Fernandinho, todas as coisas.
0: Pronto, passo sim.
1: Se possível, né, filha?
0: Toca já já, minha irmã.
1: E ofereço a todos os ouvintes desse programa maravilhoso.
0: Eita, glória.
1: E a irmã Nil.
0: Um abraço pra
1: Nil. E o irmão João Canuto, viu?
0: Família abençoada.
1: E Miriam também. Deus abençoe.
0: Amém, querida. Bom dia de paz para a irmã Alderita, lá em Governador Mangabeira, os queridos irmãos da PIB, que estão sempre na sintonia. Irmão João Canuto ligou aqui para mim, viu? Disse que tem aniversário antes hoje. Pediu para eu parabenizar aqui lá em Governador Mangabeira, Milton Pai de Pardal, completando idade nova, Luiz de Detinho, e a irmã Alice lá da PIB. Vamos cantar parabéns para os aniversariantes.
2: Parabéns, parabéns, parabéns.
0: Parabéns para os aniversariantes de hoje, irmão Canuto parabenizando Milton, pai de Pardal, Luiz de Detinho e a querida irmã Alice lá da PIB. Deus abençoe, aquele abraço para vocês. Irmã Alice, Deus abençoe a cada dia mais e mais, e o paz, saúde, alegria, que as bênçãos do Senhor repousem sobre a vida da senhora. Muitas felicidades para todos os aniversariantes, Deus abençoe a cada dia mais e mais. E você que de repente também está ouvindo a gente, então, tá completando idade nova hoje? Parabéns, viu? Um abraço bem especial pra você. Vamos dar uma pausazinha aqui pro nosso intervalo. Daqui a pouquinho a gente volta, viu? Trazendo muito mais na programação Vox.
3: Hora certa.
0: Vox FM 9:55.
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Estamos de volta aqui pela Vox FM 105.9, a Rádio do Bem, 10 horas agora, 2 minutinhos, 10 e 2, abrindo mais uma hora de músicas. E é claro, com a sua indicação musical, chegando o som de Marcos Antônio e a canção Galileu. 10 e 2, muito bom dia para você.

0: Linda canção pra você, Fernandinho, todas as coisas. Todas as coisas que operam para o bem daqueles que amam a Deus. 10 horas agora, mais 11 minutos, 10 e 11. Vamos com participações, deixando aquele abraço bem especial pra você que tá sempre ligadinho na programação Vox.
1: A paz do Senhor Jesus, Mônica. Aqui é a Sara de Coutos.
0: Paz, querida.
1: O Senhor Jesus continue abençoando vocês aí. Vocês
0: amém,
1: são bênçãos nas mãos do Senhor. Mônica, toca pra mim aí, Jota Neto, é bonita. Deus dê bom dia, Mônica, paz do Senhor Jesus.
0: Paz do Senhor pra querida Célia, de Coutos, sempre na sintonia da programação Vox em Salvador. Obrigado pela audiência, viu, Célia? Deus te abençoe, ótimo dia, minha querida.
2: Bom dia, Mônica, paz
0: bom dia,
2: do
0: querida,
2: Senhor.
0: Paz.
2: Aqui é Zene de São Sebastião do
0: Passeio. Oi, Zene.
2: Tô com um louvor aí de Alisson e Neide.
0: Sim.
2: Esqueci o nome agora. Alice Neide, Paulo e Silas. E ofereço a meu irmão Flávio, que está fazendo aniversário hoje, viu? Muito obrigado. Deus te abençoe, meu amor.
0: Amém, querida. Deus abençoe Zene, né? Parabenizando aí o Flávio, irmão dela. Depois ela mandou outro áudio aqui dizendo que o aniversário é amanhã, mas ela não vai poder mandar mensagem amanhã, né, Zene? Aí antecipadamente já está parabenizando ele. Vamos cantar parabéns pro Flávio.
3: Parabéns pra você.
0: Parabéns, viu, Flávio? Chuva de bênçãos em tua vida, paz, saúde e alegria sempre. Zene aí, sua irmã, né, te parabenizando por este dia especial. É amanhã, mas ela já tá mandando um abraço antecipado, viu? Deus abençoe Zene em São Sebastião de Passé. E Deus abençoe também o Flávio, é a turma que tá sempre sintonizada aqui na programação Vox. Vamos dar sequência aqui às participações? Vamos lá.
4: Paz, Senhor Jesus, tudo bem?
0: Paz, querida, tudo
4: Mônica,
0: bem.
4: Se for possível, coloca aquele louvor, só quem tem raiz. Eu ofereço para todos os irmãos que estão ouvindo essa programação, os irmãos em Quixabeira 2 e no Incruzo. Deus abençoe.
0: Amém, minha querida. Deus abençoe os irmãos de Quixabeira 2 em Cruz. É a turma lá de Governador Mangabeira.
5: Eu, irmã Mônica Costa, dá um abraço no pastor.
0: Paz,
5: Benedita, diaconisa Damiana, irmã Lidia, ora aí por irmã Meire. Irmã de irmã Marco, que vai para São Paulo orar por irmã Meire aí.
0: Deus abençoe, irmã Meire.
5: Vai fazer a obra, né? O crente, quando sai, vai fazer a obra.
0: Isso.
5: Um abraço aí para ela.
0: Deus abençoe.
5: Irmã Lidian, pastor Ivan aí, um forte abraço. Memeu Pedreiro, irmã Francisca, irmã Rita da Água Branca, a todos aí.
0: Deus abençoe, viu, Rony? Um ótimo dia para você. Um abraço para todo esse pessoal que está ouvindo a gente, a Meire, todo mundo, viu? Deus abençoe. Foi o Rony do Jaqueirão, Sapé-Açu.
6: Bom dia, Mônica, paz do Senhor.
0: Bom dia, querida,
6: desejo
0: paz.
6: Um bom dia.
0: Bom dia pra você para você também, minha querida. Raimunda da Pumba.
6: Inclusive, a irmã Gertrude em São Paulo, os ouvintes, irmão Baiaco, as irmãs aqui na Pumba, na Pumbinha, a irmã Carminha na Boca da Mata, a irmã Zezé no São José. As irmãs também lá em Toquinha, que Deus abençoe as irmãs no Aporá também, a irmã das Fiabas, Deus abençoe.
0: Deus abençoe, Raimunda da Pumba, Cruz nas Almas.
7: Bom dia, irmã Mônica.
0: Aqui bom é dia, querida.
7: Santana, tô ligadinha.
0: Olha aí.
7: Gostaria de ouvir, é tempo de cantar.
0: Eita,
7: Deus
0: Glória.
7: Abençoe, minha amada. Bom dia.
0: Bom dia, minha irmã. E a Maria de Feira de Santana, tá sempre ligada. Bom dia de paz pra turma que tá sempre nos ouvindo. Acho que aqui é Rosa de São Miguel das Matas, né? Pediu a canção de Pedro Henrique. Vai ser tão lindo. Deus abençoe. Um ótimo dia. Chegando aqui também, né? O pedido aí de oração pelo menino Levi Santos Pereira, né? Que tem 6 anos, está hospitalizado no Hospital das Crianças em Feira de Santana. Então, pedindo nosso exército de oração. Você que tem em casa também nos ouvindo, vamos estar orando, né? Para que Deus restabeleça a saúde de Levi Santos Pereira. Coloca o nome do Levi nas suas orações. Nós cremos, né? Que Deus vai entrar com providência. Deus abençoe o Levi com saúde.
8: Bom dia, Mônica. Paz,
0: bom dia,
8: Jesus,
0: querida. Paz.
8: Querida, Deus esteja no controle desse
0: amém.
8: Programa.
0: Em todo tempo.
8: Eita, glória. Só bênção e vitória.
0: Amém.
8: Eu vou pedir a você para passar.
0: Sim.
8: Aquele louvor para mim. Eu não sei o que ele viu em mim. Não entendo porque me amou.
0: Para
8: dedicar
0: tudo
8: você.
0: Eu só quero adorar.
8: Toda a família Salles.
0: Pronto, minha querida.
8: Em nome de Jesus. E todos os ouvintes. Amém, minha querida. Filha
0: amém,
8: da
0: minha irmã.
8: Jesus.
0: Deus abençoe toda a família Salles aí em Muritiba. É o pessoal sempre ligado na programação Vox.
9: Aqui quem fala é irmão Josué de Conceição do Almeida.
0: Oi, Josué.
9: né, congrega na Assembleia de Deus. Louva a Deus por isso, pastor Leazé, nosso pastor. Mas neste momento eu gostaria de mandar um alô para a nossa irmã Lili da Gameleira.
0: Deus abençoe.
9: No programa da Rádio Voz.
0: Olha aí que maravilha.
9: Não perde.
0: Deus abençoe Lili na Gameleira.
9: Mãe Lili, que
0: Deus abençoe também aí o Josué participando conosco nessa manhã maravilhosa.
10: Oi, Mônica, bom dia, paz do Senhor.
0: Bom dia, querida,
10: Mônica.
0: Paz.
10: Mônica, que tá falando aqui é Ruth, do São Roque de Impirá. Tudo bem, Mônica?
0: Nunca tudo mais bem, minha irmã.
10: Falou, mas
0: pois é, tava sumida,
10: programa.
0: Hein?
10: Não perco o teu programa por
0: obrigada,
10: nada.
0: Obrigada, obrigada, viu?
10: E, ô, Mônica, se der, passa para mim o número, é o hino da Harpa Cristã, o número 370. Eu ofereço para meu esposo, para meus filhos, toda a minha família, minha mãe.
0: Deus abençoe aí, Ruth, de São Roque, do Ipirá, sempre ouvindo a gente. Obrigada, viu, querida, pela sua audiência, pela participação todos os dias.
11: Oi, Mônica, paz do Senhor.
0: Paz.
11: Quem fala que é o Obreiro William, do Ótimo Paraíso.
0: Oi, William.
11: De AZ, né? Que Deus abençoe a todos. Em nome de Jesus, que deu um ótimo dia.
0: Amém, Deus abençoe. Obreiro William, né? Sempre ouvindo aí a programação Vox. Bom dia de paz. Tem muita gente ligada, né? Que coisa boa.
12: Mônica, bom
0: dia. Oi, querida, bom dia.
12: Ô, Mônica, passa aí, minha filha. Um alô para Gabi, para meu pastor, para todos da minha igreja.
0: Pronto.
12: Batista, viu? Passa um alô aí, minha filha, para todas minhas irmãs da igreja.
0: Deus abençoe.
12: Wagner, todos eles, viu? Passe aí um louvor aí, passa um louvor.
0: Tá aí, dona Eide, né, de Cruz das Almas, Deus abençoe, excelente dia pra senhora, viu? Um abraço pra Gabi, pra todo mundo que tá acompanhando a programação Vox FM. Bom dia de paz também aqui, pra turminha que tá sempre ouvindo a gente aí, em qualquer cantinho da nossa Bahia, do Brasil e do mundo, né? Todo mundo que tá sempre ligado com a gente. Chegando mensagem aqui, paz do Senhor Jesus, quero louvar a Deus pelas bênçãos derramadas sobre as nossas vidas. Manda alô pros irmãos de Muritiba, pra irmã Clarice, irmão Noca, irmã Lucinha, irmã Lourdes do violão, irmã Mari, presbítero Adson, Antônio Ferreira, diácono Juraci, presbítero Keno, pastor Selemias, em especial ao meu irmão Climério, ao meu sogro, né, irmão Climério, e minha sogra Nice, casal top das galáxias que amo demais. Eu acho que aqui é o Augusto, né, que tá mandando essa mensagem. Deus abençoe. Abençoe a todos os irmãos aí que estão sempre na sintonia, Vox.
13: Bom dia, Mônica, paz do Senhor. Estamos aqui na Serra Lireia.
0: Bom dia, meu irmão, paz.
13: Estamos aqui com o rádio ligadinho na programação.
0: Maravilha.
13: Quero mandar a paz do Senhor Jesus para todos. Um alô para minha esposa Jorgina, meus filhos Miguel e Miriam.
0: Sim.
13: Como possível, minha irmã, passa um louvor para nós ouvirmos aí. Elian Oliveira. Salmos 91.
0: Deus abençoe, irmão Val, em Governador Mangabeira também tá ligadinho com a gente.
14: Senhor, Mônica Costa.
0: Paz, meu irmão. Amém.
14: Eu, Davi de Conceição.
0: Oi, Davi.
14: Eu tô aqui escutando. Eu não deixo de escutar.
0: Obrigada, meu irmão.
14: Da minha irmã.
0: Sim.
14: Minha irmã é via Santo Antônio, via Adriana.
0: Sim.
14: E eu fico já sintonizo da Rádio Vox.
0: Que maravilha, viu? Deus abençoe.
14: Onde tem palavra de conforto.
0: Glória a Deus.
14: Estou aqui já. Onde você me pediu o nome da minha
0: filhinha,
14: é Adriana Santana Santos.
0: Pronto.
14: É para você colocar ela no desejo de oração.
0: Deus abençoe Davi, em Conceição do Almeida, pediu ao nosso exército de oração que esteja orando pela saúde de Adriana Santana Santos, né? Ela está hospitalizada, carecendo aí das orações dos irmãos, então... Pediu ao nosso exército de oração também para colocar o nome da Adriana em suas orações. Nós cremos, viu, Davi, que Deus vai entrar com providência logo, logo. Você vai contar pra gente aí, né, que ela já está bem recuperada em casa, em nome de Jesus. Deixa eu mandar um alô aqui pra Valdice de Quixabeira, parabenizando a irmã Jane em Quixabeira 2. Parabéns. Muitos aniversariantes hoje, hein?
15: Parabéns pra
0: Jane em Quixabeira 2, Governador Mangabeira. Quem parabeniza é Valdice de Quixabeira. Parabéns, viu, Jane? Muitas felicidades. Deus abençoe a cada dia mais e mais. 10h20, chegando Valesca Maíssa, não me deixe esquecer.

0: Vox FM 105.9, a Rádio do Bem, tá aí o som de Sara Faria, só quem tem raiz. Linda canção pra você que tá sempre ligadinho na nossa Vox. 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Agora 10 horas e 32 minutos, está na hora do nosso quadro Dicas de Saúde.
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0: Vamos lá então para as nossas dicas de hoje. Hoje eu vou falar para você sobre o maxixe. Pois é, você sabia que o maxixe é um fruto que favorece a perda de peso, que ajuda a combater prisão de ventre? Pois é, um alimento que é rico em fibras, que estimula os movimentos naturais do intestino e que prolonga o tempo de digestão dos alimentos, diminuindo a fome. Além disso, o maxixe também contém vitamina C, nutriente que melhora a absorção de ferro presente nos alimentos, que ajuda na prevenção da anemia. Pois é, o maxixe, ele fortalece o sistema imunológico, tem vitamina C, tem clorofila, compostos com ação antioxidante, anti-inflamatória. Então, consequentemente, ele fortalece o sistema imunológico, ajuda a combater infecções como gripes, alergias e resfriados. Previne o envelhecimento precoce, tem boas quantidades de vitamina C. Então, tem nutrientes com ação antioxidante, que protege as células da pele contra os danos causados pelos radicais livres. Favorece a perda de peso por ser rico em fibras. Evita diabetes também por conta das fibras, que diminuem a velocidade de absorção dos carboidratos dos alimentos. Previne anemia, tem vitamina C, então melhora aí a absorção de ferro presente nos alimentos. Combate a prisão de ventre por conter quantidades de fibras, né? Boas quantidades, que facilita aí os movimentos naturais do intestino e muito mais, né? Esses são apenas os principais benefícios do maxixe para a nossa saúde. Essas foram as dicas de hoje, o nosso quadro. De volta amanhã no mesmo horário, aqui na programação Vox.
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0: Chegando o som de Isaías Ade, ousado amor. 10h34.

0: Vox FM 105.9, a Rádio do Bem, tá aí o som de Isaías Saad, Ousado Amor. 10 horas, 40 minutos, aqui tem Glória toda hora. Bom dia pra você. Maravilha, viu? Estamos juntos até às 11 nessa programação que é bênção pura.
1: Bom dia, Mônica Costa.
0: Bom dia, minha querida.
1: Jesus, proteja você, toda sua família.
0: Amém, minha irmã, você também, viu?
1: Pra Valmir, todos os pastores, todos os missionários dessa igreja aí. Que Deus continue abençoando o seu dia, viu, Mônica? Tô aqui na escuta, lavando roupa e todo mundo escutando.
0: Olha aí,
1: manda
0: que maravilha.
1: Manda a Coxa ali, Magoa, com as nossas vocações, tá vendo o lado do idoso. Daniel Taticeiro, pra Teixeira, e o Dede Teixeira. Manda aí pra Ed, Dana Ed, mora lá na rua Arapiraca. Que Deus continue abençoando o dia de vocês todos aí. Passa um louvor pra mim aí, Mônica Costa, Gesso do Fim. Faz distribuição dentro da minha casa, Detinha, que vai ser. Muito obrigada, vou fazendo as coisas, obrigada.
0: Maravilha, Detinha, obrigada, viu? Deus abençoe seu dia, minha querida. Muito obrigada pela audiência.
2: A paz do Salvador Jesus.
0: Paz, querida.
2: Eu gostaria de uma oração pelo Bispo Benjamin, aqui de Conceição do Jacuípe. Viu? Uma oração, porque a oração surge muito dos seus efeitos.
0: Com certeza, minha querida. A oração é a chave,
2: Senhor,
0: da vitória, né?
2: Bom dia. E eu gostaria do louvor de Nainani. Aqui é Marivalda de Conceição.
0: Deus abençoe, Marivalda. Que Deus abençoe ele com saúde. Que o visite nesta hora. Marivalda de Conceição do Jacuípe participando conosco. Já tocamos aí, né, na Hernani hoje. Quem tá ouvindo a gente é a Martinha também, de Cruz das Almas.
3: Senhor.
0: Paz, Mãe, querida.
3: O Divino Espírito Santo vá na frente de cada
0: Amém,
3: irmão,
0: minha irmã.
3: Cristo meu. Manda esse alô pra Gestude em São Paulo. E peço oração pelo meu filho Silvio, que mora em Vargem Grande.
0: Pronto, minha irmã.
3: E tá no hospital.
0: Deus abençoe com saúde também.
3: O nome dele é Silvio.
0: O pessoal vai anotar aí o nome dele pra orar também.

0: e congrega na Assembleia Pumba. Ô, glória.
1: Deus abençoe Martinha, Deus abençoe também Deus é todo o seu poderoso. Filho, viu? Nós cremos.
0: Não tenho quem pedir, a não ser a Jesus vivo e poderoso.
1: Isso,
0: nosso
1: exatamente.
0: Irmão Cristo.
1: Deus abençoe.
0: O justo faz os seus efeitos.
1: Exatamente, viu? Creia, minha irmã. Deus abençoe, viu? Um abraço para Martinha de Cruz das Almas.
2: Bom dia, meu amor. Graças
1: bom dia,
2: paz,
1: querida. Ô, Glória. Tá tudo bem? Graças a Deus.
2: Tá tudo tranquilo.
1: Maravilha.
2: Deus abençoe. Mandar essa passagem para as irmãs aqui do Paraguai, para todas, da Igreja Evangélica Angular. Para a missionária Andréa, também lá do Padre Piazza. E para a missionária também, Juliana.
1: Pronto. Viu?
2: E para a irmã, para a Neide, para a Jana, para a Nai. Pastor Marco, a esposa dele também. E Dadá e seu Natinho, tá todo mundo ligado. Deus abençoe, te coloca aquele louvor, feliz pra todos e todas. Sempre
1: sim.
2: De cantar, viu? Se der
1: pronto.
2: Tempo. E o meu amor, te coloca aí. Eu tô aqui lavando roupa e escudo ligada, viu? Tá no 12.
1: Eita, glória!
2: Um abraço.

0: Pois é, tempo de cantar. Tá aí o som da Eliane Fernandes. 10 horas 47 minutos, vamos ao hino da Harpa Cristã de hoje. Com indicação musical, vamos ouvir o hino 577, em fervente oração.
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0: Aí pra você o som do Gerson Rufino, eu só quero adorar. 10h55, já no finalzinho aqui do nosso programa. E é claro, né? Agradecendo como sempre a sua participação, sua audiência. E vamos estar juntos amanhã em mais uma edição do nosso Céu Deve Você às 9 da manhã, se assim Deus permitir novamente. Mas não desligue o seu rádio. Continue ligado nessa programação maravilhosa, que é a programação da nossa Vox, que é bênção pura, tá bom? Um ótimo dia pra você.
1: Hora certa.
0: Vox FM 9:55.
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2: Bom dia, Salvador. Bom dia, Bahia. Bom dia, Brasil. Bom dia, capital soteropolitana. Bom dia você daí, bom dia eu daqui, estamos juntos nessa programação, a programação que mais cresce nas rádios net, Deus abençoe, a 105.9 FM, a Rádio do Bem, e você está agora participando do programa O Pastor Responde. Esse programa vai ao ar de segunda a sexta e tem as reprises aos sábados e domingos e também nos feriados. Você pode, nesta hora, participar através do 71991615. E estamos mais uma vez ao lado aqui da Autarquia Periférica, esse caminhão de tijolo branco que está lá do outro lado do estúdio, que é o Valmir Júnior. E para não ficarmos sozinhos, com a parte que cabe à beleza feminina, estamos aqui também com a nossa irmã, Mônica Costa. Ela que
3: maravilha.
2: É a rosa do Jardim de Jeziel. Muito bem, estamos juntos, ô Mônica, paz do Senhor.
3: Paz do Senhor, pastor Márcio Braga, paz do Senhor a todos os nossos ouvintes. É o programa Pastor Responde, programa líder em audiência. E para mim, pastor, como eu sempre digo, é um privilégio estarmos juntos compartilhando desse programa, onde eu aprendo muito também aqui, através do programa Pastor Responde. E os ouvintes podem participar no nosso WhatsApp 71991615 para fazer aí as suas perguntas. Aproveita logo no comecinho do programa para dar tempo, né, pastor?
2: Exatamente. Então você que está aí nos acompanhando agora, pegue aí o seu celular, se você desejar e quiser, e venha também assistir pessoalmente, porque nós também estamos através do Instagram, isso mesmo, PR Márcio Braga. Você pode participar conosco da programação também pelo Instagram. E hoje eu quero falar sobre palavras de fé. Palavras de fé. Você que está nesta manhã comigo precisa entender que você tem que ter palavras de fé. Essas palavras de fé, elas podem também ser vistas como decretos de fé, tá bom? E aí, se você nesta manhã tem uma necessidade de entendimento sobre isso, você poderá acompanhar conosco essa ministração da palavra de Deus. Isaías capítulo de número 55, lembrando a você que esse programa tem como âncora o nosso líder maior, pastor Valdomiro Pereira, e também essa programação, ela vai em todas as regiões aonde é possível chegar às ondas sonoras da Rádio Vox, inclusive nas ilhas. Deus abençoe ao povo aqui do litoral norte, Deus abençoe ao povo da Cidade Alta, Cidade Baixa, o povo aí de Jacobina, o povo de Muritiba, a todos vocês podem e devem estar conosco acompanhando. Se sinta abraçado, inclusive vocês que já estão entrando aqui no nosso Instagram, tem aqui a nossa irmã Ney do Boulos, Ney Boulos, né? Aqui está falando conosco, Deus abençoe, gente empresária trabalhando por aqui. E aí eu quero que você tome consciência de que uma vez sempre na semana nós falamos sobre empreendedorismo, tá certo? Empreender é ganhar dinheiro. Você já deve ter ouvido que o governo federal disse agora que não tem dinheiro, porque precisa de pode passar por checagem, é claro, precisa de 105 bilhões de reais, salvo engano aqui, para fechar as contas em 2026. Eu acho que não fecha, não, porque assim, ó, aonde você tira e não coloca, vai faltar. A lógica é essa, né? E aí é importante que você tenha um plano de ação, né? Deus abençoe a nossa irmã Anne de Tancredo Neves, um abraço a ela aí do bolo. Eu vi um grande empresário hoje aqui do nosso Brasil, o empresário Thales Gomes, né? Ele foi muito feliz na fala dele, né? Eles estão agora em um projeto de mentoria muito grande aí no Brasil, e o Thales Gomes disse algo seguinte: esse ano é um ano muito importante para o brasileiro, né? Porque o brasileiro hoje, nesse ano, vai votar mais uma vez para deputados estaduais, deputados federais, Senado e presidência do Brasil. E aí ele disse o seguinte: você tem que ter um plano de negócios, você tem que ter um plano de crescimento, você tem que ter um plano financeiro, você tem que ter um negócio estruturado por dois motivos. Primeiro motivo é o motivo que nós estamos lutando e crendo, né, que vai melhorar, tá, se mudar alguma coisa no que diz respeito ao que nós acreditamos, vai melhorar as coisas para o Brasil. Mas, se não melhorar, vai piorar. E tanto melhorando ou piorando, você tem que estar estruturado, ok? Se você não tiver estrutura, você pode e, lamentavelmente, vai entrar em desespero. Quando as vacas gordas e as espigas gordas chegaram, elas não chegaram para poder você, para o Egito ficar charlando, não. Elas chegaram para o Egito se preparar para as vacas magras, tá? Então, você precisa estar bem orientado e bem estruturado para poder lidar com toda e qualquer circunstância que o Brasil venha passar daqui para frente. Por quê? Nós estamos hoje, isso é notícia, tá? Na iminência da ação americana em solo brasileiro, em função das questões que foram tidas como terroristas, organizações, as facções de PCC e PV, né? As organizações criminosas, assim chamadas agora pela linguagem do governo Donald Trump, que são, né, organizações terroristas. E por ser vista como organização terrorista, o terrorismo não é uma coisa local, ela é vista como uma ação mundial. E por ser vista como uma ação mundial, você sabe que as Nações Unidas, e aí no particular os Estados Unidos, eles têm dentro dessa linguagem a liberdade de atuar em qualquer lugar. Tá certo? Então já tem aí muitos da equipe Delta já em solo brasileiro. Isso é o que se fala já nas notícias, tá certo? E aí você pega esse processo, pega a questão, isso aqui não é falácia minha, isso é notícia, tá certo? Que agora um dos ministros do STF pediu a quebra de sigilo de uma fonte jornalística. Inclusive, os jornais agora, né, a imprensa, as associações de jornalismo, já mandaram uma nota de repúdio a essa ação. Tudo isso mostra uma quebra de liberdade de expressão, da ideia de quebra da democracia. E aí você se pergunta como resolver. Eu não sei se você soube que há poucos dias, em uma saidinha dos Dias dos Pais, um cidadão saiu na saidinha do Dia dos Pais e matou duas crianças. Duas crianças, uma coisa bárbara. Então, aí você se pergunta, a gente tem governo? A gente tem segurança? Né? Todo lugar tem as suas diversidades e os seus problemas. Só que você, cidadão, eu, cidadão, nós, cidadãos, estamos no meio dessas questões das quais, por exemplo, direitos humanos. Eu vi um determinado político da época, né, dizer o seguinte: direitos humanos para quem é humano. Ou seja, quem age como um animal, porque animal que mata a cria, né? Animal que destroça os outros, animal que tortura, degola, arranca pedaços, e nós estamos vendo isso de ser humano para ser humano. E aí vem a grande pergunta, né? Essas pessoas têm os mesmos deveriam ter os mesmos direitos de uma pessoa trabalhadora que sai de manhã, volta de noite, vai abraçar seus filhos e tal? Pá. Não estou dizendo que não tenha, mas aí vem um dos presidentes hoje do cenário mundial, o Bukele, e ele disse algo interessante. Não, eu acho que eles têm direito sim, mas os direitos deles vêm depois do direito do trabalhador, da pessoa de X e de Y e tal e tal e tal. É uma questão que você pode não concordar, e você tem todo o direito de não concordar comigo. No entanto, o que eu quero que você entenda diante de toda esse plano de fundo que eu estou colocando aqui, é que é crise para todos os lados. É crise na finança, é crise na alimentação. Você soube que agora a Bahia tornou a ficar em posição entre os últimos lugares ao lado do Rio de Janeiro naquele censo, Mônica, de IBEC, né? De educação. Aquela Mônica vai procurar para nós aqui. Ficou em último lugar, ao lado do Rio de Janeiro, salvo engano aqui a informação, vamos checar aqui rapidinho. E você sabe, aonde não tem educação, aonde as pessoas não têm uma cultura forte, aonde as pessoas não têm um equilíbrio dentro do que diz respeito a bons modos, princípios, moral, ética, isso refletirá, com toda certeza, no conhecimento, no desenvolvimento. Né? Nós temos perdido muito por não termos uma educação de grande porte. Né? Aqui nós estamos com os indicadores da educação na Bahia, a nota do IBEB, não é isso? IDEB. Ensino médio, nós estamos com 3,8. Posição no ranking nacional, estamos na 21ª posição. E se eu não me engano, aqui, esse índice aqui é de 2019 e a 2025. Aqui não é nem o atual. Nem é o atual. Agora vem aqui, ó. Aqui diz que a evolução maior da melhora proporcional no país, no recorte, foi de 2019 a 2025. Nós vamos ver se a gente consegue achar aqui o atual de 2026, tá bom? E aí eu volto a lhe dizer, diante de uma situação como essa, você precisa ter uma vida financeira equilibrada, você precisa ter uma vida financeira que possa dar a você condições de pôr os filhos numa boa escola, ter uma banca, né, fazer um ensinamento lá, um contexto que possa lhe dar mais estrutura, mais condições, tá certo? E estamos aqui. A nota da rede estadual subiu, né? 3,8, registrando um quadro crescente consecutivo desde 2019. Até 2019, e segundo aqui, está nessa. Mas eu ouvi esse anúncio ontem, né? E aí você se pergunta, pastor, o que é que isso tem a ver? Um abraço aqui para a nossa irmã, nosso irmão Roberto, Deus abençoe, forte abraço para a sua vida aí, tá certo? Está aqui nos acompanhando pelo Instagram, muito obrigado pela sua participação, também a nossa irmã Ivone, Deus abençoe. E aí você se pergunta, mas o que é que isso tem a ver com finanças, né? Você sabe que há uma grande diferença, não era para ser assim, mas há uma grande diferença do ensino particular e do ensino público. E para você ter uma melhor educação, você vai ter que ter dinheiro para poder bancar seu filho, né? Deus abençoe aqui nosso irmão Guimarães, ele disse que é aquele de Boca do Córrego, Belmonte, Bahia. Obrigado. Também tem aqui a Gina, ela diz: a paz do Senhor, pastor Márcio Braga, sou da cidade de Picos, Piauí. Obrigado, irmã Gina. E aí, quando eu venho falar aqui hoje, eu venho falar sobre palavra de fé. Palavra de fé para quê? Para os negócios. Pastor Márcio, mas onde é que o senhor vai encaixar a palavra de fé para os negócios? Escute bem isso. A Bíblia diz, quero que você preste bem atenção nisso, em Jó 22, que quando você se apega a Deus e você busca a Ele, você declarando, decretando algum negócio, lhe será firme. Aí eu estava hoje vindo para cá e lembrando de uma situação, e você vai entender aqui a minha fala, de Jesus diante de uma figueira dá figos. O figo é um alimento, é uma fruta, mas que também é um produtor, né? Uma árvore produtiva, frutífera, e isso traz recurso, tá? Isso traz recurso. Você vai vender o figo, ok? E aí Jesus, ele olha para uma figueira, ele olha para uma figueira, e a Bíblia diz que ele vai até a figueira para ver se a figueira, um abraço aqui ao nobre presbítero Igor Gomes, Deus abençoe, ver se a figueira tinha alguma coisa para ele comer. Quando Jesus chega, a figueira tinha estrutura, a figueira tinha folha, a figueira tinha provavelmente flor, mas a figueira não tinha fruto, não produzia, tá bom? Não produzia. E aí Jesus libera uma palavra de fé. E a palavra foi o seguinte, que ninguém mais coma de ti, ninguém mais coma de ti, tá? O que é que Jesus estava dizendo ali? Jesus estava declarando, Igor, a falência daquela árvore. Escute da forma que eu estou aplicando. Nós estamos falando sobre empreendedorismo. Então, Jesus estava declarando a falência daquela árvore, tá? Quantas vezes você está em um negócio, começou um projeto, e aí você não vê resultados, você não vê os figos, você não vê trazer algo que lhe traga um resultado, que lhe cubra, que lhe alimente. E aí o que é que sai da sua boca? Esse trabalho não presta. Esse negócio não vai para frente. Eu não consigo nada. E aí sai uma palavra de fé de forma negativa. De forma negativa. E nesta hora aqui eu quero que você faça uma conotação reversa. Por quê? Vamos pensar em outro ângulo. Imagine que Jesus, em vez de dizer nunca mais nasça nada de ti, nunca mais você produza, nunca mais o fruto da sua essência, do que você foi feita para produzir, surja, Jesus tivesse dito assim, a partir de hoje, nunca mais ficará sem figos. A partir de hoje, nunca mais ficará sem produtividade essa figueira. Teria dado resultado também. Por que teria dado resultado? Porque a palavra de fé, a palavra de decreto, a declaração feita pela sua boca sobre os seus negócios, elas serão ou para o bem do seu negócio ou para o mal do seu negócio. Ou para a produtividade dos seus negócios, ou para a falência dos seus negócios. Você não pode, atenção, por favor, entenda a minha colocação. Quando você faz uma declaração, você pensa sobre ela, tá? Olha, o que eu vou dizer aqui é muito importante. Se eu lhe perguntasse agora qual carro que você quer para você, você já sabe exatamente o carro que você quer? Segunda pergunta. Se eu lhe perguntasse a você aonde você quer morar e qual tipo de casa você quer, você já sabe? se é no Leparque, se é no Alphaville Camaçari, o Alphaville Salvador, se é casa, se é prédio, se é mansão. Vou lhe fazer outra pergunta. Se você recebesse agora, R$1 milhão, você faria o quê? Por que eu estou fazendo essas perguntas? Porque quem não sabe para onde quer ir, qualquer caminho serve. Ok? Quem não sabe para onde quer ir, qualquer caminho serve. Ah, pastor, mas Abraão saiu da terra e da parentela sem saber para onde ir. Não. Abraão sabia. Eu estou indo na direção da vontade de Deus. Você precisa saber, visualizar, pensar em futuro não é só pensar na frente. Pensar em futuro não é só pensar para frente. Pensar em futuro não é só pensar em algo que está ali. Pensar em futuro é materializar já na imaginação como eu quero, onde eu quero, da forma que eu quero, quanto eu quero, ok? Se você conseguir visualizar isso na sua mente, projete para um quadro de um sonho, jogue para uma folha de papel e agora você declara, preste atenção, materialize a imaginação de forma escriturística. Repetirei. Materialize a imaginação que você já está tendo do seu projeto, do seu negócio, com escrituração. Você tem que escrever sobre. Olha só. Disse Deus para Abacuque: escreva a visão. Escreva a visão. Ora, é uma visão, já está na pegada do dom. Porém, Cristo sabia, Deus sabia, que o que é escrito cria uma amplitude e um nivelamento maior para a materialização do que foi revelado. Então, Jesus sabe que o que ele lhe deu é preciso subir de nível. Para quê? Para que, após pensar, após escrever, você declare, você decrete, você fale, você diga. É por isso que aquela mulher, ela pensou no seu coração, se eu tão somente tocar. A imaginação dela fez o primeiro papel. A alma dela encheu-se de fé e ela caminhou em direção à materialização do que pensou e do que falou. Hoje, eu quero garantir para você, você precisa ter declarações, decreto de fé, palavra de fé para os seus negócios, para o seu futuro e também para o seu presente. São 11 horas e 30 minutos, nós vamos entrar aqui no intervalo comercial, mas eu espero piamente, do fundo do meu coração, que você esteja numa palavra de fé. Eu vou aqui e volto já.
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2: Maravilha, estamos juntos nessa programação. Programação mais top das galáxias. Aqui é top 10, você bota top 100, top 1000. Eu gosto de dizer uma frase interessante. Eu sou sucesso. Eu digo isso direto. Tem uma irmã aqui na convenção, a nossa irmã Ana, quando ela me vê. E aí, sucesso? Você já pensou? Você acorda de manhã e aí você olha na parede, lá tá escrito assim, eu sou sucesso. É, você vai, entra no carro, tá escrito assim, eu sou capaz. Você vai sair pela porta de casa e diz, você vai vencer. Você já sai com a autoestima lá no topo, meu amigo. Agora você acorda, oh dó, oh vida. Pelo amor de Jesus Cristo, rei dos judeus, irmão, para com isso. Como diz alguém, para que fica feio. Então, em nome de Jesus, venha comigo e acredite aqui, como diz o nosso nobre companheiro Igor Gomes, grande pregador da palavra. Você pode, oportunidades, elas sempre estão por aí. Eu vi uma mulher em uma novela que a Rede Globo lançou na época, As Noivas de Copacabana. Mônica deve lembrar. Não que Mônica assistisse novela, viu, irmão? Pelo amor de Deus. Mas eu também não assistia, não. Mas eu vi a reportagem, né? Noivas de Copacabana. E aí, o vilão da novela pegou uma noiva e levou no lixão. acho que no lixão do Rio de Janeiro, foi São Paulo. E aí ela jogou, que era aquela Antonelli, né? Não sei o que é Antonelli. E aí jogou ela no lixão lá. Escute a cena. Lá, Antonelli viu uma jovem negra alta fazendo o quê? Catando lixo. Isso é fato. Mas era uma negra linda, mas estava catando lixo, com roupa bem, né, degradada. Antonella encostou, conversou, falou, tirou dali, deu um banho, deu um trato, e essa mulher se tornou modelo. Salvo engano, hoje vive na Europa. O que foi que aconteceu ali, hein? Achou-se uma pérola no lixo, né? Gente, você só não é

0: uma vasilha lá com azeite. Muitas pessoas começam a empreender com o que tem em casa. Minha mãe começou a fazer marmita, irmã Mônica, com a carne que tinha lá em casa para fazer o almoço da gente. Aí um vizinho disse assim: Dona Pedro, a senhora faz marmita? Porque ele sabia que minha mãe era de restaurante. Só que minha mãe não estava mais podendo trabalhar no restaurante, porque meu pai, muito problemático, mandou a minha mãe embora para casa. E aí a gente ficou só, minha mãe com dois meninos. Aí minha mãe disse: não, eu faço sim. Ó, pegou a carne que era para nós, fez um bife cebolado e vendeu pro cidadão. Pronto, minha mãe ganhou um cliente, dali foi ganhando outro, porque foi sendo as indicações, e quem entregava a marmita era eu. Então muita coisa pode mudar na sua vida a partir do que você tem em casa. Quer ver? Você tem uma geladeira, vai fazer quindim, vai fazer geladinho, bota no congelador. Se você vender todo dia 10 a 20 geladinhos a R$3, que agora tá mais caro, na minha época era 50 centavos, né? Mas já tem ali o gourmet é 7 a 10 reais. Você conseguiu a clientela, vendeu ali a R$7, 10, é 70 conto. R$70 por dia, meu amigo. Você vai tirar mais de um salário mínimo em um mês se vender todo dia os 10. Pegou a senha? Pelo amor de Deus. Tem fogão? Tem fogão em casa? Vai vender bolo. Vai assar um bolo bacana, tá certo? Tem boca de fogão lá em cima? Tem boca de fogão? Faz cuscuz acebolado com carne de sol. Pá, prepara e vai botar para vender café na porta de casa, Mônica. É só botar uma mesinha. Eu vi uma mulher que ela fazia todo dia isso de madrugada. Com um bocado de quente frio rosa. Ela toda arrumada, toda emperiquetada, cabelo pá e tal. Quando foi agora, sabe o que aconteceu? Ela saiu de lá do ponto dos caminhoneiros e abriu a cafeteria dela. Ou como, pastor? Meu amigo, pegue a senha. Ela botava aquela quantidade de cafeteira, botava no coração dela, ela conta, eu orava, ficava ali no frio, botava minhas jaquetas e tal. Só que ninguém via. Ela estava guardando dinheiro, juntando dinheiro, aplicando dinheiro. Quando ela viu que dava, abriu a cafeteria. Você está perdendo a oportunidade de declarar: eu posso, eu faço, eu consigo. Palavra de fé, ação e atitude. Beleza? Mônica, diga para nós aí nosso zap, porque se alguém quiser mandar uma pergunta, uma mensagem, um elogio, um parabéns, só não me peça dinheiro, aqui eu só dou ideia, tá certo? Só dou ideia.
1: Pois é, você pode interagir conosco no 71-9916-1059, 71-9916-1059. Pode mandar o seu áudio aqui que o pastor responde, participe conosco, 11h41, dá tempo ainda para você interagir nesse programa que é líder em audiência.
0: Muito bem, muito bem. Olha, você precisa acreditar e você precisa falar. O apóstolo Paulo, ele cita isso em Coríntios 4, eu criei, por isso eu falei. Eu criei, por isso eu falei. Então, começa aqui dentro, tá? Começa aqui dentro. Existe uma coisa muito interessante que as pessoas confundem convicção com arrogância. Pessoas convictas, elas falam positivamente. Pessoas convictas, elas se posicionam. Pessoas convictas, elas declaram o que elas creem e falam do que elas sabem e do que elas sentem. Só que tem pessoas que ouvem a sua fala, ouvem o seu comentário, ouvem o seu posicionamento e eles não tomam aquilo como algo normal. Eles acham que você está se exaltando, que você está querendo se aparecer, que você está querendo ser ou se achar. No entanto, todavia, entretanto, não é nada disso. Você simplesmente está mostrando que você tem uma posição. Você sabe o que quer. Você sabe para que quer, né? Jesus, ele trabalha com base em posicionamento. Exatamente. Se você se posiciona corretamente, ele bota a mão sobre a sua cabeça. Se você se posiciona de forma negativa, ele não vai. Irmão, escuta essa frase aqui, ó. Não é minha não, tá? Não se coloca cimento naquilo que não se edifica. Não se coloca. Você está com quantos anos de idade? Eu estou com 53, tá com vergonha de dizer a idade? Pode dizer. Eu estou com 53 anos. E aí, se vem a seguinte questão.

0: será que dá tempo ainda de fazer alguma coisa, meu Deus? Alguém já disse que até os 40 anos, se o cara não fizer nada, não consegue mais fazer. Será? Será? O dono daquele frango frito, né? Eu me esqueci agora o nome correto. Ele começou com 76. 76. Muito famoso, ele... Eu me esqueci agora. Uma coisa assim de frango, um balde de frango. Por quê? Porque ele tinha uma receita, mas ninguém acreditava na receita. Aí ele foi batendo de porta em porta, porta em porta, porta, até que alguém acreditou, lançou. Pô, pai, tá aqui na ponta da língua o bendito do nome do negócio, né? Mas, 76 anos. Se você quiser que eu fale da Bíblia nesse sentido aqui, Abraão foi chamado com 75. Se você quer que eu diga mais sobre a Bíblia, eu vou dizer Caleb. Caleb chegou na porta da Canaã e disse para Josué, é o seguinte, o profeta Moisés me prometeu que em Canaã eu teria a terra de Hebrom há 45 anos atrás. E eu quero lhe dizer que a minha força hoje com 85 é a mesma de 40 atrás. E você para e vê um bocado de menino jovem formando aura. Oh, me guarda, Jesus. Formando aura. Não, e temos agora que acha que é cachorro. Acha que é cachorro. Eu vi uma mulher outro dia no shopping, botou um rabinho de cachorro, orelha de cachorro, botou uma coleira e outra mulher puxando. Eu não sei quem era mais doido. Quem tava indo lá de quatro no chão, ou quem estava puxando a bendita da correia. Gente, nós não fomos chamados para isso, não. A gente foi chamado para dominar. A gente foi chamado para governar. A Bíblia diz que nós somos cabeça. Que nós somos a coroa da criação. Por que a coroa? Porque depois de tudo pronto, Deus foi e fez o homem. Botou por cima, top 10. Então vamos parar de nos vitimizar. Eu gosto de uma frase do Pablo Marçal, que ele diz o seguinte, eu nunca perco, ou eu ganho, ou eu aprendo. Olha pra aí que bacana. É verdade. Você tentou uma coisa, não conseguiu êxito. Aí a frase ou a fala mais prática é, perdi. O Pablo Marçal ressignificou a ideia e botou, disse, não, eu não perco, eu aprendo. É. Aí o Thomas Edison disse o seguinte, alguém perguntou a ele, o senhor errou 1000 vezes até conseguir fazer a lâmpada? Ele disse não, eu acertei 1000 vezes para melhorar até chegar a esse resultado. Então é a forma que você vê, gente. Quando minha esposa fazia bolo lá em casa, logo que a gente casou, ela fazia bolo solado. Solado. O solado, Mônica deve fazer bolo certinho, mas lá em casa o bolo era solado, né? E o solado é o seguinte, em vez de ele crescer, ele fica grudadinho, fica menorzinho assim. Aí, mas eu gostei tanto do bolo solado, irmão. Eu já disse assim, aí fez o bolo. Eu viciei, gostava demais. Um dia eu cheguei em casa. E ela aprendeu a fazer o bendito bolo certo, né? Pegou lá uma receita da dona Benta e aí fez o bolo certo. Resultado, eu comi, feliz da vida, né? O cafezinho. Mas aí eu disse assim, rapaz, não me leve a mal não. Mas o solado era melhor. Entendeu? Aí ela, não, você agora que eu consegui fazer. Não, minha filha, tô só dizendo que eu acostumei com o solado e tal, tal. O que eu quero dizer pra você? Se você não souber lidar com o solado, você nunca vai ter o perfeito. Tem que passar pelo solado, meu irmão. Tem que passar pelo solado. É o solado que te leva para o bolo perfeito. É a queda que te leva para o levanta e anda. É a ferida que te leva para engrossar o seu couro. Então você precisa entender isso. Ninguém acerta de primeira não, gente. Pelo amor de Jesus Cristo, rei da glória. Nós somos homens e mulheres falíveis. Somos. Falhamos, erramos. Mas nós nos superamos. Nós somos capazes de nos reinventar. Recriar. Veja aí, irmão, a bomba que foi lançada em Hiroshima e Nagasaki, acabou com tudo, a bomba atômica. Veja o que aquela nação é. A China, meu Deus do céu, a China já foi um dos piores países para alguém pensar em morar. Hoje a China está à frente do seu tempo. Eu vi agora, numa reportagem, os banheiros no local lá na China, tudo transparente. Você vê o vaso ali de longe. Quando a pessoa entra, que fecha a porta, o bendito do vidro fica escuro. É que pode negócio desse, rapaz? É brincadeira. A tecnologia que esses pessoal... Eu vi praticamente uma praça inteira em cima de dois prédios. De um prédio para o outro, eles fizeram uma praça, Mônica. É um absurdo de tecnologia e ciência. Agora, por quê? Investimento, tá? Busca. As crianças na escola, elas limpam as suas salas de aula. Os cidadãos dentro dos metrôs não deixam nada no chão. Tá certo? A gente tem um costume lamentável de ver errado e dizer assim, ó, é assim mesmo. Assim mesmo a conversa, irmão. Assim mesmo o errado, assim mesmo o ruim, assim mesmo o negativo. Não, fez assim, mas não vai ficar assim mesmo. Aconteceu assim, mas não vai acontecer de novo. Nós temos que procurar superar. É por isso que é dito que o avião é um dos meios de transporte mais seguros do mundo. É provado isso. Por quê? Porque para cada falha eles fazem algo melhor para que não aconteça. E quase todos os problemas que aconteceram nos voos, a maior parte dos problemas foi de falha humana. Então nós precisamos nos superar, nós precisamos melhorar, nós precisamos ir mais longe, beleza? Muito bem, o Hugo está aqui dizendo para nós, o justo viverá da fé. Muito bem, Hugo. Também aqui o Maílson, ele diz assim, em pouco tempo que eu te conheço, uma referência na minha vida, que o Senhor não pare de ter ideias. Valeu, obrigado, Nobre Maílson. Você é bênção. O Igor diz, eu sou sucesso. Diga isso mesmo, Igor. Eu vou daqui uns dias fazer o quê? Vender camisa com essa frase, eu sou sucesso. Vou chegar aqui com a camisa, eu sou sucesso. Com a camisa, eu sou capaz. Depois eu vou dizer assim, ó, você que quer encomendar a sua camisa, me encomende aqui com o pastor Márcio Braga, eu entrego. Quando eu começar a ter muitas produções, eu vou fazer uma parceria com uma empresa de tecido, vou fazer uma parceria com a gráfica, e daqui a pouco estou vendendo para toda a Bahia, todo o Brasil. Daqui a pouco a Boa Grife, sou sucesso. Poxa, é mesmo, pastor? É assim que surge, irmão. Steve Jobs, o cara da Amazon, o Jack Bezos, começaram em garagem. Os caras começaram em garagem, Mônica. É brincadeira. O pessoal do Uber, que criou o Uber, eles sentaram, ele e uma equipe, bora pensar em alguma coisa aqui pra gente conseguir ganhar dinheiro. Aí foram pensando várias ideias, chegou no Uber. O cara daqueles hotéis que você faz aluguel de hotel pelo aplicativo, também é. Então nós precisamos ter pensamento positivo, precisamos ter pensamento de crescimento, pensamento de produtividade. Ó, vou fazer aqui uma pergunta para a Mônica. Mônica, você se considera uma pessoa positiva para o seu negócio? Negativa ou mais ou menos?
1: Olha, pastor, antigamente me considerava uma pessoa...
0: Testemunho ao vivo.
1: Negativa, né? Desde que eu entrei na faculdade, eu achava que eu não era capaz, que eu tinha chegado lá por acaso. Então, assim, são pensamentos que a gente coloca na nossa mente e que trava muitas coisas em nossas vidas, né? Mas também teve um período que eu fiz terapia com psicólogo e tal. Então, isso me ajudou a entender que eu precisava valorizar as minhas conquistas. Então, isso que eu aprendi. Que tudo que eu tinha conseguido tinha valor e que era um mérito meu. Porque, às vezes, a gente menospreza o que a gente conseguiu.
0: Se auto diz.
1: Ah, foi por acaso. É, sorte não, que a gente não crê em sorte, né? A gente que serve a Deus, a gente sabe que tudo tem um propósito.
0: Sorte, sempre foi Deus.
1: Mas, antes da gente servir a Cristo, a gente acha que as coisas aconteceram por um acaso e tal, que a gente não era nem digno daquelas conquistas, mas a gente precisa realmente reconhecer. E hoje eu reconheço tudo que Deus fez em minha vida e reconheço os méritos de todas as conquistas que eu tive, então hoje eu me considero uma pessoa positiva.
0: Maravilha! Olha, eu não esperava que eu ouvisse de Mônica essa expressão, porque também eu já conheci ela nessa positividade dela, né? Já conheci ela aqui, já pra frente, pra cabeça e tal, você adebe você e tal, né? Mas eu quero agradecer a ela aqui pela sua sinceridade de compartilhar a sua experiência de vida, mas tá aqui uma pessoa que é bem sucedida, bem casada e que pode dizer pra você, já fui, mas hoje já não sou. Já tive esse pensamento, mas hoje já não tenho. Por isso eu quero dizer para você também, é possível ter mudança para a sua vida, é possível ter mudança para a sua cabeça, é possível ter mudança para suas finanças, mas tudo começa na sua mentalidade. O apóstolo Paulo disse, não vos conformeis com este mundo, com esse sistema, né? Mas transformai-vos pela renovação do vosso entendimento. Se você ouve um líder dizer, não, sempre vai, você não vai mudar nunca, você nunca vai ter condição, você só vai poder comer aí um pouquinho de coisa. Não, não aceito isso não, não aceito isso não. Você nasceu, está na Bíblia isso, para comer do melhor desta terra. Tá? Isaías capítulo 1, versículo 19. Se quiserdes e ouvirdes, comereis o bem desta terra, mas se você for rebelde, serás devorado à espada, porque a boca do Senhor diz. O que é ser rebelde? É você ouvir uma orientação como essa e não poder tomar uma decisão. Muito bem, Deus abençoe. Nós temos aqui um comentário no nosso WhatsApp. Nós vamos ouvi-lo e estaremos concluindo a nossa programação desse dia.
1: Pois é, é da vovó Rosa aqui, da Maria Preta, né? Ela disse que conhece uma pessoa que faz isso todos os dias, pastor, a respeito do que o senhor falou da pessoa que vende café na porta de casa. Sim, sim. Ela disse que essa pessoa não faz na própria casa, né? Que vai pra pista, provavelmente ali onde tem mais fluxo, pra poder, né, vender aí os seus produtos. Deixa um abraço aqui pra Cris de Cruz das Almas também. Deus abençoe você com saúde, viu, Cris? Cris tá ligada com a gente e acompanhando a programação.
0: Muito bem, Deus abençoe você que esteve conosco até aqui. Fica nessa palavra, guarda essa palavra, pratica essa palavra. Feliz por mais uma vez ter estado com você. Fica na paz, fica na fé, você é capaz. Hashtag partiu!
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0: livro de Romanos, no capítulo 8, versículo de número 31 e o versículo 32. Que diremos, pois, a estas coisas? Se Deus é por nós, quem será contra nós? Aquele que nem mesmo seu próprio filho poupou, antes o entregou por todos nós, como não nos dará também com ele todas as coisas? Meus amados irmãos e meus amados amigos, às vezes observo na vida de algumas pessoas que leem a Bíblia, que dizem que adoram a Deus e que temem a Deus, vejo preocupações, angústias, decepções. Mas, meus amados irmãos e meus amados amigos, quem anda com Deus, quem serve a Deus, não é para viver angustiado, não é para se decepcionar. Quem anda com Deus, quem adora a Deus, é para andar sempre de cabeça erguida, adorando ao Senhor. Mas, pastor, e quando vêm as lutas e as dificuldades? É claro, nós entendemos que elas vêm, e eu acredito que durante o período em que estamos fazendo esse programa, nunca estimulamos alguém a viver só uma vida de vitória, só uma vida de bênçãos. Entendo que de vitórias a gente poderia até estimular. Por quê? Está escrito na Bíblia também o seguinte: ainda que eu andasse pelo vale da sombra e da morte, não temeria mal algum, porque o Senhor está comigo. Olha, imagine você, alguém no vale da sombra e da morte, a ideia que dá é de que essa pessoa está derrotada. Mas não, o Senhor está com ele, o Senhor está com ela, e ele vai se levantar. Então, o que significa que aqueles que servem a Deus, independente do que estejam passando ou sofrendo, eles são sempre vitoriosos. Mas o que a gente não pode estimular ou falar é que as pessoas que andam com Deus e que servem a Deus estão livres de lutas ou de dificuldades. Imagine você, o próprio Jesus Cristo, quando esteve aqui nesta terra, como ele sofreu. E sofreu de uma tal forma que foi levado à cruz e foi crucificado e morreu ali na cruz. Mas Jesus Cristo venceu na cruz e nós vencemos também através de nosso Senhor e Salvador Jesus Cristo. Mas o que eu quero, meu amado irmão, minha irmã, meu amigo e minha amiga, te falar nesse momento é que você não pode desanimar. Se você acredita em Deus, se você acredita no poder de Deus, você não pode baixar a cabeça. Você precisa andar sempre de cabeça erguida, esperando em Deus e confiando nele. Aqueles que confiam no Senhor são como o monte de Sião, que não se abala, mas permanece para sempre. Olha, você anda com Deus, você acredita em Deus, você confia em Deus. Observe o que foi que Paulo diz aos romanos, ou escreve aos romanos: que diremos, pois, a estas coisas? Se Deus é por nós, quem será contra nós? Deus é com você. Deus é comigo. Deus está na tua vida. Deus está na minha vida. Então, não há nenhuma razão para o crente, para aquele que serve a Deus, como falei antes, baixar a cabeça, ou quem sabe desanimar e deixar também que raiz de amargura venha perturbar a sua vida, de forma nenhuma. Nós não podemos baixar a cabeça com as coisas que acontecem no dia a dia na vida do ser humano. A gente sabe que o inimigo das nossas almas, é o que está escrito na Bíblia, ele veio para matar, ele veio para roubar, ele veio para destruir. A função dele é esta, é destruir a humanidade, acabar com o homem, é levar o homem ao fracasso, às drogas, à prostituição, à mentira, ao roubo. É esse o trabalho do inimigo das nossas almas. E quando o homem ou a mulher decide andar com Deus, decide servir a Deus, aí sim o inimigo também passa a odiar, o inimigo também passa a perseguir. É bom lembrar também que a gente não deve colocar todas as coisas como culpa do inimigo das nossas almas. Porque, infelizmente, existem homens e mulheres que dão espaço para que o inimigo possa penetrar na sua vida e destruir e fazer o que ele quer. E aí, meu amado irmão, minha amada irmã, então é importante você entender que o que está acontecendo, quem sabe, na sua vida e que é de sofrimento, se você tem sido fiel a Deus, não se preocupe. Por quê? Porque Deus é por você. Deus é com você. E Ele prometeu estar com você, estar conosco todos os dias até a consumação dos séculos. Imagine ainda o que Paulo diz ou escreve: aquele que nem mesmo a seu próprio filho poupou, antes o entregou por todos nós, como nos não dará também com ele todas as coisas? Olha o grande amor de Deus e ao que está escrito na Bíblia. Deus amou o mundo de tal maneira que deu o seu Filho unigênito para que todo aquele que nele crê não pereça, mas tenha a vida eterna. Deus olhou dos céus à terra, os homens estavam no pecado, os homens tinham se afastado de Deus, mas Deus, pelo seu grande amor, entregou o seu Filho para morrer na cruz. Quem sabe você seja uma das pessoas melhor nesta vida que está assistindo esse programa agora. Mas pense bem, você entregaria um filho seu por alguém que não anda com você? Por alguém que desobedece às suas ordens? Olha, eu tenho certeza que você não entregaria nem por um grande amigo seu. E nós, na verdade, estávamos sendo inimigos de Deus, porque estávamos abraçando o pecado e se afastando de Deus. Mas Deus enviou o seu Filho amado para morrer em meu lugar e em teu lugar. Olha, se ele não poupou, ou como ele não poupou o seu próprio filho, o que é que eu preciso, o que você precisa, que Deus não vai me dar, que Deus não vai te dar. Então, ele tem tudo que eu preciso e tem tudo que você precisa. O que é necessário fazer é permanecer confiando nele, sendo fiel a ele em toda a maneira de viver. Então, meu amado irmão, minha amada irmã, nós não podemos nos conformar com o pecado que tem se alastrado no mundo e que tem destruído muitas vidas. E, infelizmente, às vezes, esses males querem se aproximar também daqueles que temem a Deus, daqueles que andam com Deus. Mas quem teme a Deus e anda com Deus, precisa estar sempre olhando para Ele, fazendo a vontade dEle em todo momento, não se preocupando, volto a dizer, com o que está acontecendo, para não sermos contaminados. Infelizmente, a gente sabe que muitas pessoas que poderiam estar fazendo bem, muitas pessoas que poderiam estar amando a Deus, muitas pessoas que poderiam estar glorificando a Deus, têm se afastado de Deus porque se envolveu com as coisas desta vida. E nós estamos neste mundo, mas não somos deste mundo. Estamos aqui passando uma temporada. Temos certeza que Jesus Cristo vai voltar e nós vamos morar no céu com Ele. Porque Jesus Cristo já morreu em meu lugar e já morreu em teu lugar. E aí, meu amado irmão, olha mais uma vez o que diz a palavra de Deus. Que diremos, pois, a essas coisas? Eu não sei como é que você está olhando essas coisas que estão ao teu derredor, que estão perto de você, que estão perturbando a sua vida. Eu não sei como é que você está olhando essas coisas, mas ainda diz a Bíblia, se Deus é por nós. Você tem convicção de que Deus é por você. Então essas coisas que estão próximas de você, que têm perturbado a sua vida, que têm tentado destruir o seu lar, tenha certeza de uma coisa, elas são pequenas, mas o teu Deus, ele é grande. O teu Deus, ele é poderoso. Se Deus é por nós, quem será contra nós? Não se preocupe com quem está sendo contra você. Não se preocupe com quem está querendo destruir a tua vida. O que você precisa fazer é continuar andando com Deus e confiando nele. Por quê? A demonstração de Deus em não poupar o seu próprio filho para resgatar a minha vida e resgatar a tua vida, para me salvar e te salvar, tenha certeza que não existe outra coisa que não seja possível para Deus fazer em seu favor, para te socorrer e te ajudar. Continue com Deus, adorando a Deus, e que a bênção de Deus permaneça na sua vida. Amém. Vamos orar. Querido Deus, Pai, que estás nos céus, eu sei, Senhor, que nesse momento muitas pessoas podem estar sofrendo, decepcionadas com alguns fatos que acontecem. Ó Deus querido, Deus maravilhoso, e que o inimigo tenta roubar a nossa fé, a nossa confiança, mas, meu Pai, Tu é o Deus Todo-Poderoso, e nós confiamos em Ti, no Teu poder, na Tua bondade, na Tua misericórdia. Deus querido, Deus maravilhoso, visite a cada um dos Teus servos. Opere um milagre na vida de cada um, o milagre da cura, ó Deus, o milagre também da bênção, da prosperidade. Ó Deus querido, Deus maravilhoso, a paz, a união na família. Deus eterno, ó Pai celestial, nós precisamos de Ti. Nós necessitamos de Ti. E o Senhor conhece todas as nossas necessidades. Deus eterno, nos abençoe em tudo, Senhor, pelo poder do Teu nome. Amém.
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4: Doze horas e 14 minutos. Boa tarde, tudo bem? Estamos iniciando meu, seu, nosso jornal. Segunda edição do jornalismo da Vox, Jornal da Vox, Vox FM. Duas edições de jornalismo e notícias diários de segunda a sexta-feira, às 6 da manhã, tem a primeira edição. E a segunda edição acontece ao meio-dia. Boa tarde para você, tudo bem? Estamos iniciando o programa hoje, quinta-feira, 13 de agosto de 2026. Tudo bem? Boa tarde, como é que você está? A Vox é um projeto missionário das Assembleias de Deus no estado da Bahia. Presidência, pastor Valdomiro Pereira da Silva. Direção Vox, pastor Arilson Santos. Eu, Eduardo, estou aqui. Você, como vai? Tudo bem? Boa tarde para você. Excelente quinta-feira. Tempo nublado no Recôncavo Baiano. Neste exato momento, o sol está brilhando em Muritiba e região. Vamos às notícias, às informações. Quase 800 candidatos mudaram a cor ou a raça declarada ao TSE de 2022 para 2026. Imagine só. Mudança de auto-percepção. O candidato, quando ele se inscreve nas eleições para concorrer ao cargo de deputado estadual, deputado federal, senador, Ele se declara branco, pardo, negro. Ele se declara raça ou cor. E 800 candidatos mudaram no Brasil a sua forma de pensar ou se de autodenominar.

Ala do TSE, o Tribunal Superior Eleitoral, defende que o PL não pode usar imagem de Bolsonaro de inteligência artificial na campanha. É o período eleitoral, estamos vivendo agora, as eleições acontecem 4 de outubro e muita coisa que pode e outras que não podem. Chance do El Niño muito forte entre outubro e dezembro chega a 95%, viu? De acordo com os especialistas, vamos viver meses difíceis entre outubro e dezembro com calor insuportável no Brasil. Na Bahia, 6 pessoas são presas. 6 pessoas presas suspeitas de vender armas e drogas por delivery. Imagine só, rapaz. Imagine só, compre que a gente entrega armas e drogas. Que coisa, viu? 5 pessoas foram presas na manhã de hoje, dia 13, em Feira de Santana. Feira de Santana e também na cidade de Serra Preta. Operação Nexus investiga um grupo suspeito de vender drogas, armas de fogo e munições por meio de redes sociais e aplicativo de mensagens. A ação também cumpriu 8 mandatos de busca e apreensão. Segundo as investigações da Polícia Civil, os suspeitos usavam redes sociais e aplicativos de mensagens para negociar drogas, armas e munições no sistema de delivery. Imagina, rapaz. Os clientes informavam o tipo de material que queriam comprar e combinavam o local da entrega, e geralmente em residências, e a forma de pagamento. A apuração também identificou uma divisão de funções dentro do grupo. Entre os investigados, um homem utilizava o trabalho como motorista de aplicativo de fachada para transportar as drogas e as armas. De acordo com a Polícia Civil, ele fazia as entregas dentro dos municípios e também transportava o material para Salvador, Feira de Santana e Serra Preta. Durante a operação foram apreendidos 3 pistolas, uma de calibre .40 e 2 calibre 9mm, cerca de 80 munições, 4 carregadores, olha aí, aproximadamente R$11 mil em espécie, uma máquina de cartão, celulares e uma quantia de drogas embalada em saco plástico. A polícia informou que os mandatos teve como objetivo apreender armas, drogas, celulares e outros materiais que possam ajudar a polícia a avançar nas investigações. Operação Nexus. 14 equipes, 56 policiais civis participando da ação. Prenderam homens envolvidos em venda de drogas, munições e carregadores. E carregadores através do sistema de delivery. É brincadeira, rapaz. É brincadeira. 12h20, alô, Cláudio Serra. Câmbio, tudo bem? Meu grande amigo, tudo bem? Estamos escutando vocês. Parabéns à nossa cidade. Nós amamos nossa cidade. Grato a nosso lembrado Epifânio Babão. E a você, Eduardo, que nos acolheu com muito carinho e respeito. Cláudio Serra e Luciana Dourado. Que prazer receber uma mensagem de vocês. Que prazer receber mensagem de um casal tão especial quanto Cláudio Serra e Luciana Dourado. Cláudio e Luciana têm uma história muito bonita aqui em Muritiba, viu? Luciana foi secretária de Educação por um bom tempo, principalmente nas gestões do ex-prefeito Epifânio Marques Sampaio, Babão. E Cláudio Serra sempre fazendo a sua parte com muita gentileza, né?
Um abraço, Cláudio. Um abraço, Luciana. Deus abençoe a vida de vocês, Carol, toda a família. Luciana Dourado e Cláudio Serra estão em Feira de Santana ouvindo o programa. E nesse mês de agosto, parabenizando Muritiba. Olha como eles tratam Muritiba. Parabéns à nossa cidade que nós amamos muito. Valeu, Cláudio. Vida longa, irmão. Sucesso.

saúde, paz, sempre. 12h21. Olha que exemplo em Feira de Santana, que exemplo, viu? Mães de alunas brigam dentro da escola. Olha aí, rapaz. Olha aí, rapaz. Elas, ao invés de acalmar as coisas, as mães foram brigar na escola. Exemplo ruim, né? Um desentendimento entre duas mães de alunas terminou em uma briga com uso de facas na tarde de ontem em um colégio estadual em Feira de Santana, na Bahia. Segundo a Polícia Civil, uma das mulheres teria puxado a arma durante a discussão. O motivo do conflito ainda não foi esclarecido, de acordo com o Núcleo Territorial de Educação. O episódio aconteceu após uma reunião de familiares das estudantes. A desavença foi contida por funcionários da escola e por um pai que estava no local. A Polícia Militar informou que foi acionada após relatos de uma briga generalizada. Quando os agentes chegaram à escola, os envolvidos já haviam deixado o local. A equipe então averiguou a situação e prestou orientações necessárias. Após o episódio, o Núcleo de Educação designou psicólogos e assistentes sociais para ouvirem as famílias que estavam envolvidas aí no conflito. Então, mães e alunas de um colégio estadual em Feira de Santana foram a vias de fato, brigaram com o uso até de armas brancas. Imagine só, rapaz. Imagina só. 12h23 e a Polícia Civil recupera em Cruz das Almas celular furtado em Feira de Santana. O celular foi furtado lá em Feira e foi encontrado em Cruz das Almas, Bahia. 12h24. A Polícia Civil da Bahia, por meio da Delegacia Territorial de Cruz das Almas, Recôncavo Baiano, recuperou hoje, dia 13, mais um aparelho celular com registro de furto durante as ações da Operação Mobile 360 Graus. O trabalho foi resultado de investigações, levantamento de informações e rastreamento realizado pela equipe de polícia. O aparelho recuperado, Motorola Moto E13, havia sido furtado no dia 23 de maio de 2025, ano passado, em uma casa de eventos em Feira de Santana. Segundo as investigações, a vítima deixou o celular sobre a mesa enquanto foi ao banheiro e, ao retornar, percebeu que o equipamento já havia sido levado. Após diligências pelo setor de investigação da Delegacia Territorial de Cruz das Almas, o aparelho foi localizado no município. Mesmo após mais de um ano do crime, em uma cidade diferente de onde ocorreu o furto. A pessoa que estava com o celular informou aos investigadores que adquiriu o aparelho em dezembro do ano passado por meio de uma negociação em uma plataforma de compra e venda nas redes sociais, mas não soube informar a identidade do vendedor. Durante a verificação dos dados do aparelho, a polícia confirmou o registro de furto e realizou a apreensão do celular, que deverá ser devolvido ao seu proprietário após procedimentos legais. A recuperação desse celular reforça a importância do trabalho aí de inteligência e rastreamento desenvolvido pela Polícia Civil da Bahia no combate ao crime de furto, roubo e receptação de celulares. A Operação Mobile 360 Graus está nativa, né? Quem comprou celular barato sem nota fiscal pode ficar de olho aberto, porque a qualquer momento a polícia pode bater em sua porta, viu? E não tem desculpa nem chororô. Comprou sem procedência, corre o risco de ser enquadrado no crime de receptação. É quando uma pessoa compra, adquire um produto sem nota, sem referência. A Operação Mobile 360 Graus é uma ação voltada à identificação, localização e recuperação de aparelhos celulares subtraídos. A Polícia Civil aí destaca a importância do registro.

0: de ocorrência nos casos de furto ou roubo de celulares com a informação do número do e-mail, que é de fundamental importância aí para auxiliar nas investigações. Então tá aí a Mobile 360 graus encontrando um aparelho celular em Cruz das Almas que foi furtado em Feira de Santana. Estamos aí em campanha para ajudar o nosso colega e amigo Sérgio Sodré, o Sérgio Pastel, viu? Radialista, comunicador, se encontra aí com sérios problemas de saúde em consequência da diabetes e agora com paralisação dos rins. Precisa da sua ajuda, gravou vídeo nas redes sociais, já está em casa depois de passar 20 dias internado, mas o tratamento é caríssimo e prefeitura não pode comprar os medicamentos, nem a de Muritiba, nem a de cidade nenhuma, né? Assim foram as palavras do meu amigo Sérgio Sodré, Sérgio Pastel. O Pix de Sérgio Pastel é um CPF, viu? 002-746-305-24, é o CPF dele mesmo, Paulo Sérgio Sodré. 002-746-305-24. Então esse é o CPF de Sérgio Sodré, Sérgio Pastel, referência no rádio.
1: Bom dia, amigos e amigas de Muritiba e do Recôncavo, Sérgio Pastel. Passando para pedir a cada um de vocês que possa nos ajudar numa vaquinha virtual, no tratamento de hemodiálise, tratamento dos rins. Eu que recentemente fui pego de surpresa com a paralisação dos rins, levei pouco mais de 20 dias internado no hospital de Santo Antônio de Jesus, agora preciso fazer um tratamento que é caríssimo, né? Remédios caríssimos. Infelizmente o município, nem esse nem nenhum município dispõe dos principais medicamentos, é comprado no dinheiro, por isso aproveitando o engajamento, o carinho e o respeito de Fabão, radialista, nas redes sociais, abrimos uma vaquinha. O Pix é o 002-746-305-24.
0: Então tá aí as próprias palavras do nosso amigo Sérgio Pastel, o Sérgio Sodré.

12h30. 12 horas e 30 minutos, a vida é assim, às vezes a gente está por cima, está bem, e às vezes a gente chega lá numa situação como essa aí, viu? Então todos devem participar, quem gosta, independente da quantia. Eduardo, divulga o nosso culto aí, por favor. Jessé Barreto, Conceição do Almeida, agora. Culto de pré-inauguração, tema uma grande obra. Preletor, pastor Gildásio Braga, cantora Jaqueline, banda Som da Adoração, 15 de agosto, às 19 horas. 15 de agosto é depois de amanhã, né? 15 de agosto, sábado. Presidente, pastor Eliezer e Lúcia Souza. Igreja Assembleia de Deus. Dirigentes, o presbítero Jessé e Adriana Barreto. Assembleia de Deus do Bom Sucesso. Um abraço ao pastor Eliezer. Um abraço a Lúcia Souza. Pastor Eliezer foi pastor, presidente da Assembleia de Deus de São José de Itaporã, aqui na nossa região. Culto de pré-inauguração. Uma grande obra. 15 de agosto, 19 horas, Assembleia de Deus, localidade do Bom Sucesso. Valeu, Jessé Barreto. Saúde, sempre às ordens, viu? Sempre à disposição. Rony de Sapiaçu, tá ouvindo o programa?

0: 12:32. Daniel de Muritiba. Boa tarde, Eduardo. Gostaria de pedir uma ajuda para uma campanha para conseguir fazer um exame da minha mãe. O exame é colonoscopia. Ela está precisando muito e não está conseguindo pelo SUS. Ela está precisando muito fazer esse exame. É muito caro. Se vocês puderem me ajudar, eu agradeço. Ela mandou aqui o número do Pix. Então, se você puder ajudar, essa ouvinte, você puder ajudar a realizar esse exame de colonoscopia, eu vou, mando para você o número do Pix. Eu vou fazer essa campanha no programa pela manhã também. Viu, minha amiga Suede? Vou fazer esse apelo no programa da manhã. Um abraço a vocês aí ouvindo o nosso programa. Deus abençoe a vida de vocês. Vamos levantar essa bandeira aí. Jessé Barreto, obrigado. Sempre às ordens, Jessé. Manuel do Táxi. Eduardo, boa tarde. Me manda a chave Pix de Sérgio Pastel. Vou mandar aqui, mané. Eu vou mandar para você.
1: Minha esposa, Mari, meu neto Gabriel, estamos aqui na escuta do CEDEB Notícias, segunda edição. E abraçando o Baiaco, Gegel da Mildinha, Alex Alquerque, falou, Mundinho Carolino, Velho Desconso, Helena 75, Paulo Vitor, todos excelente tarde de quinta-feira para todos. E azei.
0: Valeu, Manuel, boa tarde para você, ouvindo o programa. Vox FM 105.9, estamos aqui no ao vivo na Vox, na hora do almoço. Muita gente almoçando e muita gente também transitando. Você no seu veículo, nos dando uma carona, um abraço, muito obrigado sempre. Ivan dos Santos. Eduardo, não deu para tomar café com a Vox, mas estou almoçando com a Vox. Estou em Rio Real, Bahia. Dá um alô para Cosminho no Capoeiro Sul e para o povo de Belém. Todos lindos, todos aí nas notícias da Vox. Valeu, Ivan. Um abraço ao meu amigo Ivan dos Santos, sempre às ordens. Emancida Castro Alves, ligada na programação. Terezinha de Muritiba, tudo bem, Terezinha? Como vai, Terezinha? Tudo bom?
2: Bom dia, Regina. Ô, Tereza. Bom dia. A palavra Tereza. De Deus diz, leva meus olhos para o monte, de onde virá meu socorro, vem do Senhor. Quero mandar um oi para o grupo da família Salles, grupo da Primeira Igreja Batista.
0: Ok.
2: Deus abençoe o pastor Jonathan e a família. Né? Que Deus abençoe todo o grupo da família Salles.
0: Olha
2: que
0: aí.
2: Está na escuta aí, viu?
0: Viu?
2: Lá na Cidade Alta, do lado do João Batista.
0: Valeu.
2: Aí. Da escola aí, do
0: Centro de Administrativo.
2: Daí onde a antiga João Batista aí, um alô para o Titânia, Dalila, Aline, da Santa Tereza, até o meu tratamento Fraga, Maria Salles.
0: Valeu, Tereza!
2: Da Igreja Batista, todos os taxistas que estão na escuta e todos os caminhoneiros. Missionária
0: Terezinha. Valeu, Terezinha. Baiaco, torcedor do Vitória.
3: Senhor, meu irmão. Em nome de Zé de Valença, é o Bispo Né do Táxi, Marramon da Pumba, Fabinho Portugal, Gegel da Miudinha, Paulinho Pintor.
0: Valeu, Baiaco.
3: Dedé de Candeia, Pastor Saúl, eu abraço.
0: Baiaco,
3: eu
0: figuro.
3: Povo de Deus.
0: Valeu.
3: Meus irmãos, Cristo Jesus. Amém.
0: Sabe quem está ouvindo o programa?
3: Não, tamo junto.
0: Aloísio Loisson de Muriti.

0: teu xará.
1: Gente boa. Deus
0: abençoe você, essa rádio maravilhosa aí. Vou pedir você mande um alô aí pra minha filha Sofia Bulhosa, Maite Bulhosa e Andréa Corrêa Gonçalves Bulhosa, que é a minha esposa.
1: Valeu. 12h37, cadê Braz? Boa tarde, Braz, torcedor do Fluminense.
2: Bom dia,
1: fala, Maísa.
2: Boa tarde, eu dormi, acordei, me levantei, estou de pé, porque o senhor tem me sustentado. Obrigado, senhor. Boa tarde para todos. Vamos, Maísa do Murilo.
1: Valeu, Maísa. Valeu, Maísa, ouvindo o programa. Castro Alves também ouvindo o programa, viu? Também ouvindo o nosso programa Cidade de Castro Alves, rapaz. Uma audiência boa por lá, viu? E a gente fica muito feliz com o povo acompanhando a gente em Castro Alves, Bahia. Um abraço, Zelita, em Castro Alves, Messias, eu já falei, a irmã Nicinha, meu amigo Paulo, todo esse povo acompanhando a gente em Castro Alves, Bahia. A gente fica muito feliz em ter todos vocês. Eu vou para o intervalo, na sequência eu falo aqui no programa com esse povo aí de Castro Alves. Não estou conseguindo ouvir alguns áudios, nem ler algumas mensagens, o WhatsApp deu uma bugada, seu Cosminho. Bugou o meu WhatsApp.
3: Hora certa.
1: 12h39.
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2: Doze horas e 43 minutos. Notícias e informações, destaques na Vox. 12h43. Quinta-feira, 13 de agosto. Homem encontrado morto dentro de carro em Salvador e a polícia investiga. Será que foi execução? Um homem de 32 anos foi encontrado morto dentro de um carro na tarde de ontem, Estrada das Pedreiras, no bairro do Cassange, em Salvador, na capital baiana. A vítima, identificada como Elton Bispo dos Santos. Segundo a Polícia Civil, Elton foi localizado com marcas de tiros dentro de um veículo. O carro tinha adesivos de uma empresa de proteção veicular. Equipes da PM foram acionadas após denúncia de confirmação da morte. O Departamento de Polícia Técnica foi acionado. A Polícia Civil investiga o caso. Imagine só. Violência e mais violência. Uma notícia boa, uma rede de supermercado está com 145 vagas de emprego. Rede de supermercados tem 145 vagas de emprego abertas na Bahia. As oportunidades são para diferentes áreas da loja. Estão disponíveis aí para pessoas com deficiência também. Entre os cargos estão operador de loja, operador de caixa e funções nos setores de açougue e refeitório. Os interessados devem se inscrever pela página de oportunidades de empresas, página de oportunidades da empresa. É necessário ter mais de 18 anos, ensino médio completo, CPF, telefone e e-mail atualizado. O processo terá etapas presenciais e online. Sabe que empresa é? Rede Açaí Atacadista. 145 vagas. Está querendo trabalhar? Dê uma olhadinha lá, viu? Dê uma olhadinha lá. 12h45, um auxiliar de buffet foi preso. Ou não, foi demitido, rapaz. Ao invés de você ouvir foi preso, ele foi demitido. E demitido por justa causa, viu? Tomou uma justa causa. Ele dançou com convidados e bebeu uísque durante uma festa. Imagine só, ele, um auxiliar de buffet. Ele dançou e bebeu uísque. Ele estava lá para trabalhar ou para dançar? Um auxiliar de cozinha de uma empresa de buffet teve a demissão por justa causa mantida pela Justiça do Trabalho após ser acusado de beber uísque durante uma festa em Salvador. Segundo a empresa, ele estava de serviço trabalhando na fritadeira. Quando ingeriu a bebida, apresentou sinais de embriaguez e depois foi ao salão onde dançou e abraçou convidados. A decisão foi tomada pela 5ª Turma do Tribunal Regional do Trabalho da Bahia. O caso pode ainda ser levado a instâncias superiores. A situação aconteceu no ano passado, durante um evento no bairro da Pituba, em Salvador. Conforme o processo, o cliente que contratou o buffet entrou em contato com a empresa para reclamar do comportamento do funcionário. Imagine só, contratou a empresa e aí ligou: meu amigo, tem um funcionário de vocês aqui que está bebendo uísque e dançando. Uma testemunha que trabalhava como garçom no evento contou que o auxiliar era responsável pela fritadeira instalada na área externa do salão, próximo à mesa de bebidas. Segundo ele, viu o trabalhador se servir com uísque em um copo plástico. Ainda de acordo com o depoimento, o auxiliar passou a apresentar sinais de embriaguez e começou a errar no preparo do alimento. Outro funcionário avisou a encarregada, que determinou que ele deixasse o local. O trabalhador, no entanto, teria se recusado a ir embora, porque a festa ainda não havia terminado. Depois foi ao salão, onde, segundo testemunhas, passou a dançar e abraçar os convidados. A encarregada, então, determinou que os funcionários retirassem o auxiliar do salão. Um carro da empresa foi chamado para levá-lo para casa antes do fim da festa. O funcionário negou que bebeu, mas perdeu a causa na justiça. Ele tomou uma justa causa. Sabe o que é uma justa causa? Ser demitido sem direito a nada.

Boa tarde, o telefone da rádio não atende, não. Obrigado pela atenção, eu só queria ajudar, mas não fui atendido, peço desculpas. Olha só, para você falar no programa, pode ligar agora, certo? Para o WhatsApp 759. Se você ligar para esse WhatsApp aí, eu lhe atendo agora, tá bom? É porque esse que você ligou, Edmilson, ele é no computador. E aí a gente não consegue atender no computador, Edmilson, viu? Mas se você quiser ligar, pode ligar para esse número aí que eu mandei para você. E você será muito bem atendido, pode ter certeza. É porque no computador a gente não consegue. O Zap da Vox está instalado em um aparelho de computador. Viu, meu irmão? Então, se você quiser ligar agora, ainda dá tempo, viu? Mandei o telefone para você aí. Aí você está ligando de novo para o da rádio. Aí eu não consigo atender você no computador. Não consigo atender você, tá bom? Fique às ordens, fique à disposição. Eu estou fechando o programa. Não desligue os seus rádios. Vem aí o bate-papo esportivo com o Assis França. Eu volto amanhã, se Deus permitir, 6 da manhã. Boa tarde, boa tarde, boa tarde.

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0: Na Bahia são 13 horas e 1 minuto.
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0: São 13 horas mais 2 minutos e nós estamos chegando. Chegando e juntos ficaremos até as 14 horas. Deixaremos os senhores bem informados e bem atualizados aqui pela Vox FM 105.9, a Rádio do Bem. Um projeto missionário das Igrejas Assembleias de Deus da Bahia. Presidente, pastor Valdomiro Pereira da Silva. A gestão e direção do pastor Wilson Santos. Ao lado de Léo Matel, estou e ficarei até as 14 horas, quando chega Gesiel no seu rádio contar de Vox. Acabou de apresentar o CEDEB 2ª edição, José Eduardo Guedes. A todas e a todos, meu abraço, meu boa tarde. A todas e a todos e todo o território local, regional, estadual, nacional e internacional, sintam-se abraçadas e abraçados. Hoje é quinta-feira, 13 de agosto de 2026, eu estou aqui na Vox 105.9, a Rádio do Bem, para levar, informar e atualizar e deixar você sabendo de tudo a partir de agora, tá certo? A temperatura oscilando entre 24 e 27 graus, porque a partir de agora...
1: Vamos conferir as principais manchetes esportivas.

0: Bahia e Vitória, ambos jogam no domingo. O Vitória recebe o Botafogo domingo em Salvador às 18h30. E o Bahia vai a Chapecó do Sul receber lá o time da Chapecá, pegar a Chapecoense na Arena Condá, às 11 horas da manhã. O jogo de Chapecoense e Bahia, domingo, 23ª rodada, é 11 horas da manhã. A Copa Sul-Americana, a bola rolou e a rede balançou. Cruzeiro e Flamengo fizeram a sensacional partida. Libertadores de América, a bola rolou e a rede balançou e o Palmeiras não passou em casa do 1-1 com o Cerro Porteño. Vasco joga hoje com o Olímpia pela Sul-Americana e também o Mirassol joga hoje com a LDU. Vai começar o maior campeonato amador do planeta Terra. 59 seleções correm atrás do título do 80 campeonatos intermunicipais. Seleções pobres, seleções ricas vão disputar o caneco. Muitos ex-jogadores vão desfilar na competição de sul a norte e de leste a norte. Cachoeira, São Félix, Conceição da Feira e Cabaceiras vão fazer treino à pronta amanhã e domingo estreiam, ambos em campos diferentes. Cachoeira recebe em casa Conceição da Feira e São Félix vai a Cabaceiras pegar a seleção que fez campanha sensacional ano passado. As informações estão chegando que ingressos na região no intermunicipal, no geral, homem, mulher, mulher e homem, será R$10. Toda a competição, os jogos começará às 15 horas e a estreia será sábado da competição com uma partida Coaraci versus Itapetinga no Antônio Juarez Barbosa, o Barbosão lá na cidade de Coaraci. Tudo sobre a Série A, a Série B, a Série C, a Série D, Copa Sul-Americana, Copa Libertadores de América, Copa do Brasil e também a maior competição é a Copa do Mundo no Campeonato Intermunicipal. Essas e demais e muitas informações aqui agora no bate-papo esportivo que você ficará sabendo de tudo.
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3: São 13 horas mais 10 minutos. Preste bem atenção. Me perguntaram por que o maior campeonato do planeta Terra é o campeonato intermunicipal. Você poderá puxar, pedir alguém que entende de informática e diga assim, qual é o maior campeonato amador do mundo? O campeonato intermunicipal da Bahia. Campeonato intermunicipal da Bahia já deu dezenas de jogadores para a Copa do Mundo. Qual é outra competição amadora que dá muitos jogadores para os profissionais e depois para a Copa do Mundo? Muitos jogadores. Eu vou até pegar uma lista depois para dizer. Muitos jogadores da Bahia. A Bahia é um celeiro de craques. A Bahia tem muitos jogadores que já passaram na seleção. Tem jogadores bons. Agora, eu discordo quando se faz... distância de promoção do amadorismo. Quando você não promove o amadorismo, aí você está acabando com o futebol da garotada. Porque a vida toda a Bahia sempre foi destaque. Um estado com a comunidade de 417 municípios, que tem localidade que nem São José do Itaporanga, que é uma localidade muito grande, e outras localidades que não são cidade. Que se você fizer campeonatos, torneios, competições amadoras, vai surgir. E Bahia e Vitória já tiveram um auge no amadorismo. Mas a França mais continua, tem escolinha, tem tudo e tal e tal. Eu não posso dizer que eu não tenho como provar. Mas as empresas, uma parte dos clubes brasileiros, quando se torna SAF, alguns jogadores não têm um espaço total. E quando tem, pouco tempo vai durar, porque se destacam e vão embora para outros países. O Brasil hoje tem muitos jogadores aí no futebol internacional, eles são internacionalizados, não é isso? E aí a gente não pode esconder a verdade. Agora, esse ano o campeonato intermunicipal vai ter grandes jogadores que passaram no futebol profissional que não tem mais espaço, que estão jogando em seleções de norte a sul e de leste a norte, tá bom? E a gente vai aqui dar muitos detalhes durante a competição. Porque nada tem que ser tudo de uma vez só, tem que ser devagar, né? Eu quero abraçar aqui meu amigo Birubiru. Alô, Birubiru! Birubiru, você é o cara, viu? Birubiru, mas não é Birubiru que jogou no Corinthians, não. Porradão das motos. Por que dá porradão? Porque dá cada pancada nas motos, é cada pancada nas motos, né? Ali na Lions Club. E tem uma história aqui pra falar de Tonton, que eu soube hoje. Tonton, né? Tonton. Tonton disse que nada disso que eu falei aqui é mentira, é verdade. Tudo que você falou, França, é verdade. Agora, que Ed, que tá lá em Belo Horizonte, Ed, e Edivaldo. Já passou a época deles, eles estão velhinhos, estão acabados. Quem falou foi Tonton. Tonton disse, eu tô no auge, eu tô jogando. Tem um empresário de Minas Gerais que me leva lá para o futebol do interior de Minas Gerais e tal. Foi Tonton que falou, tá? E Tonton é um cara bom, Tonton é um cara bom. Agora, Ed e Edivaldo já passou a época deles, eles estão vivendo de passado. Aí você pegou pesado, viu, Tonton? Diz que Edivaldo como empresário é bem melhor e Ed como técnico de futebol é bom demais, é um grande jogador. Eu não aguento mais ouvir isso, viu? É lapada de todos os lados, né, Tonton? Tonton, fique na sua aí também, viu? Você é um cara de um coração bom, mas fique na sua. E quero mandar um abraço à moça que fala de pé frio e pé gelado. Se chama Rose, da Rua Gibô. Alô, Rose, da Rua Gibô. França, você diz que tem torcedor do pé frio e torcedor do pé gelado. Que você torceu por todos os clubes e os clubes perderam. Você é um pé frio. Eu não sou pé frio. Olha, venha devagar, viu, Rose? Venha devagar, que eu não sou pé frio. Posso até ser um pé gelado, tá bom? E Antônio de Cachoeira é lá do Cucuí, é? Ah, um abraço a Antônio aí de Cachoeira que tá ligado. Alô, Antônio. E Loisson, alô, Loisson. Um abraço a vocês, tá? Alô, Loisson é uma figura. E mandar um abraço aí pra todos os muritibanos. Dizer que a Gimiro que mora ali na Vila da Prata, perdeu todos, a Gimiro, que ele sempre fica ali no posto Santa Bárbara, a Gimiro, um cara bom, a Gimiro perdeu todos os documentos, até carteira de motorista, carteira de motoboy, perdeu tudo, quem encontrar a carteira de a Gimiro, levar no posto Santa Bárbara, ou trazer e deixar aqui na Rádio Fox, tá bom? A Gimiro que é um cara fantástico, gente boa, um abraço a todos os frentistas aí, o posto Cidade, tá? O pessoal bacana demais e a gente tá aqui, tá certo? Eu quero dizer a vocês também que a gente tá aqui. E hoje foi lá na cidade de Cruz das Almas, em Cruz das Almas, foi sensacional. A abertura do feirão lá da Nacional. O Efraim me chamou, disse que ia ter um café, um bolo de chocolate. Eu só ia se tivesse bolo de dinheiro, viu, Efraim? Um abraço a vocês, disse que foi sensacional, não é isso? É lá em Cruz das Almas, eles matam a pau também, né? É isso aí. Mas eu quero agradecer a todos vocês que estão ligados, sintonizados no Bate-Papo Esportivo e dizer que a vida é bem pequenininha. Cada dia que passa, você diminui mais sua caminhada. Você é assim também, França? Alô, Zé Rodrigo do Caminho de Cachoeira. Alô, Marquinhos. Alô, Vinica. Alô, meu amigo Dó. Não, eu ando demais. Mas, França, como é que você aguenta andar tanto? Como é que você aguenta? Eu aguento porque eu tenho dois pés e ando muito. Eu não quero carro, não quero moto, não quero bicicleta, não quero cavalo, não quero nada. Eu ando porque eu, graças a Deus, me dou muito bem, tá certo? E aí, rapaz, você corre demais. Eu não tô correndo, não. Eu pratico meu esporte todas as tardes. 3:30, eu tô ali frente ao ginásio de esporte, porque eu gosto de praticar esporte. Me perguntaram quantos anos eu tinha hoje. Curiosidade, né, Léo? Aí o cara pegou pesado. Você já tem quantos anos? Digo, 51. Pegou pesado, rapaz. Pegou pesado em mim. Você já tem quantos anos? 51? Claro, passou de 50 a 51, pode ser 50.
4: É, pois é.
3: Eu tô pedindo opinião do senhor, não. Fico na do senhor aí também, viu? Fico na do senhor. Por que o senhor não pega no pé de Léo?
5: Só porque... Pegue a vida dele.
3: Não, não tô bolindo a vida de Léo, não, viu? Por que não pega no pé de Léo? Só vem pegar no meu pé, tá? Fica na tua aí também.
4: Uhum.
3: É, tá? 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E dizer a você que eu tô aqui. 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Sintam-se abraçados. Agora, França, vai ter arbitragem para todos os jogos do Intermunicipal, claro. Agora, quem tratar o seu visitante mal, tumultuar e tudo, poderá ter uma punição e a punição previamente já sabe que é afastamento da competição. Quem falou foi o setor jurídico da Federação Baiana de Futebol, do qual mando um abraço ao presidente Ricardo, a diretora de competições do interior, Thaís, o homem que o campeonato vai ser em nome dele é Edinaldo Rodrigues, assessoria de comunicação do nosso querido Yuri, e também doutor Manfredo Lessa, jurídico e também vice-presidente. E também Márcio, Leandro, todo mundo aí, da Federação Baiana, sintam-se abraçados, tá bom? Alô, Yuri, um abraço a você. São 13 horas mais 18 minutos e a gente está aqui num clima muito bom, muito agradável, viu? Muito bom, muito agradável, tá? É o Bate-Papo Esportivo sempre ao seu lado, informando, atualizando, deixando você sabendo de tudo, porque aqui a gente procura informar, atualizar, deixar vocês sabendo de tudo, porque é o nosso papel, é a informação, é tudo que você quer. 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
3: 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Alô Zé Pinóquio, Josi, Tati e Besouro. 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
3: São 13 horas mais 29 minutos e nós estamos aqui falando na Nacional Materiais de Construção. 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E quem estiver aniversariando, não esqueça não, porque eu gosto de bolo de chocolate. Mas se não tiver um bolo de chocolate, pode ser um bolo de dinheiro, tá? Mas a moça que torce pelo futebol, ela que é Flamengo, e o Flamengo só empatou ontem com o Cruzeiro. Quem tá muito satisfeito é Porradão das Motos. Porradão das Motos, que foi o maior jogo, que ele é cruzeirense, tá bom?
8: De empate. Novo?
3: É, de novo, rapaz, de novo, tá? Aguarda, como é que é?
9: Flamengo!
3: É, ela chorou de emoção ontem à noite. O Flamengo.

0: Você também tem cara de Flamengo, viu, Léo? Você tem cara de quem é flamenguista, Léo, viu? Alô?
1: Deixa a vida dele.
0: Não, eu tô dizendo, você tem cara de flamenguista, Léo. Pode se levantar o som aí do Flamengo, vai.

0: E Pati tá feliz, Pati tá rindo à toa que o Flamengo jogou e empatou com o Cruzeiro em Belo Horizonte. É, Pati tá feliz, França. Não esqueça, meu aniversário terá bolo de chocolate. Eita, aí é comigo mesmo.
1: As pessoas são as criaturas,
0: viu? É, fique na sua também, você não tá muito bem na fita não, viu? Fique na sua, que é bem melhor, tá?
2: Pode ir se preparando aí.
0: Bom, rapaz, você já apareceu aqui de novo, rapaz. Fica na tua, velho. Você já apareceu aqui ontem, você teve aqui sem ser convidado e já tá aqui de novo. O que é que você quer, rapaz?
2: A velha tá retada.
0: O problema dela é isso.
2: Quer a vida dele?
0: É, não, não tô cuidando da vida dele, não. Fica na tua aí, viu, Léo? Ó, ó, ó, Léo, que tem o Léo pobre e o Léo rico. Esse é o Léo rico. Esse Léo é uma figura, rapaz. Tu tá doido, menino? Isso é brincadeira, rapaz. E minha amiguinha Paty, diz que chorou ontem. Léo foi que falou. É, Flamengo e Cruzeiro 1-1 ontem. Cruzeiro e Flamengo 1-1 e ela chorou de alegria.
3: Flamengo!
0: É, quem falou foi Léo. Um abraço a Dona Jane, um abraço a Léo. Esse Léo é uma figura, viu? Um abraço a todo mundo. E eu quero saber. E a Valentona diz que também vai ter um bolo de chocolate. E agora vai ser bolo de chocolate quase todo dia. Né? A Valentona... Eu falo o nome dela, Léo. Mas na hora do problema, é pra mim, a Valentona da Viviana. Alô, Dona Clarice. Dona Clarice é um amor de pessoa. E Viviana é Valentona, né?
4: O seu tá guardado.
0: É o quê, rapaz? Você me ameaçou, diz que tá chegando a hora, o meu tá guardado.
4: O seu tá guardado.
0: É, fique na tua aí também, viu? Alô, Balmir Júnior! Balmir Júnior, ninguém sabe se ele é Vitória, é Bahia, ele é tudo, e depois fica em cima do muro. E minha amiga Rose, da Rua Gibô. Rose, você é Bahia ou Vitória? Eu tô esperando os dois. Tu fica em cima do muro. Tu fica em cima...
2: É a vida dele.
0: Não, é a vida dela, não é dele não. Ela fica em cima do muro. Quem fica em cima do muro leva a pedrada dos dois lados.
3: Assim
0: eu expressa. Não fico em cima do muro, não. Eu fico em cima da aeronave, que aí é bom. A aeronave está de plantão.
1: Meu Deus, eu não entendi, não. Dá pra dizer de novo?
0: O senhor é um pouco surdo. Eu acho que o senhor é um pouquinho surdo. Que eu tô dizendo que a aeronave está de plantão, tá bom?
5: Uhum.
0: É, e o senhor não ouve nada.
6: Se você não existisse, tinha que ser inventado.
0: Deixe lá. Deixa suas... Seus guere-guere pra lá. É, a aeronave tá de plantão aqui no pátio. E o piloto, Léo Mateó, diz que tá tudo bem. Pra ele tá bom, que ele é rico.
1: Ei, como é que é? Errou aí, viu?
0: Não, que ele é fazendeiro com 4 fazendas.
1: Eu mesmo não!
0: 30 cavalos, 15 búfalos. Ah, rapaz, esse cara...
2: Se conversar besteira...
0: Você não gosta. Aí seus colegas estão fazendo isso aí. Mas deixa lá que é melhor, porque a partir de agora...
3: Vamos conferir o grande placar esportivo no Brasil e no mundo.

E nós tivemos ontem na Sul-Americana mais partidas sul-americanas, sim, mas vamos conferir as oitavas de finais da Libertadores de América. Ontem nós tivemos Cruzeiro 1, Flamengo 1 no estádio do Mineirão. Nós tivemos ontem também no Aliança Parque em São Paulo, Palmeiras 1, Cerro Porteño 1. E tivemos Platense 1, Coquimbo Unido também 1. Aí para hoje nós teremos hoje Mirassol e LDU no Maião. Nós teremos também no dia 18 Tolima Independente Vale, a semana que vem. Tá? Nós teremos hoje Rosário Central e Corinthians 21h30, esse é o horário do Lobisomem. São jogos para fechar as oitavas de finais em jogos de ida. Já a Sul-Americana também a bola rolou e a rede balançou, e aqui você fica sabendo de tudo. Ontem nós tivemos, Cicio, mais partidas e tivemos Bragantino 0, Atlético Mineiro 1 no estádio Cícero de Souza Marques, lá em Bragança Paulista. Nós tivemos também no Monumental de Vitória, Tigres do México 0, Montevideo City Torque 1. Para hoje, Cienciano versus Botafogo 21h30 no Calhaço lá de Vega. E teremos hoje também Santos e Macará na Vila Belmiro às 19h. Hoje também em São Januário teremos às 19h Vasco e Olímpia do Paraguaio. Na próxima quarta-feira, dia 19, Santa Fé e River Plate no El Campín.

Série B, a Série C e a Série D começa a partir de amanhã. E aqui nós vamos falar amanhã. Mas vamos dar destaque ao Campeonato Intermunicipal, vamos lá? Nós teremos a abertura da maior competição amadora do planeta Terra, o maior campeonato amador do mundo. Abertura 80 anos de Campeonato Intermunicipal. Começou em 1964. Coaraci, Tapetinga, no Antônio Barbosa Teixeira, o Barbosão, sábado. Aí domingo as partidas.

0: no João Liberato, Pé de Serra e Pirá no José Carneiro de Oliveira, o Carneirão, Amélia Rodrigues e Anguera no estádio Mário Nascimento de Souza Marão, Santanópolis e Feira de Santana no Almedão, Cabaceiras do Paraguaçu e São Félix no estádio Antônio Martins em Cabaceiras, Cachoeira e Conceição da Feira no 25 de junho na Cidade Heróica Monumento Nacional Cachoeira. Alagoinhas e Catu no Antônio Carneiro Carneirão em Alagoinhas, domingo. Pojuca e Lau de Freitas no Luiz Viana Filho. Maragogipe e Salbara no Estádio da Glória em Maragogipe. São Felipe e Simões Filho no Antônio Fialho Fialhão. Brejões e Santo Antônio de Jesus, tá? No Municipal. Itatim e Castro Alves no Municipal. Jaguaquara e Irajuba no Menandro, Menaim. Ilhéus e Ibiratanga no Mário Pessoa, Aureli Leal e Itabuna no Raimundo Marques dos Santos Filho, Vitória da Conquista e Brumado no Lomanto Júnior, Poções e Condeúbas no Estádio Heraldo Corvelho em Poções, Catiba e Bairro Preto no Arthur Leite, nós temos Teixeira de Freitas e Itamaraju no Estádio Juarez Barbosa em Itamaraju e Camacã e Santa Cruz da Vitória no Antônio Elias Ribeiro. Os grupos França, e aí os grupos você vai falar pra gente agora mesmo. O grupo 1, o grupo 1 Glória, Paulo Afonso, Rodelas e Tucano. O grupo 2, Araçais, Conde, Crisópolis e Rio Real. O grupo 3, Conceição do Coité, Ixu, Santa Luz e Valente. O grupo 4, Barrocas, Biritinga, Santa Bárbara e Serrinha. O grupo 5, Capim Grosso, Ipirá, Miguel Calmon e Pé de Serra. O grupo 6, Amélia Rodrigues, Anguera, Feira de Santana e Santanópolis. O grupo 7, Cabaceiras do Paraguaçu, Cachoeira, Conceição da Feira e São Félix. O grupo 8, Alagoinhas, Catu, Lauro de Freitas e Pojuca. O grupo 9, Maragogipe, São Felipe, Salbara e Simões Filho. O grupo 10, Brejões, Castro Alves, Itatim, Santo Antônio de Jesus. O grupo 11 só tem 3 seleções, Irajuba, Itiruçu e Jaguaquara. O grupo 12, Aurelim Leal, Ibirapitanga, Ilhéus e Itabuna. Quer dizer que são 15 grupos, 14 e 4 e um grupo de 3. Quer dizer que dá 59 seleções. São 13 horas mais 42 minutos. E dizer aos senhores que nós estamos aqui para informar, atualizar, deixar você sabendo de tudo e de placar esportivo. É só isso. São 13 horas mais 42 minutos e meio e esse é o bate-papo esportivo pela sua, pela nossa, a mais querida.
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2: Vitória! Bahia!
3: Assis França!
0: Pois é, e o final de semana, Vitória e Botafogo em Salvador, Bahia vai lá, Chapecó, às 11 horas domingo, Chapecoense e Bahia, 23ª rodada.

0: horas mais 43 minutos e esse é o Bate-Papo Esportivo todos os dias de segunda a sexta-feira das 13 às 14 horas para informar, atualizar, você ficar sabendo de tudo, não é isso? Ô França, e no dia 7 de setembro terá o que em Muritiba? Nós teremos o que em Muritiba dia 7 de setembro, é um jogo, é uns barbis social, solidário, alô Beg!
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0: pode ir se preparando aí.
1: Vai-te embora.
2: São 13 horas mais 45 minutos. Esses caras aí, rapaz, daí tudo é amigo de Léo Mateó, tudo é comedor de churrasco, gosta de fazenda, fica os domingos lá na fazenda de Léo Mateó, sabe pra quê? Pra visgar o churrasco.
0: Deixa a vida dele.
2: Não, eu tô apenas dizendo, você não gosta. O povo de Cruz das Almas tem que saber. O povo de Governador Mangabeira tem que saber que você é fazendeiro.
3: Meu filho, vamos conversar de futebol que é melhor.
0: Ele não vai, não.
2: A senhora faz parte também do banquete do churrasco. A senhora faz parte dessa galera aí também, viu? A senhora tá pensando que eu não sei, não. Eu passei, eu vim da zona rural de São Félix, tá? Tava olhando algumas coisas nos campos de futebol, tá? E eu vi a senhora lá sentada comendo churrasco.
4: De novo?
2: É, de novo. Com a faca na mão, parecia que tava cortando, assim, um abacaxi, era o churrasco. Esse rapaz aí também, que esqueci até o nome desse todo feio aí, que disse... Rapaz, não sei o quê. Hã? O nome dele é Gabiru. O nome da senhora é Gabia, né? Gabia, e o nome dele é Gabiru. Rapaz, que dupla infernal. Diz que a mulher mais come. Essa mulher tem essa dona Gabira, come demais. E Gabiru é terrível. Eu tô olhando a vida de vocês, não. Ah, é isso aí, tá?
0: Deixa a vida dele.
2: Não, olha, outra coisa que eu quero dizer aqui a vocês. Olha, vocês cuidem de recepcionar toda a Bahia, seus visitantes. Quem estava presente lá viu que a federação será rígida. A Federação Mineira de Futebol será rígida através do seu setor jurídico. Toda seleção que tratar o visitante mal, criar tumulto tanto aqui como ali, vai ser punida. E a punição será a eliminação da competição. Você viu Thaís, viu Ricardo, viu Dr. Manfredo Lessa, viu todo mundo, tá? E aí a gente vai acompanhar, fazer que nem aquele menino que de 6 horas, aquele que diz assim, aí não dá.
4: Eu tô curioso.
2: Aí não pode.
5: Eduardo Guedes.
2: E deixa o nome do cara lá.
5: Eduardo Guedes.
2: Ah, ele diz assim, aí não dá, não pode. Gente boa de primeira qualidade, né? Ele diz assim, a turma de Mangabeira é que gosta, ele tem uns sonhos dele em
5: Mangabeira. 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
2: Eduardo Guedes. E depois vem ele de Salvador, torcedor do Vitória, do Flamengo, do Bahia... Diz que treinou na base aérea em Salvador, na base do Vitória. Eu não sei se é base aérea ou base do Vitória. Ele, a alegria do rádio. Ele.
4: Eu tô curioso.
2: Tá certo. Depois eu vou dizer o nome dele, Valmir Júnior. Aqui não tem negócio de guardar não, que aqui não é baú, né? É congelador, né? Caixa de isopor, tá? E depois tem a maior audiência, 9 horas, Mônica Costa, a maior audiência do rádio da Bahia, Mônica Costa, boa, maravilhosa, uma colega de rádio espetacular. E aí vem depois Eduardo, vem o...
5: Mônica Costa.
2: Vem ele 11 horas, é um campeão de audiência também sensacional, certo? Márcio Braga, né? 11 horas. Aí, 1 da tarde comigo mesmo aqui...
5: Assis,
2: só alegria, aqui é só alegria. Vocês, menino, fico falando de vocês. É só alegria. Por que não tem tristeza? Ah, rapaz, esse cara é a vida toda, é só alegria. E eu vou fazer tristeza aqui. Não tem cadeira para triste, não. Só tem cadeira para alegria, para a paz, para a felicidade, para o coração, para Deus, para o amor. E é tudo de bom. Aí vem às 14 horas. Ele, que é torcedor do São Paulo.
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2: Torcedor do São Paulo, ele é torcedor do tricolor do Morumbi. Torcedor do Morumbi, rapaz, ele...
8: São Paulo!
2: Ele é tricolor.

13 horas mais 49 minutos. Olha, gente, a gente leva da boa, porque aqui não tem tristeza, que só tem alegria. Eu não gosto de tristeza. Quem gostar de tristeza, fique lá. Eu não gosto de tristeza, não gosto de preguiçoso, não gosto de um bocado de situação que é ruim. Mas dizer que uma coisa boa é você encontrar o documento do meu amigo Agimiro, que mora na Vila da Prata, perdeu a habilitação da moto, perdeu os documentos, perdeu tudo. Só ele não falou que perdeu o dinheiro. Tá? Que quem achar o documento de Agimiro, deixa no posto Santa Bárbara ou aqui na Rádio Vox, tá bom? Agimiro, um abraço a Calva, a todo mundo aí do posto, um abraço a todas e todos, porque... Alô você, eu não falei em natividade, em nome de natividade, eu abraço a todas e a todos, vamos embora! Esse foi mais um bate-papo esportivo comigo mesmo, Assis França, ao lado de Léo Matheus, que vai dar continuidade. Esta é a Vox FM 105.9, a Rádio do Bem, um projeto missionário das Igrejas Assembleias de Deus da Bahia, presidente, pastor Valdomiro Pereira da Silva, a gestão e direção do pastor Alisson Santos, vem aí Gesiel, que tá de Vox, Léo Matheus, um abraço, boa tarde, que a paz, a alegria, a felicidade, o amor, a consciência, a verdade, a gratidão e Deus no coração. E sempre diga assim: se você está bem, eu estou bem. Se você não está bem, eu fico sofrendo. Boa tarde, alegria, boa tarde, cheio de saúde e paz para todos. Até amanhã, se Deus quiser.

0: acabamos de apresentar o bate-papo esportivo que deixou você bem informado e bem atualizado. Até o nosso próximo encontro. Obrigado pela audiência. 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
0: Carimbando e dando glória aqui na Rádio do Bem, o endereço da alegria. Que bom estar com você mais uma vez. Você estava aí na companhia do Assis França, bate-papo esportivo. E a partir de agora tem muita música, informações, dicas e a palavra de Deus que nos alimenta a cada dia. Começando agora o Tarde Vox. Programação da família, uma tarde de sucessos. Aqui na Rádio do Bem, projeto missionário da Assembleia de Deus na Bahia. Presidência do pastor Valdomiro Pereira. Coordenação Vox, pastor Arilson Santos. Eu sou Gesiel Rodrigues. Como é bom estar com você mais uma vez. Graças a Deus. Vamos ficar juntinhos? Até às 5. Eu quero interagir com você, saber como está a sua tarde. Alô para você no trabalho, em casa, no trânsito, em qualquer lugar. Manda aí a sua mensagem. 71 9916 1059. Aqui você faz a programação comigo, vai indicar músicas, então fica à vontade, vai falar aqui com a gente. Que bom, hein? Valeu pela companhia, parabéns pela escolha. Juntos, em nome do Senhor Jesus, porque dele, por ele e para ele são todas as coisas, glória pois a ele eternamente. 2:03 para você que está aniversariando hoje, parabéns, hein? Felicidades! Chega para mais perto, porque aqui é o seu lugar.
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grato sou! Paulo César Baruque Neto. Vamos sim agradecendo a Deus, vivendo plenamente essa tarde. Bom estar com você, hein? Alô para quem está no trabalho, alô para quem está aí na zona rural também, muita gente nos acompanhando. Coisa boa, tá aí então, 2h12, programação da família, uma tarde de sucessos. Hoje o sol saiu em grande parte da Bahia, ontem tivemos muita chuva, né? Conta pra gente aí como está a sua tarde. Alô para você que está almoçando também, para você que já está saindo. Tem gente que trabalha um pouquinho de manhã, vai em casa almoçar e já sai também para o trabalho à tarde. Vá na bênção, vá na paz de Cristo, continue com a gente. Sempre fica a dica para você nos acompanhar também no trânsito, nas estradas, através do aplicativo Radiosnet, que você pode emparelhar também com o rádio do seu carro, hein? Ou então, aí no celular, fone no ouvido, vai nos acompanhando na moto, na bicicleta, caminhando. O importante é ficar com a gente em qualquer lugar. E aqui você faz a programação, manda sua mensagem, 71 9916 1059. Vamos juntos, celebrando a vida! Palavra de Deus para mim e para você nesta tarde maravilhosa. Ele, porém, respondendo, disse: está escrito, nem só de pão viverá o homem, mas de toda palavra que sai da boca de Deus. Palavra do Senhor Jesus para mim e para você. Olha, o pão material é muito importante. Tenho certeza que a maior parte daqueles que estão me ouvindo nesse momento já comeram pelo menos um pedaço de pão hoje, né? O alimento para o nosso corpo é necessário, é bom, mas existe um alimento superior, um alimento de excelência, um alimento que nos deixa alimentados para a vida eterna. É o pão que vem de Deus, Jesus Cristo. É a palavra do Senhor que sai da boca do próprio Deus. Então, se alimente dessa palavra, viva plenamente aquilo que Deus diz ao seu respeito e vamos em frente aqui na Vox, nos alimentando do pão da vida, Jesus Cristo. 2h14, programação da família, uma tarde de sucessos.

Era a mão de Deus, sempre será assim. Sinta a mão do Senhor hoje sobre a sua vida, Ele continua conosco. Tá aí Kailane Frauches. Antes você ouviu Tabernáculo de Davi, Pão da Vida. Programação da família, uma tarde de sucessos. Olha só quanta gente chegando aqui, viu? Já estou vendo as mensagens, então fica de fora não. Hoje vou testar seus conhecimentos também. Valeu, hein? 2h26, tem gente aniversariando, é? Bom saber, viu? Felicidades! Para você completando mais um ano de vida hoje, já já eu mando o seu alô, juntos aqui na Vox. 105.9 Vox FM, uma emissora do projeto missionário das Assembleias de Deus na Bahia e que tem alcançado milhares de pessoas encontrando e restaurando vidas para Cristo. 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Deus continue fortalecendo, abençoando em todas as áreas você que decidiu fazer parte desse projeto missionário maravilhoso, neste momento, alcançando vidas para Cristo. Alô para você que nos acompanha aí fora da Bahia e do Brasil também, viu? Vox é campeã de audiência na internet. 2h27. 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Tarde bonita, aproveite bem, continue com a gente agora com mais um clássico. A cada hora, uma canção que marcou uma época e marcou momentos decisivos na vida de muitas pessoas. Vamos a 1990. De lá eu vou trazer um louvor que marcou aquele ano e os anos seguintes. Se tornou um verdadeiro hino nos anos 90. Eu tenho certeza que marcou muitas experiências com Deus, Armando Filho, Mover do Espírito, aqui no Clássico da Hora.

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0: aí você ouviu o Fernandinho Galileu. Antes o clássico da hora foi com Armando Filho, Mover do Espírito. Que bom, hein? Passar a tarde aqui na sua companhia. Vamos louvando, adorando, ouvindo música de qualidade aqui na Vox. Já nos preparando porque daqui a pouquinho tem a Palavra Pastoral. Hoje, pastor Valdomiro Pereira ministrando as Escrituras, trazendo um tema maravilhoso. Lázaro. Aquilo que aconteceu com o nosso irmão Lázaro. Vamos saber mais e vamos aprender mais da Palavra de Deus. Em instantes, Palavra Pastoral, 4:30. Lembrando que hoje vamos ter também aqui a doutora Alda Veloso, 5 da tarde. Então, continue com a gente 24 horas por dia. Vale a pena, 2:37, trazendo variedades.
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0: Mais um conteúdo de qualidade aqui na Vox. E hoje o pastor Joel trazendo aqui uma reflexão sobre o tempo. Seja bem-vindo, pastor. Muito boa tarde.
2: Muito boa tarde, Jesus Rodrigues, e boa tarde para você e para todos os ouvintes da Rádio Vox. Lembrando que Vox no ar é bênção no lar, e cada segundo sem Jesus é uma bênção que se perde e um perigo que se corre. Jesus, eu trago esta reflexão intitulada Não Tenho Tempo, né? Centenas de milhares de pessoas no mundo inteiro, ao serem convidadas para uma nova vida em Cristo através da pregação do Santo Evangelho, elas costumam usar a expressão não tenho tempo, que acaba sendo, além de uma evasiva, uma grande mentira, né? Tais pessoas estão nos estádios de futebol uma ou mais vezes por semana, atrás dos trios elétricos durante uma semana inteira, nos paredões, festinha aqui, festinha ali, festinha acolá, nos auditórios da TV, num show de um cantor ou cantora ou de um artista preferido, ou se não é nada disso, numa roda de amigos, né? Tomando cerveja ou cachaça, jogando dominó ou dama e jogando também muita

0: administradores. Termino aqui dizendo: buscai ao Senhor enquanto se pode achar, invocai-o enquanto está perto. O tempo está acabando, diga-se de passagem. É isso aí, Gesiel. Um grande abraço. Até a próxima.
1: Até lá, pastor Joel Ribeiro, hoje trazendo uma reflexão maravilhosa sobre o tempo. Vamos aproveitar bem o tempo. E para você que não fez ainda um compromisso de vida com o Senhor Jesus, fica aqui essa palavra, hein? Enquanto é tempo, busque ao Senhor. Agora 20 para as 3, daqui a pouquinho eu volto com sua participação. Fica de fora não, a casa é sua, família é nossa. Manda aí a sua mensagem, 71991-6-1059. E vamos aqui, 7 dias na semana, louvando e adorando.
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Aí está a Laura, Sara Evelyn, Carol Tauber, ao vivo. Antes você ouviu Resgate 7 Dias. Vamos tocando todos os ritmos e estilos e vamos louvando aqui na Rádio do Bem. Alô pra você em casa, hein, fazendo as coisas aí, dono de casa e dona de casa, nos afazeres aí, né, minha irmã? Isso, trabalho que não para. Alô pra você na oficina, no escritório, o importante é continuar com a gente aqui interagindo, 71996-1059, aqui eu mando

0: Olá, ótima tarde, carimbando e dando glória, na bênção, hein? Olha, quanta gente, família que não para de crescer. Alô, aqui pra Cris, está em Cruz das Almas, gostando da programação? Bom saber. Manuel do Táxi de Muritiba, alô aqui pra Pastor Saul, Betinho está no Pau Ferro também em Muritiba, alô Baiaco em Cruz das Almas. André Linda de Mapelli e Simões Filho, Gal está em Muritiba, alô aqui pra Etelvina, tá ligada aí no Lar dos Idosos, né? O Dedéu mandando aqui abraços pra toda a turma no Lar dos Idosos, audiência extraordinária da Vox, Dona Leonide, alô Simone, todos os funcionários. Benedito está na Agnello Gonçalves, também em Cruz das Almas, alô Jussi, no Loteamento Solar Eventos. Presbíteros Hamilton, André e Elias, na Pumba, isso! Alô aqui pra Célia, em Couto, Salvador, alô pra você na Orla Ferroviária, essa audiência maravilhosa aí, viu? Em Paripe, Periperi, alô Coutos, Plataforma, valeu pela companhia. Quem mais? Val está em Governador Mangabeira? Manda abraços aqui pra família. Muito bem, alô Georgina, Miguel e Miriam. Trabalhando, né Val? Bom trabalho aí pra você. Pra Daniel também em Oliveira dos Campinhos. No trabalho, meu irmão, alô Barraca, Deus é fiel. É, trabalho com qualidade, atendendo a clientela com um sorriso nos lábios. Alô aqui pra Dedéu em Cruz das Almas também, tá ligado? Olha só, Etevalda tá em Cruz das Almas também, hein? É audiência que não para de crescer, hein? Alô aqui pra Maria Alice na Lisboa. Alô pra você na Baixa do Toquinha. Minha irmã Manuela, tudo em paz? Marinha, Zizi, Fiinha, Carmen, Vilma, Nice também. Alô, Tereza Ribeiro, hein? Em Cruz das Almas, é uma localidade onde a Vox também é muito ouvida. Alô aí pra Maria, pra Edith. Alô, Ana Cristina, também na Gurunga, Ana Helena, Estela e Maria estão na Coplan. Alô, garotão Bruno, tudo em paz aí? A criançada também gosta da programação, né? Isso! Messias tá ligado em Castro Alves. Mandou mensagem também, obrigado. Interagindo aqui pelo 71996-1059. Alô especial aí para todos os ouvintes em Castro Alves. Alô minhas irmãs do Círculo de Oração na Assembleia de Deus. Alô aí para Batista Nova Canaã também. Alô Sapiaçu, né? O pessoal tá ligado por lá. Irmã Maria na zona rural de Sapiaçu, Macaúbas, né? Audiência total da Vox. Abraços aqui para os diáconos Antônio Neri, Ademário, Raimundo Neri. Alô presbíteros Paulo Roberto, Israel Bispo, Bel e Antônio do Leite. Trabalhando certinho aí também, Castro Alves. Alô Ivanildo do Gesso. Olha só, hein? Para toda a equipe também, é? Valeu! Carmelita, minha irmã em São Gonçalo dos Campos. Alô, minhas irmãs do grupo Rosa de Saron. Elas estão ensaiando pra festa, é? Que bênção! Maravilha, então. Daqui a pouquinho eu vou tocar a canção que elas estão ensaiando com Alice Maciel. É isso? Valeu! Alô, Rosa, em São Miguel das Matas. Tudo em paz, a irmã? Por aqui tudo bem, viu? Ela já indicou música, daqui a pouquinho a gente toca também. Então, fica de fora não. 71996-1059, manda aí a sua mensagem. A casa é sua, a família é nossa.
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0: Carimbando e dando glória.
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0: aí, Thiago e Jéssica, melhor amigo. Daqui a pouquinho a gente volta com Tarde Vox, programação da família, uma tarde de sucessos. Continua por aí, hein?
1: Hora certa.
0: Vox FM, um minuto para as três.
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tarde especial para você, uma tarde repleta do amor de Deus, da paz de Cristo. Vamos juntos aqui na Rádio do Bem, agora com Folk Music, Tu És Águas Purificadoras.

0: a mim todos os que estáis cansados e sobrecarregados, e eu vos aliviarei. Palavra de Jesus para mim e para você, tarde maravilhosa. Tá aí com Marcos e Mateus, Minha Ilha. Antes teve Pop Music, Tu És Águas Purificadoras. Bom estar com você, viu? Tem gente nova que eu sei, então seja bem-vindo, seja bem-vinda. Audiência maravilhosa que não para de crescer. Eu lembro que daqui a pouquinho, quem responde primeiro? Vou fazer a pergunta aqui e você vai participar. Vou testar seus conhecimentos já já aqui na Vox 3:17. E agora, vamos ficar sabendo? Tem informação curiosa, tem dica. Hoje a gente continua aqui naquela sequência, né? Falando sobre os recordes mundiais que já aconteceram no Brasil. É isso mesmo. E hoje fazendo aqui uma homenagem para os recicladores. Quem trabalha com reciclagem, os catadores também. Então, um grande abraço para você. Parabéns por esse trabalho tão importante, né? E o recorde tem a ver com isso. No Brasil já aconteceu o maior número de latas de alumínio coletadas para reciclagem em uma única semana. Pois é, aconteceu no dia 23 de fevereiro e nós temos aqui esse recorde. Foram recolhidas aí, retiradas de circulação 8.825 quilos. Só de latas de alumínio. Olha só, hein? Que trabalho bom feito aí pelos recicladores, quem faz a coleta. Esse material, claro, é reciclado. Então, fazendo também um ótimo trabalho com vistas aí à preservação da natureza, né? Então, parabéns novamente a quem trabalha com reciclagem. E esse recorde que é brasileiro, o maior número de latas recolhidas, somando aí 8.825 quilos em uma só semana. Isso! Recorde mundial, hein? Sabia dessa? Pois é. Se não sabia, ficou sabendo e sempre fica a dica, né? Na hora de você aí ter um lixo nas mãos, querer aí realmente colocar o lixo, procure sempre fazer de forma separada, né? Porque tem materiais que são recicláveis. Então você descarta o lixo, aí sempre tendo isso em mente, se for possível, você dá uma separada aí para facilitar a vida e o trabalho dos recicladores. 3:20. Aqui você ficou sabendo. 105.9. 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Carimbando e dando glória.
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0: aí, Charles Ben, Santo pra Sempre. Antes teve Alice Maciel, Mulheres Guerreiras. 3h28, bom estar com você, viu? Alô, pra você que está aniversariando. Olha, só muita gente participando aqui, mandando também a sua mensagem, né? Isso mesmo, você vai interagindo pelo 71996-1059. E a tarde está bonita, o sol saiu. Conta pra mim como está você aí no litoral da Bahia também. Alô, Praia do Forte! Alô pra você em Sauípe, hein? Muita gente nos acompanhando aí no litoral da Bahia, no Recôncavo nem se fala. Alô, Feira de Santana também. Olha só, daqui a pouquinho vou testar seus conhecimentos. Sempre lembrando que você pode nos acompanhar também no trânsito, nas estradas. 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A cada hora trazendo um clássico, uma canção inesquecível. Eu convido você para viajar no tempo a 1999. De lá eu trago Raíssa e Ravel. A esperança que restou. Você se lembra desta canção? Toca no clássico também.
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2: O título de hoje é Picuinhas. Leitura bíblica, Provérbios capítulo 26, versículo 20. Versículo-chave: mas o fruto do Espírito é amor, alegria, paz, paciência, benignidade, bondade, fidelidade, amabilidade e domínio próprio. Contra essas coisas não existe lei. Está em Gálatas capítulo 5, versículos 22 e 23. Sem lenha, o fogo se apaga, e sem difamador, o conflito cessa. Esse curto provérbio tem muito a nos dizer. Afinal, quantas são as brigas e dissensões entre pessoas pelo fato de alguém não parar de falar? Muitos desses conflitos se iniciam por questões bem pequenas, as chamadas picuinhas. É um mal-entendido aqui, uma palavra distorcida ali. E se uma das partes envolvidas não ceder, em pouco tempo, a picuinha se torna uma briga grave.

0: O que passa em sua mente? Se você leva um drible humilhante no futebol ou seu time está perdendo, você sorri. E se no trabalho alguém recebe um elogio publicamente, sendo que o mérito na realidade era seu, você aplaude? São estas e outras situações rotineiras que muitas vezes geram crises maiores. O que fazer? Quem não anda com Deus não vê muita opção além de tentar se defender, mas para quem o ama, há uma alternativa ensinada na Bíblia. Lembre Provérbios: sem lenha, o fogo se apaga. Quando escreveu aos Gálatas, Paulo mencionou o fruto do Espírito, isto é, o resultado visível da vida com Jesus. Uma das facetas desse fruto é o domínio próprio. O ser humano natural não tem isso, mas o cristão sim. Veja bem, não é resultado de seus esforços pessoais, mas obra do Espírito. Vivamos esse fruto na sua integralidade. Livre-se das picuinhas. Não coloque mais lenha na fogueira.
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2: A Rádio do Bem, agora 3h41. Fica ligado aí, porque daqui a pouquinho vou testar seus conhecimentos. Tarde Vox, programação da família, uma tarde de sucessos.

0: Vox, a rádio do bem. Aí Drops, ele é. Antes você ouviu o Suede Silva, Reacende a Chama. E agora eu vou testar seus conhecimentos. Atenção, atenção, quem responde primeiro, quero saber, viu? Manda aí a sua mensagem, 71991615. Já tem muita gente preparada aí? Que bom! Olha, nós ouvimos aqui uma canção, Suede Silva, Reacende a Chama, e ela começa com uma citação a um salmo. É verdade. E tem um versículo neste salmo que fala: uns confiam em carros e outros em cavalos, mas nós faremos menção do nome do Senhor nosso Deus. Uns confiam em carros e outros em cavalos, mas nós faremos menção do nome do Senhor nosso Deus. A pergunta é a seguinte, hein? Qual o número desse salmo? Atenção, nós temos aí 150 salmos na Bíblia. Esse versículo que eu citei aqui agora está em que salmo? Responda! 71991615. Eu quero saber o número desse salmo, o capítulo, hein? O capítulo, o número do salmo, onde está esse versículo? Uns confiam em carros e outros em cavalos, mas nós faremos menção do nome do Senhor nosso Deus. E aí, vai responder? Tá pensando ainda? Tá procurando, é? Olha, qual o número desse salmo? São 150 salmos na palavra de Deus, mas este está num número específico. Responda! Já acertaram? Foi? Vamos então! Olha só quanta gente acertando, hein? Que maravilha! Quem foi a primeira ou o primeiro? Foi de Mapele, Simões Filho! Alô, Andrelina de Mapele, ela acertou, respondeu primeiro, não foi? Então, o número do salmo é 20. Salmos, capítulo 20, versículo 7. Essa passagem específica que eu citei aqui: uns confiam em carros e outros em cavalos, mas nós faremos menção do nome do Senhor, nosso Deus. E Davi, ele escrevia com toda a propriedade, porque ele viveu isso na prática. Quando ele foi enfrentar Golias, ele não confiou nos armamentos humanos. Não, ele fez menção do nome do Senhor dos Exércitos. Então, tá aí. Obrigado pela participação, hein? Vamos juntos aqui na Vox. Alô, Eliana de São Gonçalo dos Campos. Acertou também, foi? Rayane de São Roque de Pirá, certinho! Carmelita de São Gonçalo dos Campos também acertou! Messias de Castro Alves, Salmos 20, isso! Tá certo! Jerônimo de Feira de Santana, certíssimo! Janete de Conceição do Almeida, mandou bem, minha irmã! Acertou! É isso mesmo! Quem responde primeiro volta a qualquer momento aqui na programação Vox. E já já tem mais, hein? Uma hora de músicas, a palavra de Deus sendo ministrada, então tem muita coisa boa programada. Agora é com você!
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0: Vox FM, um minuto para as quatro.
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0: Tarde maravilhosa, sempre aqui na Vox, nessa companhia que você nos proporciona cada dia, audiência que não para de crescer. Obrigado, viu? Você na cidade, na zona rural, nas estradas também, nos acompanhando. A gente continua aqui no Tarde Vox, agora com Lielton Johnson, O Escolhido.
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Aí você ouviu Léa Mendonça, Covardia, antes com L. Elton Johnson, O Escolhido. Vamos tocando todos os ritmos, estilos, a canção que você indica e vamos passando aqui essa tarde maravilhosa. Eu lembro que daqui a pouquinho tem a palavra pastoral, o pastor Valdomiro Pereira, hoje ministrando com o tema Lázaro. Já já, mensagem da palavra de Deus e aqui eu mando o seu alô, viu? Quero saber quem é

0: boa tarde, carimbando e dando glória, na bênção. Alô aqui pra Rony, tá em Sapiaçu. Alô você no Jaqueirão, aí em Sapiaçu. Grande abraço, viu, Rony? Daqui a pouquinho eu dou escutado aqui no seu áudio. Vovó Rosa da Maria Preta, alô Cachoeira, tá ligada, vó? Bom saber disso. Alô aqui pra Amado, Adelma, Adalto, Ademário. Presbítero Luiz está em São Félix, para você e família. Luiz, grande abraço aí, nosso querido Presbítero Luiz. Linda cidade aí de São Félix, alô Cachoeira, alô Conceição do Almeida, hein? Nossa ouvinte Janete, Deus abençoe, minha irmã. Manda abraços aqui para Tuna, Lala, Hilda, irmãs aí na Gameleira, hein? O pessoal tá ligado. Valeu pela audiência. Parabéns pela escolha. Você escolheu a Rádio do Bem. Alô aqui pra Zênia, está em São Sebastião do Passé. Tá ligada também. Antônia Maria, em Santo Antônio de Jesus. Alô, Sage. Audiência que não para de crescer também. Olha só, e você vai ficar de fora? Claro que não. Manda aí a sua mensagem. 71996-1059. A casa é sua, a família é nossa.
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0: Carimbando e dando glória!

E vamos louvando! Tudo que tem fôlego, louve ao Senhor. Tá aí, você ouviu ao vivo Lucas Agostinho, Samuel Messias, antes com Suelen Lima, Pode Chorar. Programação da família, acompanhando você. Tá no cafezinho já, né? Aquele lanchinho da tarde, muito bem. Alô para você que vai sair do trabalho daqui a pouquinho, para você que já está em casa, valeu mesmo pela companhia. Vamos juntos aqui na Rádio do Bem. Eu lembro que hoje vamos ter aqui a doutora Alda Veloso, daqui a pouquinho, 5 da tarde, depois tem Ulisses Menezes e por aí vai a programação Vox, que sempre traz clássicos, canções inesquecíveis. Essa vem de 1979, falando do amor, Oséias de Paula, O Amor é Tudo, aqui no Clássico da Hora.

livro de São João, no capítulo de número 11, começando no versículo 23. Está escrito assim: disse-lhe Jesus, teu irmão há de ressuscitar. Disse-lhe Marta, eu sei que há de ressuscitar na ressurreição do último dia. Disse-lhe Jesus, eu sou a ressurreição e a vida. Quem crê em mim, ainda que esteja morto, viverá. E todo aquele que vive e crê em mim, nunca morrerá. Crês tu isso? Meus amados irmãos e meus amados amigos, cada dia que passa, eu me alegro mais na presença de Jesus Cristo. Infelizmente, tem muita gente que até lê a Bíblia ou está sempre ouvindo falar do poder de Deus, da bondade de Deus, mas não consegue desfrutar desse poder e da bondade de Deus. Se todos os homens conseguissem entender o poder de Deus, o projeto de Deus e a vontade de Deus, estaria com certeza adorando a Deus de dia e de noite. Lembrando sempre que a maior necessidade do homem é alcançar o perdão dos pecados para ir morar no céu com Jesus Cristo. É ter a certeza de salvação. Mas, meus amados irmãos e meus amados amigos, se nós olharmos para todas as coisas que existem na Terra, a gente vai ver o poder de Deus, como ele se manifesta para abençoar o ser humano. A chuva que cai na Terra, o sol, o ar, todas as coisas boas para o ser humano, que foram projetadas por Deus, como é importante. E olhando para a história da humanidade, a gente vai ver que desde o princípio também, o homem se afastou da presença de Deus. Mas mesmo assim, Deus não abandonou o homem, Deus permanece abençoando o homem. É claro, a própria Bíblia registra que Deus ama o homem, mas ele aborrece o pecado. Ele aborrece o pecado e ama o pecador. E por esse grande amor de Deus para com a humanidade, é que nós somos abençoados. E a maior alegria que temos é que um dia nós vamos morar no céu com o Senhor. Temos a convicção de que esta vida que estamos vivendo, ela passa rápido. É interessante. A gente, em vez em quando, escuta alguém falando sobre a morte de alguém, na rádio, na televisão, e geralmente se fala a idade daqueles que morreram. Uma criança de alguns meses, criança de ano, pessoas que já viveram 90 anos ou quase 100 anos, ou até mais de 100 anos. Mas o certo é que mesmo que as pessoas não queiram morrer, todos nós temos convicção de que esse momento vai chegar. Para mim, vai chegar para você, vai chegar para todos os homens. Mas tudo isso também já foi anunciado pelo próprio Deus desde o princípio, quando Deus disse ao homem que no dia que ele comesse da árvore da ciência do bem e do mal, morreria ou viria morte sobre a humanidade. E todos eles, então, terão que passar por esse momento. E eu gosto sempre de lembrar que aqueles que estiverem servindo a Deus no dia da volta de Jesus Cristo não vão experimentar a morte. Mas, meu irmão e minha irmã, eu falei da minha alegria em servir a Deus e agora quero mostrar a minha alegria em servir a Deus relatando um pouco dos versículos que lemos.
Jesus Cristo esteve aqui na terra, porque também o próprio Deus prometeu que Jesus Cristo viria para resgatar o homem, para salvar o homem, e Jesus Cristo veio. Quando Deus olha dos céus à terra e não viu sequer um justo, todos tinham pecado, todos tinham se afastado de Deus, Deus enviou o seu Filho amado Jesus Cristo a esta terra. E ele veio, nasceu por obra e graça do Espírito Santo, através também de Maria, claro, e durante o período em que esteve aqui na terra, ela ensinou os homens a se afastar do pecado, a andar com Deus, e durante o seu ministério, além de anunciar a necessidade do arrependimento, ele operou muitas maravilhas. E em um determinado momento, um dos seus amigos morreu. Este amigo, por nome Lázaro. E Jesus Cristo, ao tomar conhecimento da enfermidade de Lázaro, de acordo à própria Bíblia Sagrada, Jesus Cristo continua uma caminhada e só depois de 4 dias que Lázaro tinha morrido é que Jesus Cristo chega na casa do seu amigo Lázaro. Olha, para as irmãs de Lázaro, inclusive uma delas que conversou com Jesus, ela demonstrou, eu diria até que uma decepção, pois Jesus não ter voltado logo ou ter vindo logo visitar o seu amigo. Ela declara, se o senhor tivesse aqui, meu irmão não teria morrido. O que é que ela estava então dizendo para Jesus? Jesus, por que o senhor não veio logo? Quando nós mandamos avisar, quando o senhor teve conhecimento da morte do nosso irmão, o senhor não veio. Se o senhor estivesse aqui, ele não teria morrido. E aí eu falei da minha grande alegria em servir a Deus, é porque o meu Deus, o seu Deus, meu irmão e minha irmã, não é limitado. O nosso Deus, ele é poderoso. E todo poder está nas mãos dele. Ele controla todas as coisas. E aí alguém poderia me perguntar, mas pastor, e por que então tanto mal na terra, se Deus controla todas as coisas? É bom lembrar que o mal é uma escolha do próprio homem. O homem escolheu o mal. Deus não quer que o homem pratique o mal, que o homem mate outro, que o homem vá para a prostituição para pegar determinados males ou enfermidades. Deus quer que o homem viva bem. Mas o homem, infelizmente, escolhe o mal. Mas quando Jesus Cristo,

chega na casa de Lázaro, a irmã disse: Jesus, se o senhor tivesse aqui, o meu irmão não teria morrido, ou Lázaro não teria morrido. E Jesus lhe diz: o seu irmão vai ressuscitar. Ele vai ressuscitar. Mas, meus amados irmãos e meus amados amigos, Marta e Maria, a sua própria irmã, já conheciam a orientação ou o ensino da ressurreição. E Marta diz a Jesus: eu sei que há de ressuscitar na ressurreição do último dia. Olha, nós falamos que Jesus Cristo, ao tomar conhecimento da enfermidade de Lázaro, não foi logo à casa de Lázaro para visitá-lo. Quando ele decide ir à casa de Lázaro, ele diz aos seus seguidores que Lázaro estava dormindo, tinha dormido. Lázaro, Jesus Cristo, quando fala de Lázaro dormindo, Jesus fala da própria morte. Lázaro teria morrido. E Jesus Cristo agora fala da ressurreição e Marta diz que sim, que ele ressuscitaria no último dia. Mas Jesus olha para Marta e diz: eu sou a ressurreição e a vida. Quem crê em mim, ainda que esteja morto, viverá. Meus amados irmãos e meus amados amigos, este Jesus que nós estamos aqui falando é o mesmo, ele não mudou. Ele ressuscitou a Lázaro e ele sim hoje também tem poder para ressuscitar. Ele é o Senhor Todo-Poderoso, ele tudo pode. E nós cremos no poder do Senhor. Mas o mais importante é que mesmo que alguém morra e seja sepultado, o que importa é que um dia ele vai ressuscitar para ir morar no céu com Jesus Cristo, se ele está fazendo a vontade de Deus, se ele está sendo fiel a Deus. E aí, nós que estamos nesses dias esperando a volta gloriosa de Jesus Cristo, precisamos ter também essa convicção de que ele é a ressurreição e a vida. E quem crer nele, ainda que esteja morto, viverá. Mas o Senhor ainda diz: e todo aquele que vive e crê em mim, nunca morrerá. Interessante isso aqui. Ele fala que aquele que crer nele, não é? Aquele que está crendo nele, tem que ter a convicção de que ele é a ressurreição e a vida, e ainda que esteja morto, viverá. E na sequência, ele diz que todo aquele que vive e crê nele, nunca morrerá. Aquele que vive e crê nele, nunca morrerá. Meu amigo e meu irmão, olha, todo homem tem que lutar para se ver livre da morte eterna, da condenação eterna. E eu falei no início desta fala, ou desta mensagem, que a maior preocupação do homem deve ser com a salvação, com a morada no céu. E aquele que confia no Senhor, aquele que crê nele, aquele que vive para ele, não morre, ele vai permanecer vivo. Vivo espiritualmente, vivo adorando a Deus, vivo servindo a Deus, porque a morte para o salvo não é o fim. Como é claro também, não é o fim a morte para o pecador. Existe tão somente uma diferença. Aquele que morre pecando vai sofrer eternamente. Aquele que morre servindo a Deus vai viver feliz eternamente. Por quê? Nós vamos deixar essa terra para ir morar no céu com o nosso Senhor e Salvador Jesus Cristo. Então, meu amado irmão e meu amado amigo, é preciso continuar crendo que o Jesus Cristo que ressuscitou Lázaro, o Jesus Cristo que também foi morto, crucificaram, e ao terceiro dia ressuscitou, e está vivo e vivo para sempre.

Este mesmo Jesus é o dono da nossa vida. Se morrermos antes da volta de Jesus, com certeza iremos ressuscitar para morar eternamente com Ele. Se no dia da volta dEle estivermos vivos e fiéis a Ele, vamos ser transformados e vamos morar no céu também com Ele para sempre. Aquele que anda com Jesus, aquele que aceitou a Jesus como Salvador, é preciso crer. E se você crer, meu irmão e minha irmã, você vai permanecer fiel ao Senhor. E você, meu amigo ou minha amiga, se crer também nesta palavra, você vai aceitar a Jesus Cristo como Salvador. Você vai frequentar uma igreja, você vai ler a Bíblia e vai permanecer sendo fiel ao nosso Deus. E aí então, a razão da minha grande alegria em servir a este Deus. Volto a lembrar, Jesus ressuscitou Lázaro. Jesus também foi crucificado e ressuscitou ao terceiro dia. E aquele que permanece crendo em Jesus Cristo vai viver eternamente no céu com o Senhor. Foi para isso que ele veio a esta terra, foi para perdoar os meus pecados e também perdoar os teus pecados. Amém? Vamos orar. Maravilhoso Deus Pai que estás nos céus, eu te agradeço pela tua palavra. E te peço, Senhor, que a tua palavra penetre na vida de cada pessoa. Aqueles que ainda não te conhecem como Salvador, que possam reconhecer que são pecadores e que precisam do teu perdão. Aqueles que já te aceitaram como Salvador, que permaneçam fiéis te servindo, com a certeza de que um dia iremos morar no céu contigo. Aqueles que já dormem no Senhor irão ressuscitar. Aqueles que estiverem vivos no dia do arrebatamento vão ser transformados e vão morar no céu contigo. Ó Deus eterno, Deus maravilhoso, nós aguardamos esse momento especial de deixarmos essa terra e morarmos contigo para sempre. Pai Celestial, visite também aqueles que se encontram enfermos e com o teu poder, Senhor, repreenda toda a enfermidade. Te peço também por aqueles que estão enfrentando dificuldades na família. Tu és o príncipe da paz. Visite a cada lar e que a tua bênção, Senhor, permaneça em cada casa. É o que eu te peço e te agradeço.

0: Milagres! Viverei Milagres! Encerrando mais uma hora aqui com Vanilda Bordieri. Antes teve Sérgio Lopes, A Dor de Lázaro. Palavra de Deus ministrada pelo pastor Valdomiro Pereira. Este foi o Tarde Vox, abraçando você que participou. Alô aqui para Ananias, de Governador Mangabeira. Alô para você em Quixabeira 1, Quixabeira 2 também. Presbítero Luiz está em São Félix, está ligado na programação. Manda abraços aqui para o pastor Luiz Otávio Rendeiro e também para o pastor Raimundo Edivaldo. Parabéns pelo seu aniversário! Felicidades, Deus continue abençoando o pastor Raimundo Edivaldo. Alô para você em São Félix, em todo o Recôncavo. Bahia em Peso aqui ligada na Vox, é a Rádio do Bem, audiência que não para de crescer. E daqui a pouquinho a gente volta aqui nesta programação diferenciada. Continue com a gente.
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0: Vox FM, 1 minuto para as 5.
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2: Agora 6:07, uma excelente noite para você. Começando as mais pedidas da programação, aquelas músicas mais solicitadas durante o dia. 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

0: Aí começamos com Anderson Freire, Matemática de Deus. Agora 6:11, boa noite para você, que bom estarmos juntos. Com as mais pedidas da programação.
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0: Pois é, aí você ouviu Maré de Graça, Samba Gospel. Antes você ouviu também Juninho Black, Não Pare de Crer. Continue crendo, olhando somente para Jesus, o autor e consumador da nossa fé. Agora, 6h20, que bom estarmos juntos aqui na sua rádio Vox, a rádio do bem, viu? 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
2: Vamos lá, Brasil!

0: Aí você ouviu Marquinhos Gomes, Uma Coisa Nova. Antes, Max do Corinho, Quem é de Peleza. Agora 6h37, essas são as mais pedidas da programação. Um abraço para você que está na sintonia, você que acompanha a Rádio Vox, a Rádio do Bem. A nossa irmã Regina está em Cruz das Almas, também presbítero Luiz em São Félix, Ananias em Governador Mangabeiras, Rony em Sapeaçu de Jaqueirão. E você, aonde quer que esteja, viajando, no trabalho, em casa, vamos juntos até às 7h.
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0: Aí você ouviu Thales Roberto, Não Pare Não, antes Samuel Eliotério, Mergulha. Agora 6h44, uma boa noite para você e continua.
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0: Pois é, assim mesmo, é no mistério. Finalizando as mais pedidas de hoje, Alex Soares, pastor Alex Soares, no mistério. Antes você ouviu Maria Massal, gratidão. Eu sou Ulisses Menezes, vou ficando por aqui, mas volto daqui a pouquinho, às 20 horas, com Tempo de Amar. Na sequência, vem um rápido intervalo e a voz do Brasil.
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0: Vox FM 6:55.
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1: Olá, boa noite.
2: Boa noite para você que nos acompanha em todo o país.
1: Quinta-feira, 13 de agosto de 2026.
2: Vamos aos destaques do dia.
1: Brasil registra mais de 62 milhões de empregos formais no mês de junho.
2: Dados são da RAIS, a Relação Anual de Informações Sociais, que é divulgada mensalmente. Graziele Bezerra.
3: Do total de empregos registrados em junho, a maior parte ficou com os trabalhadores seletivos e temporários, responsáveis por 48 milhões de vínculos.
1: Operação Arena. Investigação apura sonegação fiscal e lavagem de dinheiro na exploração de apostas de cota fixa e jogos de azar.
2: São apreendidos bens e valores de até R$1 bilhão. Luana Karen.
4: A investigação identificou indícios de utilização de uma complexa estrutura societária com o objetivo de conferir aparência de legalidade a operações relacionadas à exploração de apostas de cota fixa e de jogos de azar.
1: Já está em funcionamento modalidade de crédito para adimplentes.
2: Estratégia oferece condições mais favoráveis a trabalhadores informais que estão com dívidas em dia. Luciana Vasconcelos.
5: A medida permite contratar uma nova operação de crédito para quitar integralmente a dívida anterior.
1: Hoje, na apresentação da Voz do Brasil, Mariana Jungmann e Luciano Seixas.
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1: Mais de 62 milhões de vínculos de emprego ativos.
2: E o quadro do o quadro do mercado formal do país em junho, segundo dados divulgados hoje.
1: Os números fazem parte da RAIS, levantamento que era realizado uma vez por ano e agora está sendo divulgado mensalmente.
3: Segundo os dados divulgados nesta quinta-feira, no mês de junho foram registrados 62.891.209 vínculos de trabalho ativos no país, cerca de 164 mil a mais do que o registrado no mês anterior, maio. No acumulado do primeiro semestre, o aumento no emprego formal foi de 3,6% em relação a dezembro de 2025, com 2 milhões e 200 mil novos vínculos. Do total de empregos registrados em junho, a maior parte ficou com os trabalhadores seletistas e temporários, responsáveis por 48 milhões de vínculos. Em seguida, vem os agentes públicos, ocupando 14 milhões e 300 mil postos, e as demais categorias com cerca de 430 mil vínculos ativos. O setor de serviços foi responsável pelo maior número de oportunidades, como explica Paula Montanher, subsecretária de Estatísticas e Estudos do Trabalho do Ministério do Trabalho e Emprego.
6: Todos os setores cresceram. O grupo que mais cresce é o grupo que a gente chama de serviços. Uma parte grande desses empregos são na administração pública, defesa, seguridade, educação e saúde.
3: Até junho, os dados da RAIS, a Relação Anual de Informações Sociais, eram divulgados uma vez por ano. Agora, o relatório é publicado mensalmente e traz também recortes como sexo, raça, cor e escolaridade. As mulheres, por exemplo, ocuparam mais de 29 milhões dos empregos em junho, cerca de 46% do total, um crescimento de 5,7% em relação à quantidade de postos que elas ocupavam em dezembro do ano passado. A RAIS também mostra um mercado de trabalho cada vez mais jovem e diverso, com maior presença de pessoas pardas e pretas em empregos formais e o crescimento nos vínculos de trabalhadores com até 24 anos de idade. Para o ministro do Trabalho e Emprego, Luiz Marinho, muitos jovens buscam a segurança da consolidação das leis trabalhistas.
7: Muita gente quer a segurança da CLT, quer o direito às férias, 13º, fundo de garantia, participação dos resultados. O que não quer, eventualmente, é salário baixo. Não quer um ambiente estressante. Não quer um ambiente assediador.
3: Em junho, a região sudeste liderou o emprego formal, sendo responsável por 47% dos postos de trabalho do país, com 29 milhões de empregos. Reportagem Graziele Bezerra.
2: Quem tem uma dívida e está em dia com os pagamentos também pode renegociar os valores.
1: Está disponível uma modalidade de crédito para essas pessoas, com juros de até 1,99% ao mês.
2: Saiba quem pode participar e um alerta: cuidado com os golpes que usam o nome do programa.
5: Já está funcionando modalidade de crédito voltada a trabalhadores que estão adimplentes ou com pequenos atrasos em suas dívidas junto a instituições financeiras. O crédito é voltado a trabalhadores informais, sem vínculo pela CLT. Não atende servidores públicos ou quem receba aposentadoria ou pensão do INSS. A medida permite contratar uma nova operação de crédito para quitar integralmente a dívida anterior. Quem explica é o secretário de Reformas Econômicas do Ministério da Fazenda, Regis Dudena.
8: Para pessoas que não têm acesso a essas linhas de consignado, a essas linhas baratas, que tomaram crédito, aí um crédito pessoal, sem garantias, normalmente créditos caros, e que estão pagando. Então são pessoas que, como o nome diz, né, desenrola adimplentes. São pessoas que estão adimplentes, que estão pagando essa sua conta, que estão atrasados em até, no máximo, 90 dias, mas já pagaram aí pelo menos 4 parcelas desse crédito e estão tendo aqui uma possibilidade de ter acesso a uma linha de crédito com taxas baixas, até no máximo R$ 1,99 por mês, e vão poder diminuir a parcela que ela vem pagando mês a mês dessa dívida.
5: Também há possibilidade de contratação de crédito adicional de até 50% do saldo devedor da operação original, desde que a nova prestação não ultrapasse 90% do valor da parcela anterior. Ao contratar a operação, o beneficiário concorda com o bloqueio do CPF para apostas em plataformas de bets por 6 meses. O secretário Regis Dudena, do Ministério da Fazenda, alerta que a contratação deve ser feita diretamente pelos canais oficiais das instituições financeiras e orienta a desconfiar de anúncios que prometem aprovação imediata, mensagens com links, cobranças de taxas antecipadas ou pessoas que se ofereçam para intermediar a negociação.
8: Primeiro passo recomendado, vá você até a sua instituição financeira. Se for uma instituição financeira física que tenha lá a sua agência, vá conversar. Se for uma digital, use sempre o aplicativo daquela instituição que você já conhece, que você já tem cadastro. Cuidado para não aceitar muito ajuda de terceiros.
5: O Banco do Brasil e a Caixa Econômica já estão aptos a operacionalizar a modalidade de crédito. Outras instituições financeiras poderão aderir ao programa nos próximos dias. Os interessados devem procurar as suas instituições financeiras para se informar se estão participando do programa. Com locução de Luciana Vasconcelos, reportagem de Pablo Mundim.
1: A Polícia Federal investiga um grupo acusado de crimes financeiros em exploração de jogos de azar e apostas esportivas, as chamadas bets.
2: Foram cumpridos mandados de busca e apreensão em 5 estados e o bloqueio de até R$ 1 bilhão dos envolvidos no esquema.
9: A Operação Arena apura a atuação de grupo empresarial em supostos crimes de sonegação fiscal, evasão de divisas e lavagem de dinheiro. A investigação identificou indícios de utilização de uma complexa estrutura societária e financeira, mantida no Brasil e no exterior, com o objetivo de conferir aparência de legalidade a operações relacionadas à exploração de apostas de cota fixa e de jogos de azar. De acordo com o secretário especial da Receita Federal, Robson Barreirinhas, o grupo iniciou a atividade na Paraíba em 2012.
10: Foi ampliando essa atividade, utilizando-se de um sofisticado esquema para ocultação de recurso, para lavagem de dinheiro, para evasão de recursos.
9: A investigação também identificou possíveis indícios de omissão de rendimentos e de sonegação de impostos. O secretário da Receita Federal, Robson Barreirinhas, destaca os prejuízos para o país.
10: As bets, elas se tornaram uma doença social no Brasil. E quando se fala de bets ilegais, esse problema é exponencialmente aumentado, porque a bet legal não tem nem mesmo a regulação que hoje existe no Brasil. Não existe, por exemplo, impedimento para crianças joguem em bets ilegais. Não há as ferramentas de autoexclusão, de autolimitação que foram impostas para as bets legais, prejudicando ainda mais a população brasileira.
9: O ministro da Fazenda, Dário Duriga, disse que as atividades da empresa no país já foram suspensas.
11: A gente já tem uma medida cautelar que suspende a atuação dessa empresa dentro de um processo de fiscalização que já vinha acontecendo com troca de informação entre as demais autoridades. A gente tem conseguido viabilizar esse combate criminal que envolve lavagem de dinheiro, envolve ocultação de patrimônio dessas empresas.
9: Ao todo, foram cumpridos 17 mandados de busca e apreensão em 14 localidades, nos estados da Paraíba, Sergipe, São Paulo, Rio de Janeiro e Paraná. A decisão também prevê a apreensão de bens e valores até o limite aproximado de R$1 bilhão. Reportagem Luana Karen.
1: Estão públicas mais de 2 mil páginas que autorizam 85 empresas de apostas a funcionarem no país.
2: A iniciativa faz parte da política de transparência ativa da Secretaria de Prêmios e Apostas, de acordo com o ministro da Fazenda, Dario Durigan.
11: Os principais documentos de todos esses processos já estão disponíveis, tanto documentos que embasam origem de recursos, quanto documentos da avaliação jurídica e até o documento que é o relatório final da nossa avaliação, que tem ali o contexto geral, quem são os sócios, qual é o ramo de atuação da empresa, qual é o negócio da empresa. Isso fica agora para todas as empresas que pediram autorização, isso fica público, cumprindo com esse compromisso de transparência ativa.
1: A publicação dos documentos está sendo realizada de forma gradual e sem comprometer a proteção das informações que possuem acesso restrito.
2: Ainda de acordo com o ministro Dario Durigan, cerca de 5 milhões de contas estão impedidas de fazer apostas no país.
1: Os bloqueios incluem 3 milhões de beneficiários de programas sociais.
2: Os dados podem ser encontrados na página do Ministério da Fazenda em gov.br/fazenda.
1: As vendas do comércio varejista cresceram 0,5% em junho, na comparação com maio.
2: Os dados são da pesquisa mensal de comércio divulgada nesta quinta-feira pelo IBGE.
12: O volume de vendas do comércio varejista teve um aumento de 0,5% no mês de junho em relação ao mês anterior. Mas a média para o trimestre encerrado em junho foi negativa em 0,3%. Entre as atividades com alta estão outros artigos de uso pessoal e doméstico, hipermercados, supermercados, produtos alimentícios, bebidas e fumo, móveis e eletrodomésticos e artigos farmacêuticos, médicos, ortopédicos e de perfumaria. Entre as atividades em queda estão livros, jornais, revistas e papelaria, tecidos, vestuário e calçados, combustíveis e lubrificantes. O gerente da Pesquisa Mensal de Comércio, Cristiano Santos, explica os resultados.
13: Então, das 8 atividades pesquisadas, 4 ficaram no campo positivo. O principal setor que teve crescimento foi de outros artigos de uso pessoal e doméstico. Ali tem resultados de vários nichos, dentre eles de lojas de departamentos, lojas de brinquedos. E teve, então, um crescimento, foi o topo ali o que mais cresceu. O que mais caiu, né, dessas 8 atividades foi a atividade de tecidos, vestuário e calçados.
12: Na comparação com junho do ano passado, o volume de vendas no varejo aumentou 2,9%. No acumulado do ano, a alta é de 1,9%. Reportagem Luciana Colares de Holanda.
1: A estimativa para a produção de grãos na safra 2025-2026 deve ultrapassar 360 milhões de toneladas.
2: Segundo o levantamento divulgado hoje pela Conab, a Companhia Nacional de Abastecimento, se confirmado, o volume representa 8 milhões e 500 mil toneladas a mais do que no ciclo passado.
1: O milho e a soja juntos devem compor 90% do total da safra, como explica Silvio Porto, presidente da Conab.
14: Nós temos aqui 180,5 milhões de toneladas de soja, 143 milhões de toneladas de milho. A primeira safra de milho, que foi a grande recuperação, fez com que nós tivéssemos um aumento bastante expressivo. Nós saímos de 24,9 milhões de toneladas na safra anterior para quase 30 milhões.
2: Dentre os produtos de inverno, o trigo deve registrar 5 milhões e 800 mil toneladas.
1: A estimativa representa redução de 26,2%, principalmente por conta das chuvas no sul do país. Como detalha o presidente da Conab, Silvio Porto.
14: O que nos preocupa é a questão do trigo. Nós tivemos uma queda muito acentuada de produção, de área no caso, além dessa queda muito significativa da área, serão as condições de chuva, né, em função do El Niño. Isso principalmente no Rio Grande do Sul poderá poderá comprometer a qualidade desse trigo que será colhido nesse período.
2: Quem recebe ou utiliza Vale Alimentação e Vale Refeição deve ficar atento às regras para o uso desses benefícios.
1: A regulamentação, feita no final de julho, amplia a aceitação dos cartões, reduz custos para os estabelecimentos e reforça que os valores devem ser usados apenas na compra de alimentos e refeições.
2: Confira na reportagem como essas regras se aplicam a trabalhadores e estabelecimentos.
9: Localizado em um shopping de Brasília, o restaurante do empresário Pedro Mendonça faz parte de uma rede especializada em frutos do mar com mais de 30 anos de história. O comércio foi fundado pelo seu pai nos anos 90 e de lá para cá passou por adaptações. Entre elas, a variedade nas formas de pagamento. Segundo Pedro, oferecer o Vale Refeição como uma das alternativas ajuda a atrair novos clientes e facilita o acesso do público ao negócio da família.
15: A pessoa que usufrui desse Vale Refeição, ela ganha crédito, ela tem que usar ele, então ela dá preferência para usar, de fato, em restaurantes que ela possa aproveitar esse crédito. Então, eu vejo mais como o principal benefício é essa possibilidade de ter novos clientes.
9: Instituídos há mais de 50 anos por meio de lei, o Vale Refeição e o Vale Alimentação fazem parte do Programa de Alimentação do Trabalhador, o PAT. Os benefícios oferecidos pelas empresas aos colaboradores funcionam como um crédito para garantir uma alimentação adequada. Neste ano, um decreto estabeleceu novas regras para o programa. A principal mudança, de acordo com Rogério Araújo, coordenador do PAT do Ministério do Trabalho e Emprego, é o estabelecimento do teto de 3,6% nas taxas cobradas pelas operadoras sobre as transações. A medida acaba com as cobranças de tarifas elevadas que muitas vezes inviabilizavam a adesão de estabelecimentos às bandeiras de cartão.
16: Por isso a limitação das taxas e o prazo de liquidação é tão importante. Esses estabelecimentos comerciais menores, restaurantes pequenos, supermercados de bairro, esse estabelecimento não vai mais precisar usar o capital de giro para fazer essa movimentação. Ele vai ser pago ali dentro dos 15 dias e com a taxa muito mais baixa. Então ele não vai ter perda em aderir ao PAT.
9: O decreto determina ainda que as empresas emissoras que possuem mais de 500 mil usuários ativos devem adaptar até novembro deste ano seus sistemas para que os cartões de Vale Refeição e Vale Alimentação funcionem em qualquer maquininha de pagamento. Além disso, Rogério Araújo destaca que o texto reforça que os valores destinados aos auxílios devem ser utilizados exclusivamente para compra de alimentos e refeições.
16: Esse programa foi criado com a ideia de que a gente pudesse fazer uma alimentação segura para o trabalhador, uma nutrição adequada para que ele desenvolva as atividades, não tenha problemas nutricionais, evitando inclusive acidentes de trabalho, faltas ao trabalho. E aí, claro, a consciência do trabalhador tem que ser também nesse sentido, de consumir o seu Vale Alimentação e Refeição para o fim que é destinado, sem tentar fazer um uso inadequado, por exemplo, aquisição de produtos eletrônicos, ou ainda com essa venda do benefício.
9: Empresas, operadoras e estabelecimentos que descumprirem as regras estão sujeitos a sanções administrativas, com multas que variam de R$5.000 a R$50.000. Quem descumprir a regulamentação também pode perder benefícios fiscais previstos na legislação. Reportagem Gabriela Noronha.
1: Estão abertas as inscrições para cursos de detecção precoce de câncer na atenção primária.
2: São 7 cursos online e gratuitos voltados para equipes de saúde.
1: O foco das capacitações está na prevenção e no diagnóstico rápido dos tipos frequentes da doença.
17: Profissionais da atenção primária à saúde podem se inscrever para 7 cursos gratuitos e 100% online para detecção precoce do câncer. A iniciativa traz qualificações como a detecção precoce de câncer, prevenção dos fatores de risco para cânceres, rastreamento organizado, detecção precoce de câncer do colo do útero e de mama e gestão de base populacional na atenção primária. Os cursos têm matrículas abertas por prazo indeterminado. Os Os cursos contribuem para o fortalecimento das redes de atenção à saúde e para a qualificação do cuidado ofertado à população. Eles fazem parte de iniciativa que apoia a organização e a qualificação dos processos de trabalho das equipes que atuam na atenção primária para a detecção precoce dos cânceres e a continuidade do cuidado. Além de cursos, são ofertados materiais técnicos e educativos a profissionais e gestores. Daniele Popov para A Voz do Brasil.
1: Professores e educadores de todo o país já podem escrever projetos que usam jogos interativos em sala de aula.
2: É a primeira edição do Prêmio Desenvolvimento em Jogo do Ministério da Integração e do Desenvolvimento Regional.
18: Será realizada a primeira edição do Prêmio Melhores Práticas do Desenvolvimento em Jogo e que está com inscrições abertas até o dia 30 de agosto. A premiação é voltada a práticas de aplicação do desenvolvimento em jogo em ambientes pedagógicos por docentes e facilitadores no ensino formal e não formal. O desenvolvimento em jogo é um material elaborado para comunicar conceitos da Política Nacional de Desenvolvimento Regional através de um jogo estilo RPG. É uma maneira interativa de experiência de aprendizado. O edital contempla práticas desenvolvidas no ensino fundamental e médio, na graduação e pós-graduação em projetos de extensão universitária, instituições comunitárias, escolas legislativas, escolas de governo e atividades formativas em colegiados de políticas públicas e municípios. Serão selecionadas 30 iniciativas pedagógicas distribuídas entre 10 categorias. O resultado final está previsto para ser divulgado em 9 de novembro. Dilson Santa Fé, para A Voz do Brasil.
1: O edital da premiação está disponível em gov.br/mdir.
2: Estudantes e pesquisadores de todo o país têm até esta sexta-feira, 14 de agosto, para se inscrever no Prêmio Jovem Cientista 2026.
1: A premiação busca estimular projetos com soluções inovadoras usando inteligência artificial.
19: Foi observando a rotina dos castanheiros no Vale do Javari, no Amapá, que a estudante Manuele da Costa Pereira desenvolveu um kit portátil para a produção de energia elétrica a partir do sol.
20: Durante essas expedições, a gente começou a observar e a vivenciar o dia a dia deles em campo. E aí, a partir disso, a gente começou a pensar sobre alternativas para melhorar a qualidade de vida deles, né? Que eles não tinham o básico, nem para iluminar o acampamento à noite. Ou quando tinham, eram geradores movidos a óleo diesel, que são pesados e poluentes também. Esse kit ele funciona como um mini gerador de energia elétrica a partir do sol.
19: Foram 2 anos trabalhando no projeto no Instituto Federal do Amapá. O empenho deu resultado e Manuele ganhou o prêmio Jovem Cientista na categoria Estudante de Ensino Superior. Jovens pesquisadores interessados em seguir os passos de Manuele e concorrer ao prêmio têm até o dia 14 de agosto para inscrever projetos. O tema desta edição do Jovem Cientista é Inteligência Artificial para o Bem Comum. A ideia é que estudantes e pesquisadores apresentem projetos que explorem o potencial da IA para a solução de problemas reais, como melhoria de serviços públicos, ampliação do acesso à saúde e educação, inclusão digital e sustentabilidade ambiental. O presidente do Conselho Nacional de Desenvolvimento Científico e Tecnológico, o CNPq, vinculado ao Ministério da Ciência, Tecnologia e Inovação, Olival Freire Júnior, destacou a importância da premiação.
21: A particularidade desse prêmio, que é um prêmio para tentar fisgar um jovem promissor. Então, não é o prêmio para o pesquisador já consolidado. Então, é uma tentativa, nos mantendo na questão do futebol, de você olhar para a divisão de base e dizer, aquilo ali tem futuro.
19: Podem se inscrever para o Prêmio Jovem Cientista estudantes do ensino médio, superior, mestrado ou doutorado. Também são aceitas inscrições de mestres e doutores já formados, com idade até 39 anos. Reforçando, as inscrições vão até o dia 14 de agosto e podem ser feitas pelo site jovemcientista.cnpq.br. Com locução de Thaís de Araújo, reportagem Luana Karen.
2: Termina amanhã o prazo para que os candidatos pré-selecionados na segunda chamada do ProUni, o Programa Universidade para Todos, comprovem as informações da inscrição.
1: Os documentos devem ser apresentados diretamente na instituição de ensino para a qual o estudante foi selecionado.
2: Para saber mais, acesse acessounico.mec.gov.br.
1: E essas foram as notícias do Governo Federal.
2: Uma realização da Secretaria de Comunicação Social da Presidência da República.
1: Com produção da empresa Brasil de Comunicação.
2: E agora com as notícias do Poder Judiciário e do Congresso Nacional. Boa noite.
1: Boa noite para você. Até amanhã.
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22: Supremo Tribunal Federal confirma a decisão liminar do ministro Flávio Dino, que reconhece a omissão do Congresso Nacional na regulamentação da mineração em terras indígenas.
23: STJ afasta a prescrição em ação indenizatória sobre os crimes de maio. Pedidos serão analisados pela Justiça Paulista.
22: TSE condena vereador por violência política contra colega mulher.
23: Boa noite, eu sou Arthur Filho.
22: E eu sou Walter Lima.
23: Supremo Tribunal Federal confirma a decisão liminar do ministro Flávio Dino, que reconhece omissão do Congresso Nacional na regulamentação da mineração em terras indígenas.
22: O caso concreto envolve o território Cinta Larga, que abrange cerca de 2 milhões e 700 mil hectares, localizados na divisa entre os estados de Rondônia e Mato Grosso. Marta Ferreira.
24: A Constituição não impede que haja mineração em territórios indígenas, mas condiciona isso à autorização do Congresso Nacional, à consulta às comunidades afetadas e à garantia de participação nos resultados da atividade. Até o momento, no entanto, o Legislativo não definiu as regras para a atividade. Diante dessa situação, a coordenação das organizações indígenas do povo Cinta Larga entrou com ação no Supremo. Em fevereiro, o ministro Flávio Dino, relator do caso, concedeu medida cautelar e reconheceu a existência de omissão inconstitucional do Poder Legislativo, entendimento que foi referendado pelo plenário do STF nesta quinta-feira.
23: Na abertura da sessão plenária desta quinta-feira, o presidente do Supremo Tribunal Federal, ministro Edson Fachin, anunciou apoio ao ministro Flávio Dino, que vem sofrendo ameaças. Vamos ouvir um trecho da fala do ministro.
25: A presidência do Supremo Tribunal Federal, em nome deste tribunal, manifesta solidariedade ao ministro Flávio Dino e reconhece que ameaças à segurança física dos ministros e familiares devem ser apuradas com rigor. A Secretaria de Polícia Judicial do Supremo Tribunal Federal colaborará com as autoridades públicas para a plena elucidação dos fatos e pela responsabilização, inclusive penal, de quem tiver praticado crimes.
22: O presidente do STF também defendeu a democracia, a Constituição Federal e as liberdades fundamentais, como a liberdade de imprensa.
23: STJ afasta a prescrição de 5 anos em ação civil pública de indenização sobre os chamados crimes de maio, ocorridos em São Paulo em 2006.
22: O processo voltará à primeira instância, que deverá analisar os fatos e os pedidos de reparação. Fátima Uchoa.
26: Os crimes de maio foram uma série de episódios violentos marcados por ataques do primeiro comando da capital contra forças de segurança e pela reação policial, que causaram mais de 500 mortes, muitas em situações não esclarecidas. Na origem, o Ministério Público de São Paulo reuniu pedidos de reparação individual e coletiva, incluindo danos, assistência, preservação da memória e medidas de não repetição. Seguindo o voto do relator ministro Teodoro Silva Santos, a maioria da primeira sessão do STJ considerou alegações de execuções sumárias, desaparecimentos de pessoas, participação ou omissão de agentes públicos e falhas nas investigações. Também considerou os compromissos internacionais assumidos pelo Brasil na proteção dos direitos humanos.
23: TSE condena vereador por violência política contra colega mulher.
22: O caso é de Nova Friburgo, no Rio de Janeiro. Fábio Ruas.
3: A vereadora Priscila Pita, do PT, foi vítima de violência política de gênero praticada pelo vereador José Sebastião Rabelo, do Solidariedade, na Câmara Municipal de Nova Friburgo. Sebastião foi condenado a 1 ano de reclusão e teve os direitos políticos suspensos. O TSE ainda declarou José Sebastião inelegível. Para o relator do caso no TSE, ministro Dias Toffoli, o vereador submeteu a colega a constrangimentos, humilhações e ameaças, com discriminação de gênero, com o objetivo de impedir ou dificultar o pleno exercício de mandato de vereadora.
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23: A você, uma boa noite.
22: E até amanhã.
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6: Eu sou Paula Groba.
7: E eu sou Humberto Pinheiro.
6: E estes são os destaques de hoje do Jornal do Senado, que começa agora.
7: Senado aprova liberação de dinheiro para socorro a vítimas de desastres naturais.
6: Redução de tributos sobre combustíveis e isenções para a Copa Feminina de 2027 são aprovadas.
7: Senado aprova mudanças em imposto para dar mais segurança ao produtor rural.
6: Boa noite.
7: Boa noite.
6: O Senado aprovou a garantia de recursos para o socorro e a assistência a vítimas de enchentes e secas no país. Senadores aprovaram um crédito extraordinário de 305 milhões de reais.
7: O dinheiro deve beneficiar cerca de 1 milhão e 600 mil pessoas. Repórter Alexandre Campos.
8: O dinheiro está sendo destinado a cobrir despesas urgentes e imprevisíveis relacionadas a ações emergenciais de socorro a vítimas, à assistência humanitária e ao restabelecimento de serviços essenciais em diversas regiões do país. O Poder Executivo justificou o pedido de gasto extra, já que o país, no início deste ano, experimentou eventos climáticos diversos, com estiagem em algumas regiões e excesso de chuvas em outras. Em comum, mortes, destruição e deslocamento forçado de pessoas, o que exigiu a liberação do dinheiro de forma emergencial. A relatora da medida provisória na Comissão Mista de Orçamento foi a senadora Tereza Cristina, do PP de Mato Grosso do Sul. Ao apresentar relatório favorável ao texto, ela chamou a atenção para a necessidade de o governo adotar uma postura preventiva, já que muitos desastres se repetem ano após ano.
10: Defesa Civil não espera. Diante de desastres que já atingiram milhões de brasileiros, socorrer as vítimas é dever do Estado, não favor de governo. O desastre é sempre uma tragédia, mas não é uma surpresa. Um país que está estação após estação, precisa correr para socorrer aquilo que poderia ter prevenido, não enfrenta um problema de imprevisibilidade, enfrenta um problema de planejamento.
8: Pelo texto da MP, que segue para promulgação, 1 milhão e 600 mil pessoas devem ser atendidas com os recursos liberados.
6: Senadores também autorizaram 3 operações de crédito da cidade de São Paulo com bancos internacionais. 2 delas financiam um programa de redução da emissão de gases poluentes por meio da eletrificação de frota de ônibus. Os empréstimos serão com o Banco Interamericano de Desenvolvimento e com o Banco Internacional para Reconstrução e Desenvolvimento, num total de US$ 496 milhões e 600 mil dólares.
7: A terceira operação será destinada ao Avança Saúde 2, programa de reestruturação da rede hospitalar do município de São Paulo. Os projetos seguem para promulgação.
6: Avançou no Senado o projeto que amplia a transparência das informações que faculdades e universidades devem fornecer aos alunos.
7: Documentos como credenciamento e autorização dos cursos deverão ser apresentados no início de cada período letivo. Repórter Rodrigo Rezende.
11: Instituições de ensino superior deverão apresentar aos alunos, de forma simples e acessível, os atos de autorização e reconhecimento dos cursos superiores oferecidos. A medida deve ser feita no início de cada período letivo. Projeto esse objetivo da senadora Jussara Lima, do PSD do Piauí, foi aprovado pela Comissão de Educação do Senado. O senador Espiridião Amin, do Progressistas de Santa Catarina, apresentou o relatório favorável ao projeto feito pelo senador Confúcio Moura, do MDB de Rondônia.
9: Conferindo segurança aos estudantes quanto à qualidade da instituição e segurança quanto ao curso em que estudam ou estudaram, bem como à sociedade que terá assegurada a formação adequada dos novos profissionais. A expansão quantitativa do ensino superior tem demandado esse tipo de cuidado.
11: A instituição também fica obrigada a apresentar aos estudantes no início do período letivo os programas dos cursos e demais componentes curriculares, sua duração, requisitos, qualificação dos professores, recursos disponíveis e critérios de avaliação. O projeto segue para análise da Câmara dos Deputados.
6: E a Comissão de Constituição e Justiça aprovou o projeto que cria o Estatuto dos Cães e Gatos, com deveres para os tutores, como alimentação adequada, vacinação e proteção contra o abandono. O texto também regulamenta os animais comunitários e estabelece regras para garantir o bem-estar dos animais. A proposta segue para a Comissão de Meio Ambiente.
7: Também avançou no Senado um projeto que aumenta as penas para maus tratos e permite, em casos de crueldade praticada por crianças e adolescentes, a aplicação da medida socioeducativa de internação. Repórter Bruno Lourenço.
12: O projeto de lei inclui ações contra animais praticadas com crueldade extrema ou com potencial concreto de causar lesão grave ou morte, como nova hipótese de internação para menores de idade. A proposta também aumenta penas para maus tratos contra animais em geral. A relatora, senadora Leila Barros, do PDT do Distrito Federal, defendeu maior cuidado com os animais.
13: A vedação à crueldade, ela constitui fundamento central do direito animal brasileiro e confere proteção aos animais individualmente considerados. Essa proteção constitucional também se relaciona à dignidade da pessoa humana na medida em que a submissão de animais à crueldade degrada os próprios valores éticos que devem orientar as ações humanas e a atuação estatal.
12: O texto, que será submetido a turno suplementar de votação na CCJ, ainda aumenta a punição em casos que envolvam tortura, abuso sexual ou transmissão das agressões pela internet.
6: O Senado aprovou e seguiu para a sanção o projeto que trata da redução de tributos sobre combustíveis e isenções para a Copa do Mundo Feminina de 2027.
7: O texto também inclui isenções para a produção de fertilizantes e exploração dos chamados minerais críticos. O repórter Pedro Pincer tem mais informações.
14: O projeto prevê a redução de tributos federais sobre a importação, a produção e a venda de óleo diesel rodoviário, biodiesel, gasolina, etanol e querosene de aviação. Segundo o texto, o que o governo deixar de arrecadar será compensado pelo aumento da receita após o início do conflito entre Irã e Estados Unidos em fevereiro deste ano. A relatora, senadora Tereza Leitão, do PT de Pernambuco, destacou a importância da aprovação do texto para o setor de combustíveis em um cenário de conflito iminente entre grandes produtores.
15: Felizmente, o Brasil adotou algumas medidas, como a redução de tributos federais e a concessão de subvenções a produtores e importadores, condicionadas à redução equivalente do preço de venda, que amorteceram o choque sobre os preços domésticos. No caso da gasolina e do GLP, as diferenças entre os preços pré-guerra e os atuais são inferiores a 5%. É necessário, contudo, que essas políticas se mantenham.
14: Entre as medidas para os produtores rurais, o texto reduz de 50% para 30% o limite da receita com exportação para que a empresa possa deixar de pagar o imposto sobre bens e serviços e a contribuição sobre bens e serviços. A União poderá conceder até 5 bilhões de reais em créditos fiscais para a produção de fertilizantes, matérias-primas, remineralizadores e bioinsumos entre 2027 e 2031. A proposta também prevê medidas como regras para a destinação de recursos a hospitais inteligentes de alta complexidade e benefício fiscal para a FIFA para a realização da Copa do Mundo de Futebol Feminino em 2027. O texto segue agora para a sanção presidencial.
6: E quem produz no campo pode ter mais segurança na hora de calcular o imposto sobre sua propriedade. A Comissão de Assuntos Econômicos aprovou mudanças no ITR, o Imposto Territorial Rural, para evitar que benfeitorias e investimentos feitos pelo produtor setor aumentem indevidamente a cobrança.
7: A proposta agora segue para análise da Câmara dos Deputados. Repórter Marcela Cunha.
2: O texto busca dar mais segurança no cálculo do Imposto sobre a Propriedade Territorial Rural, o ITR, principalmente na definição do valor que serve de base para a cobrança, que é da terra nua, ou seja, sem construções e melhorias. Autor da proposta, o senador Jaime Campos, do União de Mato Grosso, afirma que o modelo atual gera insegurança para produtores rurais.
16: O atual modelo, cálculo do ITR, ele é incoerente e injusto, vamos ser honestos aqui. O preço de mercado, lamentavelmente, ele não, às vezes não é compatível. O problema prejudica muitos produtores rurais do nosso Brasil.
2: A proposta também prevê que o ITR não seja cobrado sobre imóveis rurais invadidos quando a ocupação impedir o uso econômico da propriedade e permite que o contribuinte apresente um contralaudo técnico válido por 5 anos quando discordar dos valores usados pela Receita Federal para calcular o valor da terra.
7: Com edição de Paula Groba e trabalhos técnicos de João Lira, o Jornal do Senado fica por aqui. Acompanhe agora as notícias da Câmara dos Deputados. Boa noite.
6: Boa noite e até amanhã.
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18: Câmara cria benefício fiscal para empresas de combustíveis e fertilizantes.
19: Projeto cria fundo para financiar exportador atingido por tarifas dos Estados Unidos.
18: Plenário obriga a realização de check-ups periódicos para mulheres no SUS.
19: Deputados fixam regras para reconhecimento facial em espaços públicos.
18: Boa noite. Na primeira semana de esforço concentrado antes das eleições, os deputados aprovaram várias matérias. Entre elas, a Câmara aprovou regras para o uso de reconhecimento facial em espaços públicos, como informa o repórter Antônio Vital.
20: A Câmara dos Deputados aprovou o projeto que define regras para o uso de sistemas de reconhecimento facial por órgãos do governo e nos serviços públicos essenciais, como ônibus e metrô. O projeto, apresentado pelo deputado Rodrigo Gambale, do Podemos, de São Paulo, permite o uso do reconhecimento facial em estações de metrô, trem e ônibus, no interior de composições e plataformas, nas ruas, edifícios públicos e repartições administrativas. Mas o texto prevê ressalvas. De acordo com a proposta, uma pessoa não poderá ser abordada, detida ou ter seus direitos restringidos apenas porque foi identificada por um sistema automático. Antes de qualquer medida, a identificação terá que ser conferida por uma pessoa. O mesmo vale para o envio de alertas a órgãos de investigação criminal. O texto também proíbe o uso do reconhecimento facial para perseguição de pessoas ou grupos por motivos discriminatórios, políticos, ideológicos ou religiosos. Fica ainda proibida a vigilância em massa, sem motivo específico, bem como o monitoramento de áreas sensíveis, como banheiros, vestiários e locais de culto. Já o tratamento de dados biométricos só poderá ocorrer em atividades de investigação ou segurança pública, controle de acessos a

0: regras nacionais unificadas.
1: A eficácia desses sistemas é demonstrada pelos diversos casos recentes em que suspeitos e condenados por crimes bárbaros ficam identificados e presos pela polícia graças à tecnologia do reconhecimento facial. Os sistemas de reconhecimento facial e os demais meios automatizados de identificação biométrica apresentam ainda outras vantagens. Eles mostram-se dissuasórios de delitos como assédios em transportes públicos.
0: O projeto também prevê regras de governança e transparência. Os sistemas terão que manter registros de auditoria, adotar criptografia e controle de acesso às bases de dados, além de realizar testes periódicos de precisão. Obriga ainda o poder público a priorizar tecnologias certificadas em relação à neutralidade racial e à correta identificação de características físicas. A fiscalização caberá à Autoridade Nacional de Proteção de Dados, a ANPD. O projeto que estabelece regras para o uso de reconhecimento facial em espaços públicos agora será analisado pelo Senado. Rádio Câmara de Brasília, com informações de Daniela Ilessa, Antônio Vital.
2: Educação.
3: Os deputados aprovaram proposta que impede a retenção dos recursos do fundo que financia a conectividade das escolas públicas. O governo foi contra a medida, como explica a repórter Ana Raquel Macedo.
4: O plenário da Câmara aprovou o projeto que impede que o governo retenha os recursos do Fundo de Universalização dos Serviços de Telecomunicações, o FUST. O FUST é destinado a financiar a expansão da infraestrutura de comunicações, a conectividade de escolas públicas, a cobertura em áreas rurais e remotas e a conexão de pontos de interesse público. O fundo é financiado por empresas de telecomunicações que contribuem com 1% de sua receita operacional bruta. Além de tornar os recursos do FUST não sujeitos a contenções orçamentárias, a proposta também prorroga por mais 5 anos o benefício de redução de até 50% da contribuição ao FUST para empresas do setor que investirem recursos próprios em programas aprovados pelo Conselho Gestor do Fundo. O projeto foi apresentado pelo deputado Juscelino Filho, do PSDB do Maranhão, e recebeu parecer favorável da relatora, deputada Maria Rosas, do Republicanos de São Paulo. No plenário, foi aprovado com 333 votos favoráveis e 91 contrários. A bancada do governo criticou a proposta. O deputado Tarcísio Mota, do PSOL do Rio de Janeiro, defendeu o uso do FUST para levar conexão às escolas, mas questionou os critérios para a proibição de retenção dos recursos.
5: Na hora que a gente está falando em gastos sociais, contingencia, e na hora que a gente está falando de outras coisas, como esse, que embora seja para escolas, ele é definido por um conselho gestor da própria empresa, aí não pode contingenciar.
4: Já o autor da proposta, deputado Juscelino Filho, ex-ministro das Comunicações do governo Lula, disse estranhar a falta de apoio da bancada governista. Ele disse que o fundo, criado no ano 2000, ficou mais de 20 anos sem ser usado.
6: Estamos garantindo o não contingenciamento do FUST, garantindo a sua renovação por 5 anos para que os projetos, todos os mecanismos que são aprovados no Conselho Gestor, onde tem representantes de vários ministérios, sejam executados.
4: O projeto que impede que o governo retenha os recursos do Fundo de Universalização dos Serviços de Telecomunicações, o FUST, seguiu para a análise do Senado. Da Rádio Câmara de Brasília, com informações de Antônio Vital, Ana Raquel Macedo.
2: Justiça.
7: A Câmara aprovou o projeto que reajusta o valor das custas na Justiça Federal. Entenda a questão com o repórter Márcio Aquilissardi.
8: O plenário da Câmara aprovou o projeto que reajusta o valor das custas processuais cobradas pela Justiça Federal. As custas são os valores que as partes de um processo têm que pagar para cobrir os gastos com os serviços da Justiça durante um processo. Elas funcionam como uma taxa para manter o trabalho de juízes, servidores, cartórios e atos como citações e perícias. O projeto apresentado pelo Superior Tribunal de Justiça, o STJ, também cria um fundo para financiar a modernização da Justiça Federal. E esse fundo não poderá ser usado para pagar salários. A proposta define valores para as custas relativas às diversas etapas dos atos judiciais. As custas de uma ação civil, por exemplo, correspondem a 2% do valor das causas e variam de um valor mínimo de R$ 112 até o máximo de R$ 62 mil. De acordo com o projeto, os valores serão corrigidos a cada 2 anos e ficarão isentos do pagamento pessoas que ganham menos de R$ 5 mil por mês. O governo

0: Governo Federal, estados e municípios. Também ficam isentos o Ministério Público, a Defensoria Pública e os autores de ações populares, ações civis públicas e ações coletivas. A proposta teve como relator no plenário o deputado Rubens Pereira Júnior, do PT do Maranhão. Ele disse que o reajuste do valor e a criação do fundo vão ajudar a melhorar os serviços da Justiça Federal.
1: Esse fundo vai permitir melhor aparelhamento da Justiça Federal, vai permitir maior interiorização da Justiça Federal, vai permitir que nós ampliemos a quantidade de mutirões da Justiça Federal e que, portanto, sem dúvida alguma, vem em boa hora para melhorar a prestação de serviço jurisdicional no nosso país.
0: O projeto que reajusta o valor das custas processuais cobradas pela Justiça Federal foi enviado para sanção presidencial e pode virar lei. Da Rádio Câmara de Brasília, com informações de Antônio Vital, Márcio Aquiles Sardi.
2: Transportes.
3: O plenário da Câmara aprovou punição para quem usar veículo ou embarcação para abandonar animais. O repórter Marcelo Larcher nos traz as razões para a proposta.
4: A Câmara dos Deputados aprovou o projeto que altera o Código de Trânsito e a Lei de Segurança do Tráfego Aquaviário para tornar infração gravíssima o uso de veículo ou embarcação para abandonar animais. A punição será multa multiplicada por 10 e suspensão do direito de dirigir por 12 meses. No caso de abandono de cão ou gato, a suspensão do direito de dirigir será maior, de 18 meses. Se o abandono resultar em morte, atropelamento ou lesão do animal, a multa será aplicada em dobro. Em caso de reincidência no período de até 24 meses, o motorista terá a Carteira Nacional de Habilitação cassada. As mesmas regras valerão para quem usar embarcação, como barco a motor, lancha ou moto aquática, para abandonar animais em locais como rios, lagos e represas. Relator da proposta, o deputado Fred Costa, do PRD de Minas Gerais, argumentou que o abandono de animais é uma forma grave de crueldade e que o uso de veículo torna a conduta ainda mais reprovável. Segundo ele, muitas vezes o animal é levado para um local distante, justamente para dificultar o retorno, o resgate ou a identificação do responsável. O relator também afirmou que esse tipo de abandono aumenta o sofrimento do animal e o risco de morte, atropelamento, fome, sede, doenças, exposição ao clima e ataques de outros animais. No caso das vias públicas, ele destacou ainda o risco para a segurança do trânsito. No plenário, o relatório foi lido pelo deputado Luiz Lima, do Novo do Rio de Janeiro, que defendeu a proposta.
5: Esse projeto traz a possibilidade do motorista ter a sua cassação em relação à sua habilitação, se ele for um reincidente de abandono de animais no prazo de 24 meses. E parabenizar o deputado Fred Costa.
4: O plenário aprovou ainda a medida provisória que destina 305 milhões de reais ao Ministério da Integração e do Desenvolvimento Regional. O objetivo é financiar ações de proteção e defesa civil em resposta a desastres naturais como chuvas intensas e secas, que afetam diversas regiões do Brasil. A medida provisória e o projeto que pune o uso de veículo ou embarcação para abandonar animais seguiram para análise do Senado. Da Rádio Câmara de Brasília, com informações de Daniele Lessa e Antônio Vital, Marcelo Larcher.
2: Saúde.
3: A Câmara aprovou o projeto que obriga a realização de check-ups periódicos para mulheres no SUS. O texto já pode seguir para a sanção presidencial e virar lei, como nos informa Ana Raquel Macedo.
6: A Câmara dos Deputados concluiu a aprovação do projeto que obriga o Sistema Único de Saúde, o SUS, a disponibilizar check-ups anuais para as mulheres, com consultas médicas e exames. O projeto, apresentado pela deputada Nelly Aquino, do Podemos de Minas Gerais, foi aprovado pela Câmara em 2024 e, depois disso, foi alterado pelo Senado. O texto prevê que o SUS deverá oferecer o serviço com base em critérios baseados nas doenças e problemas de saúde com maior incidência, de acordo com critérios epidemiológicos. Também obriga a realização de campanhas para conscientizar as mulheres sobre a prevenção de doenças. Entre os exames previstos estão os destinados a identificar casos de hipertensão arterial, diabetes e doenças relacionadas ao colesterol. A prevenção de doenças cardíacas e de casos de câncer foi a principal justificativa da autora para a necessidade do check-up anual das mulheres na rede pública de saúde. Ao retornar para a Câmara, depois de ser modificado pelo Senado, o projeto foi defendido também pelo relator, deputado Paulo Soares, do Podemos de São Paulo.
7: Projeto fundamental no cuidado com a saúde preventiva de todas as mulheres do nosso país. É importantíssimo que a gente possa debater a situação da saúde preventiva, criando mecanismos que deem condições, inclusive, de diagnóstico precoce, por exemplo, das doenças oncológicas.
6: O projeto que propõe check-up anual para mulheres na rede pública de saúde também prevê campanhas de divulgação sobre a importância das atividades físicas, orientações sobre saúde mental e sobre o calendário de vacinas. Depois de aprovado pelo plenário, o projeto seguiu para a sanção presidencial e pode virar lei. Da Rádio Câmara de Brasília, com informações de Antônio Vital, Ana Raquel Macedo.
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2: Economia.
9: A Câmara aprovou um projeto que cria benefícios fiscais para empresas de combustíveis, terras raras e fertilizantes. O repórter Antônio Vital acompanhou a votação.
10: A Câmara dos Deputados aprovou o projeto do governo que permite que o excesso de arrecadação provocado pelo aumento do preço dos combustíveis registrado desde o início do ano se transforme em subsídio e subvenções para empresas do setor. O objetivo é reduzir o impacto da guerra entre os Estados Unidos e Irã nos preços do óleo diesel, biodiesel, gasolina, etanol e querosene de aviação. A proposta reduz a alíquota de tributos federais sobre a importação, produção e comercialização desses combustíveis. As empresas terão direito ainda ao uso de créditos tributários para descontar o pagamento de tributos, como PIS/PASEP e COFINS. A medida vale apenas para este ano, mas a empresa que não utilizar os créditos em 2026 poderá descontar do pagamento da CBS, tributo criado pela reforma tributária que começará a ser cobrado no ano que vem. O projeto também autoriza o governo a conceder créditos fiscais a empresas produtoras de fertilizantes entre 2027 e 2031, dentro do limite total de R$1 bilhão por ano. A relatora, a deputada Marussa Boldrin, do Republicanos de Goiás, alterou o texto original do governo e acrescentou na proposta benefícios para empresas do setor de minerais críticos e estratégicos e aquelas envolvidas na realização da Copa do Mundo Feminina. Excepcionalmente, os benefícios tributários concedidos a essas empresas ficam de fora de exigências previstas na Lei de Responsabilidade Fiscal. Dessa forma, obrigações como estimativa de beneficiários, metas de desempenho e mecanismos de avaliação de resultados deixarão de ser cobradas, o que vai valer apenas para este ano. A proposta também determina que os mesmos benefícios fiscais para a cadeia dos combustíveis fósseis sejam concedidos à dos biocombustíveis, para não provocar distorções no setor. Autoriza ainda o uso de créditos tributários pelas empresas produtoras de etanol. A relatora Marussa Boldrin justificou a importância da proposta.
11: Quando o mundo entra em crise, quem não pode pagar a conta é o brasileiro. Não pode ser o caminhoneiro na hora de abastecer, não pode ser a mãe de família quando a conta chega lá no supermercado, não pode ser o produtor rural quando coloca o trator para trabalhar. E muito menos podemos cometer os erros de tirar a competitividade do biocombustível, fruto de quem produz energia limpa dentro do nosso país.
10: O texto final aprovado contém limites para benefícios fiscais e subvenções, que na prática são uma espécie de ajuda financeira às empresas. Para os produtores de álcool, esse limite será de R$1,2 bilhão por ano. As empresas beneficiadas terão que ser aprovadas pela Receita Federal. O projeto foi aprovado por 318 votos contra 113, com críticas da oposição, como as feitas pelo deputado Luiz Lima, do Novo, do Rio de Janeiro.
12: Se nós fizéssemos conta nessa casa, como a gente faz conta na nossa própria casa, a gente não votaria a favor de um projeto como esse, que à primeira vista pode ser benéfico numa redução ali do preço do combustível, mas é uma bomba num lado da sociedade que está precisando de algo muito mais importante e vital.
10: Apesar das alterações feitas no texto original, o governo defendeu a aprovação do projeto, como diz a deputada Jandira Fegali, do PCdoB do Rio de Janeiro.
13: Esse projeto, ele possibilita a manutenção do preço dos combustíveis, a diferenciação com o etanol, que também é constitucional, e possibilita investimentos nacionais na área de fertilizantes e pesquisa de terras raras e minerais críticos.
10: Projeto que permite subsídios e subvenções para empresas produtoras e importadoras de óleo diesel, biodiesel, gasolina, etanol e querosene de aviação, seguiu para análise do Senado. Da Rádio Câmara de Brasília, Antônio Vital.
2: Votação.
3: Os deputados aprovaram um projeto que cria um fundo para financiar exportadores atingidos por tarifas dos Estados Unidos. A reportagem é de Márcio Aquilissardi.
0: O plenário da Câmara aprovou o projeto apresentado como resposta às tarifas impostas pelos Estados Unidos aos produtos brasileiros. O projeto, já aprovado pelo Senado, autoriza a criação de um fundo para ampliar o crédito a empresas exportadoras brasileiras, diretamente atingidas pelas tarifas. O fundo de crédito à exportação servirá para financiar capital de giro, compra de máquinas e investimentos produtivos. E contará com recursos do orçamento e outras fontes, como o Fundo de Garantia à Exportação, o FGE. A proposta estabelece regras para uso dos recursos, como limites para despesas administrativas e para o pagamento dos agentes financeiros envolvidos nas operações de crédito. A gestão ficará a cargo de um comitê coordenado pelo Ministério do Desenvolvimento, Indústria, Comércio e Serviços. Já a execução das operações será de responsabilidade do BNDES. O projeto também prevê compartilhamento de riscos entre fundos garantidores. O objetivo é ampliar a oferta de crédito sem comprometer os gastos públicos. O relator, deputado Isnaldo Bulhões Júnior, do MDB de Alagoas, resumiu o objetivo da proposta.
14: A matéria vem a criar um fundo auxiliar. Hoje as operações de exportações, elas são suportadas por um fundo garantidor. Que esse fundo vem, como já fala o nome, a garantir, a afiançar as operações de crédito para a exportação das empresas brasileiras. E o fundo auxiliar vem para evitar qualquer insegurança ao fundo garantidor.
0: O projeto que autoriza a criação de um fundo para ampliar o crédito a empresas exportadoras brasileiras seguiu para a sanção presidencial e pode virar lei. Da Rádio Câmara de Brasília, com informações de Antônio Vital, Márcio Aquilissardi.
9: Termina agora o Jornal Câmara dos Deputados, produzido pela Rádio Câmara, com trabalhos técnicos de Wellington Teles e a apresentação de Val Monteiro e Luciana Vieira. Uma boa noite para você.
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1: Bem-aventurado o homem que não anda segundo o conselho dos ímpios, nem se detém no caminho dos pecadores, nem se assenta na roda dos escarnecedores. Antes tem o seu prazer na lei do Senhor, e na sua lei medita de dia e de noite. Pois será como a árvore plantada junto a ribeiros de águas, a qual dá o seu fruto no seu tempo. As suas folhas não cairão e tudo quanto fizer prosperará. Não são assim os ímpios, mas são como a moinha que o vento espalha. Por isso os ímpios não subsistirão no juízo, nem os pecadores na congregação dos justos. Porque o Senhor conhece o caminho dos justos, porém o caminho dos ímpios perecerá.
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1: Estamos juntos, mais um Tempo de Amar. Meditamos nos Salmos primeiro.
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1: Um oferecimento da sua igreja evangélica, Assembleia de Deus na Bahia, na presidência do pastor Valdomiro Pereira da Silva. Começamos com Aline Barros e Maico Smith. Por amor. Uma boa noite para você.

0: Pois é, por amor, Deus, ele nos amou de tal maneira, mesmo nós indignos que somos, ele deu o melhor que ele tem, que é o seu filho Jesus, para se sacrificar por mim e por você.
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0: Estava lendo a sua participação, 9916-1059. Participe. Vamos juntos. Até às 10.
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0: Aí você ouviu Alessandra Samadello, Por Que Me Amou Assim? Antes, Aguinaldo e Rosângela, Cenas de Amor. Agora 8 horas e 21 minutos, um abraço para o nosso ouvinte assíduo, nosso irmão Baiaco. Ele está em Cruz das Almas, sempre na sintonia. E você, que está aí agora em casa, não é? Mas não participa. Participe! 9916-1059. Você manda boa noite, compartilha a palavra de Deus. 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

de São Lucas, no capítulo 17, começando no versículo 11. São Lucas, capítulo 17, começando no versículo 11, que está escrito assim: E aconteceu que, indo ele a Jerusalém, passou pelo meio de Samaria e da Galiléia. E entrando numa certa aldeia, saíram-lhe ao encontro 10 homens leprosos, os quais pararam de longe e levantaram a voz, dizendo: Jesus, Mestre, tem misericórdia de nós. E ele, vendo-os, disse-lhes: Ide e mostrai-vos ao sacerdote. E aconteceu que, indo eles, ficaram limpos. E um deles, vendo que estava são, voltou glorificando a Deus em alta voz, e caiu aos seus pés com o rosto em terra, dando-lhe graças, e este era samaritano. E respondendo Jesus disse: Não foram 10 os limpos? E onde estão os 9? Não houve quem voltasse para dar glória a Deus, senão este estrangeiro? E disse-lhe: Levanta-te e vai, a tua fé te salvou. Meus amados irmãos e meus amados amigos, é interessante, ao lermos esse trecho bíblico, observarmos a ingratidão do homem. Imagina os senhores, naquela época, as pessoas que sofriam desse tipo de enfermidade, eles viviam isolados. Eles não podiam viver próximo às demais pessoas em virtude daquela enfermidade. E um certo dia, Jesus Cristo passando, então, naquela região de Samaria e Galiléia, por certo, aqueles homens tomaram conhecimento dos milagres que Jesus Cristo estava operando, e eles acreditaram que em Jesus estava a solução dos seus problemas. E meu amado irmão e minha amada irmã, é bom lembrar, inclusive, que só Jesus tem a solução para os meus e para os teus problemas. Por mais inteligente que você seja, por mais culto que você seja, por melhor condição financeira que você tenha, o homem é limitado. E ele não consegue os seus objetivos se Deus não estiver com ele. E a maior necessidade do homem é o perdão dos pecados para ir morar no céu com Jesus. E aqueles homens, por certo, ao ouvir falar do que Jesus Cristo estava fazendo, e sabendo que ele estava passando ali, se dirigiram a Jesus Cristo e pediram misericórdia. Pediram ajuda, pediram socorro. E o que me alegra muito, meus amados irmãos, é que Jesus Cristo não nega ajuda, não nega socorro. Infelizmente, o homem às vezes não consegue aquilo que ele precisa para a sua sobrevivência em virtude do seu pecado e por não saber pedir a Deus. Está escrito na Bíblia que os homens às vezes pedem e não recebem porque não sabem pedir. Mas está escrito na Bíblia Sagrada também que aquele que não tem sabedoria, peça a Deus. Deus, ele nos dá a sabedoria também que nós precisamos. E Jesus Cristo, ao ouvir o pedido daqueles 10 homens, disse a eles: Ide e mostrai-vos aos sacerdotes. Interessante. Jesus Cristo ordenou aqueles homens que fossem até aos sacerdotes mostrar a enfermidade que eles tinham,
como eles estavam vivendo. É claro que aquela ordem de Jesus Cristo para os mesmos era interessante a obediência para que o milagre acontecesse. Alguém poderia até dizer, mas Jesus não poderia, ele mesmo, ter se aproximado daqueles homens e ter ordenado que aquela enfermidade desaparecesse, aquela lepra saísse deles? É claro que sim. Jesus Cristo é dono de todo o poder. Mas ele queria, é claro, que aqueles homens fizessem um sacrifício de andar até aos sacerdotes. E aí me lembro da ressurreição de Lázaro, quando Jesus disse, vão lá, tira a pedra, ou tire a pedra. É claro que Jesus podia mandar Lázaro sair com pedra, com tudo, mas ele quer que o homem também faça alguma coisa, demonstrando que acredita no poder de Deus e que está pronto para atender a autoridade ou para respeitar e considerar a autoridade do Senhor. Mas, meus amados irmãos, e aí a Bíblia mostra, de acordo os versículos que lemos, e é verdade, que aqueles 10 homens se dirigiram, então, aos sacerdotes e todos eles foram purificados. Ou seja, todos os 10 foram curados. Eles receberam a bênção do Senhor, eles foram abençoados pelo nosso Deus. Mas o que me chama a atenção, e quando eu disse no início dessa palavra, que a gente vê como o homem, ele é ingrato, a Bíblia mostra que dos 10, ao observar que estava limpo, ao observar que estava curado, retornou para agradecer a Jesus Cristo. Mas os 9 não voltaram para agradecer. E aí, meu amado irmão, minha amada irmã, como é interessante para as pessoas, inclusive aqui na Terra, serem agradecidas ou agradecer as pessoas pela ajuda, pelo socorro. É interessante estarmos agradecendo as pessoas que nos ajudam e como nós somos ajudados por muitas pessoas. A pessoa que está na sua casa lhe auxiliando, a pessoa que está no seu trabalho também lhe auxiliando, a pessoa que está cuidando de algo que Deus lhe deu, essas pessoas estão lhe ajudando e é interessante você saber agradecer a essas pessoas pela ajuda que estão te dando. Mas, meu amado irmão e minha amada irmã, o que me chama mais atenção é que os 9 não voltaram para agradecer ao Senhor, e o que voltou para agradecer era alguém que não era daquela região, era um estrangeiro, de acordo à própria palavra de Deus. Jesus Cristo aqui, a partir do versículo 17, Jesus, não foram 10 os limpos? E onde estão os 9? Não houve quem voltasse para dar glória a Deus, senão este estrangeiro? Meu irmão e minha irmã, nós precisamos ser mais agradecidos a Deus. Agradecer mais a Deus por o que ele tem feito por nós. Eu não sei, meu irmão ou minha irmã, o que você tem enfrentado. Eu não sei qual é o seu sofrimento. Mas eu tenho certeza que tem muita gente lá fora sofrendo muito mais do que você e não tem a certeza que você tem de que Jesus Cristo está na sua vida e que em breve esse sofrimento vai se acabar. Você sabe disso? Você sabe do que eu estou falando? Você sabe que tem a bênção de Deus? Você sabe que vai morar no céu com o Senhor se permanecer fiel a Ele? Então é importante que você agradeça. Ao amanhecer, por uma noite de paz ou de bênção que Deus lhe deu, é necessário que você saiba agradecer a Deus pelo pão de cada dia.
É necessário que você saiba agradecer a Deus pelo esposo que tem, pela esposa que tem, pelos filhos que tem. É necessário que você saiba agradecer a Deus por tudo de bom que Deus tem feito por você. Com a certeza de que Ele vai continuar te abençoando. E você, meu amigo, precisa aceitar a Cristo como Salvador. Mesmo que você não tenha a certeza ainda de salvação e não tenha esta convicção que nós temos das bênçãos de Deus na nossa vida, mas tenha certeza, o que acontece na sua vida de bom é Deus que está te abençoando. E você precisa também agradecer a Deus, aceitando a Jesus Cristo como teu Salvador, para ir morar no céu com Ele. Amém. Vamos orar. Maravilhoso Deus Pai que estás nos céus, eu te agradeço, Pai. Deus, como o Senhor tem sido misericordioso para comigo, para com a minha família, para com a tua igreja, ó Deus eterno, eu te agradeço por tudo. E te peço, Pai, continue com as mãos estendidas sobre todos nós. O Senhor conhece as nossas necessidades. E sabemos, Senhor, que o Senhor é tudo na nossa vida. Sem Ti, nada somos, sem Ti, nada podemos fazer. Mas tudo, Senhor, está nas Tuas mãos. E nós Te louvamos e Te adoramos. Pai, visite a cada irmão, a cada irmã, a cada amigo, a cada amiga que está assistindo esse programa. Eu sei que o Senhor tem bênção para cada um. Que a Tua bênção permaneça conosco, não só agora, mas para sempre. Amém.

0: Pois é, sou um dos 10, Wagner Santos. Antes você ouviu Palavra Pastoral com o pastor Valdomiro Pereira. Eu tenho certeza que Jesus mais uma vez te chamou, viu? Tá te chamando. Mas fique atento, atenta. Dê espaço, dê vazão a esse chamado. Aceite esse chamado. É Ele que nos escolhe. Se você está tendo esse chamado forte, batendo forte no seu coração, você pode responder. Você mesmo, aonde você estiver. Diga assim: Jesus, eu te quero, eu te aceito. Perdoa os meus pecados. É assim, simples assim, fácil assim. A partir daí, aí é com o Espírito Santo, viu? Ele vai conduzir a sua vida, vai te orientar, dizer o que você precisa fazer. Ele que vai dizer. Mas antes disso, é preciso você tomar uma decisão. Agora, faltando 15 minutos para as 9, que bom estarmos juntos aqui na sua Rádio Vox, a Rádio do Bem. Vamos juntos até as 10.
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2: 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E Deus disse: eis que faço coisas novas.

0: Com certeza, uma coisa nova Jesus vai fazer, viu? Eis que faço nova todas as coisas. Mas é preciso decisão, é preciso entregar para Ele, o Senhor, poder agir 100% na nossa caminhada, na nossa vida. Finalizando a primeira hora do seu Tempo de Amar, Marquinhos Gomes, uma coisa nova. Aproveite hoje, agora, enquanto eu e você estamos vivos, viu? É preciso construir a eternidade agora, em vida. Porque a outra vida depende dessa. O destino da outra vida, vida ou morte, Jesus ou perdição eterna. Depende de agora, viu? Depende da gente construir agora, ao lado do Senhor Jesus. Finalizando a primeira hora, vem aí momento, ou melhor, vem aí o break comercial. Eu volto já já. Glória a Deus.
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2: Hora certa.
0: Vox FM 8:55.
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1: Estamos juntos, começando a segunda hora do seu Tempo de Amar. Amar a Deus em primeiro lugar e ao nosso próximo como a nós mesmos. É assim que a Bíblia nos ensina.
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1: 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Começando com Paulo César Baruque e Neto, Grato Sou. Uma boa noite para você.